0: Carter em Nespresso aqui na sua Jovem Pan. Ótima noite pra você, terça-feira, 7 de julho. Semaninha começando só daquele jeito. E você com planos pra rolar, pra semana começar. E pro mês continuar também. Tamo juntasso na Pan com a amiga da minha mulher. Eu sou Jorge.
1: Ela é amiga da minha mulher.

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com fone de ouvido no aplicativo, onde você tá ouvindo a Jovem Pan, chega com a gente então, essa é a número 1 do Brasil. Excelente noite pra vocês, terça, hein? Tem Ariana Grande, música nova aqui na programação da sua Jovem Pan.

0: Com Rude aqui na sua Jovem Pan, já tem elas em as 7 melhores da número 1 do Brasil. Boa noite.
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sua, Jovem Pan. Here's My Hills Band aqui na sua, número 1 do Brasólia. Caramba, quantas coisas legais rolando pra você nessa terça-feira, aliás, na semana inteira. É Copa do Mundo, é música nova rolando na Pan. Que mais? Mês começando agora também, né? Tantas coisas boas e talvez aquela coisa que você não acha tão boa, mas você aprende com ela. Aproveita, o mês é isso. Quem mais rolou pra gente aí? Sabrina Carpenter, Sam Fender, Olivia Dean, Bruno Mars, o Lola Young, Taylor Swift, as garotinhas do Huntrix, né? Guerreiras do K-Pop, Ari Menuhin. A sequência aqui pra gente dessa terça-feira. E já já tem a melhor da semana, hein? É o Teddy Swims,

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De volta na PAN, o astro pop escocês Luiz Capaldi deu uma excelente notícia para seus seguidores. No próximo final de semana, ele transmitirá, de forma totalmente gratuita, uma de suas apresentações no badalado mega show BST Hyde Park, em Londres. Ao todo, nada menos que 26 câmeras de alta resolução serão usadas no streaming do evento. E para encerrar o bloco, precisamos lembrar que hoje, Richard Starkey, mais conhecido como Ringo Starr, completa 86 anos de idade. E mesmo sendo o Beatle mais velho, o baterista não dá sinais de que irá se aposentar tão cedo. A prova está no seu mais recente álbum de inéditas, Long, Long Road, que atingiu o primeiro lugar nas paradas country do Reino Unido. Para saber mais,

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Você, 7 de julho, dia mundial do chocolate. Eita, aquela coisa que você começa a comer um, aí você come dois, três, aí não para mais. Ai, meu Deus do céu, é tipo assim, ó. É igual você escutar.

você aqui nessa noite, durante a tarde, durante o dia. A Jovem Pan te faz companhia, é só você deixar a gente com você, seu radinho, sei lá onde, tá bom? Obrigado por estar com a gente sempre. Olivia Dean, Nice to Eat Your Order, na número...

estamos ansiosos, viu, Taylor? Para seus novos lançamentos e tudo mais. A gente acompanha sempre e traz aqui na Jovem Pan Alto e Bom Som. Você tá sempre bem-vinda com suas músicas. Bon 5, Lulu Santos, The Weeknd, Black and Bliss. Black and Bliss. Tem mais para você nessa noite de terça, tá?

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0: chegando agora pra você, a meia-noite horário de Brasólia. Segura aí!
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vai ficar só nisso. Anos 80, anos 90, até os anos 2000, a gente faz um rolê, faz uma viagem a partir de agora. Começando com Astral's Band, The Finest. Você ainda ouve por aqui Man at Work, The Crew, a High, muito mais.

Direto de 1985, som do Tears for Fears com Shout. É a lembrança pra quem conhece de um clipe inesquecível que reúne várias pessoas, crianças e tudo mais. Um clipe sensacional que, se você não lembra, se você não conhece, vale a pena conferir. Clássicos traz pra você agora The Police com Every Little Thing She Does Is Magic.

0: clássicos da Pan, trazendo pra você som de Depeche Mode. Os ingleses de música eletrônica e synth pop formados aí em 1980, muito famosos por hits como esse que você acabou de curtir, Enjoy the Silence. Você vai curtir na sequência aqui na Jovem Pan, uma atrás da outra, mas tô indo nessa te deixando ao som do U2 com One.
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0: 4h59. Bom dia para você, ótima quarta-feira, 8 de julho de 2026. Seja muito bem-vindo, bem-vinda aqui à programação da Jovem Pan. Nós estamos iniciando o Jornal da Manhã, com os principais assuntos que movimentam o Brasil e o mundo. Vamos agora aos destaques da edição de hoje. Governo de Donald Trump rebate o Itamaraty e chama de absurda fala de Mauro Vieira sobre risco de uso de força militar no país por causa do PCC e do Comando Vermelho. Flávio Bolsonaro faz discurso político durante audiência em Washington e diz que tarifas contra o Brasil, neste momento, só beneficiariam o governo Lula. Os Estados Unidos voltam a bombardear o Irã em retaliação a ataques contra navios em Hormuz e retomam sanções sobre vendas de petróleo iraniano. Líder do PT na Câmara diz que Davi Alcolumbre será inimigo do trabalhador, caso não coloque a PEC da escala 6x1 em tramitação. O senador alerta que não vai tolerar ameaças. Senado aprova projeto de lei que cria o Pix Pensão Alimentícia, com transferência automática de valores para a conta do beneficiário. O texto segue para sanção. Presidente eleito da Colômbia, Abelardo de la Espriella, acusa Gustavo Petro de tentar golpe de Estado e suspende o processo de transição de governo. Agora 5 em ponto, quase 5h01, a gente começa a edição de hoje. Destacando para você que a participação do senador Flávio Bolsonaro na audiência do processo que pode terminar com o novo tarifaço dos Estados Unidos gerou revolta no governo Lula. Os detalhes você tem na reportagem de André Anelli.
1: O Palácio do Planalto avalia que o senador e pré-candidato à presidência Flávio Bolsonaro se coloca contra o país ao interferir nas negociações contra o novo tarifaço americano. Em nota, a Secretaria de Comunicação Social do governo Lula declarou que divergir do governo é legítimo, mas convocar uma potência estrangeira a pressionar o próprio país é traição à pátria. Segundo a SECOM, há uma diferença essencial entre fazer oposição ao governo e fazer oposição ao país e ao povo brasileiro. A nota acrescentou que, enquanto o senador Flávio Bolsonaro tentava politizar as relações entre o Brasil e os Estados Unidos, funcionários de diversos ministérios e do Palácio do Planalto mantinham reunião com técnicos americanos para desfazer o tarifaço contra o Brasil. Para o governo Lula, em vez de rebater as alegações infundadas do governo norte-americano para taxar o Brasil, Flávio optou por legitimar os resultados de uma investigação injusta contra empresários e trabalhadores do país. A SECOM reforçou ainda que o senador não negou que a campanha promovida pela própria família e por aliados esteve na origem das taxas contra o Brasil. Para o ministro da Secretaria-Geral da Presidência, Guilherme Boulos, Flávio se coloca contra o tarifaço apenas por um cálculo eleitoral e não para defender os interesses do Brasil. Boulos afirmou que foi mais um episódio vergonhoso da diplomacia clandestina de Flávio Bolsonaro, a ida a Washington para pedir para adiarem as tarifas e o ataque ao Pix para depois das eleições. O ministro afirmou que Flávio não foi defender o Brasil, mas sim os próprios interesses eleitorais. As manifestações vieram depois de Flávio Bolsonaro participar de uma audiência promovida pelo representante comercial dos Estados Unidos para avaliar a nova ameaça de aplicar tarifas contra o Brasil. Na ocasião, ele afirmou que agora é o pior momento possível para a aplicação da medida e defendeu o adiamento para depois das eleições, sob o argumento de que o novo tarifaço, antes da votação aqui no Brasil, daria palanque político ao presidente Lula. Depois de participar do evento, Flávio foi às redes sociais para dizer que fez a defesa do Brasil contra as tarifas e contra o Lula. E acusou o governo federal de não atuar para impedir a adoção de medidas comerciais pelos Estados Unidos.
2: Acabei de fazer aqui a defesa do Brasil contra as tarifas e contra o Lula também. Fizemos aqui uma defesa técnica, mas também política, explicando que o único que quer essa tarifa no Brasil é o Lula, achando que isso pode ter algum benefício eleitoral para ele. E, gente, é impressionante como é que tinha todo mundo lá. Os defensores das empresas, os produtos brasileiros, advogados, empresários, mas não tinha ninguém, nenhumzinho do governo Lula escalado para fazer a defesa nessa espécie de tribunal, que é quem vai sugerir ou não que as tarifas sejam aplicadas ao presidente dos Estados Unidos. Ele é que vai tomar a decisão dele política no final. Ah, o PT, ó, é o Partido das Taxas. E a gente, em inglês, ó, Tax Party. Esse é o PT que a gente tem hoje, que está pensando em disputa de poder ao invés de pensar em defender o povo brasileiro. Sigo defendendo os brasileiros, enquanto o Lula segue defendendo os bandidos brasileiros.
1: O governo brasileiro já apresentou uma resposta formal à conclusão da investigação dos Estados Unidos sobre a proposta do novo tarifaço. No documento, assinado pelo chanceler Mauro Vieira, o Brasil argumentou que o representante comercial americano não comprovou que políticas brasileiras sejam discriminatórias ou criem barreiras ao comércio dos Estados Unidos, o que esvazia qualquer justificativa para as sanções contra o Brasil. Mesmo assim, o tarifaço segue sendo avaliado e o prazo final para a tomada de decisão é 15 de julho. De Brasília, André Anelli.
0: A comentarista Dora Kramer avalia que a participação de Flávio Bolsonaro nessa audiência sobre a aplicação de tarifas pelos Estados Unidos contra o Brasil, de técnica, não teve absolutamente nada. Acompanhe.
3: A manifestação de Flávio Bolsonaro na audiência sobre as tarifas a serem aplicadas ao Brasil foi inteiramente política, mais do que isso, política e eleitoral. Isso apesar da alegação do senador de que apresentou argumentos técnicos. Não, isso realmente não aconteceu. Nos 5 minutos da que tinha direito, Flávio Bolsonaro falou em corrupção, abordou decisões do Supremo Tribunal Federal, fez referência ao processo eleitoral brasileiro e voltou a oferecer concessões aos Estados Unidos caso venha a ser eleito presidente. A fala do senador não tinha o objetivo de se dirigir a Donald Trump, nem a ilusão de que pudesse influenciar na decisão do presidente americano sobre as tarifas. Ele falou mesmo, foi como candidato e para o público interno daqui do Brasil. Só que nesse aspecto, ele tentou, mas não conseguiu apagar o fato de que foi o irmão Eduardo quem, no ano passado, bateu no peito, todo orgulhoso, dizendo que havia sido ele, Eduardo, o responsável por Trump decidir lançar punições sobre o Brasil. E esse dano, Flávio Bolsonaro vai continuar carregando na campanha.
0: A gente volta nesse assunto ainda nessa edição do Jornal da Manhã. O senador Hamilton Mourão voltou a defender a revisão das penas aplicadas aos condenados pelos atos do 8 de janeiro de 2023. A reportagem é de Thaís Sprovieri.
4: Em pronunciamento no plenário, o senador Hamilton Mourão voltou a defender a revisão das penas aplicadas aos condenados pelos atos de 8 de janeiro de 2023. No discurso, ele criticou a demora do Supremo Tribunal Federal em analisar recursos apresentados pelos condenados por tentativa de golpe após a derrubada do veto presidencial ao projeto da dosimetria pelo Congresso.
5: E aqui chegamos ao ponto central desta discussão. Fazem 60 dias, senhor presidente, que o Supremo Tribunal Federal mantém a matéria sem solução. 60 dias. 60 dias de silêncio. 60 dias durante as quais brasileiras e brasileiros continuam atrás das grades aguardando uma decisão. E aqui falo de mulheres e homens de bem. A pergunta que milhões de brasileiros hoje se fazem é simples. Por que que isso está acontecendo? Por que que agora não há urgência? Por que que aquilo que foi tratado com tanta rapidez em outros momentos, agora permanece sem resposta?
4: A possibilidade de novo cálculo de pena também beneficiaria o ex-presidente Jair Bolsonaro, atualmente em prisão domiciliar. Mas a revisão está parada até o STF avaliar se a medida cabe na Constituição ou não. Segundo Mourão, a anistia seria a melhor solução para promover a pacificação nacional.
5: Desde os primeiros momentos, após os atos do 8 de janeiro de 2023, deixei muito clara a minha posição. Não considero ter havido golpe, tentativa de golpe, e sempre tive com muita clareza que o único caminho para a pacificação nacional seria a anistia, como tantas outras que ocorreram ao longo da história do nosso país. O Brasil sempre encerrou seus ciclos de conflito, não os perpetuou. Porque nenhuma nação constrói seu futuro alimentando mágoas, rancores ou transformando adversários políticos em inimigos permanentes.
4: O Congresso Nacional derrubou o veto do presidente Lula ao chamado Projeto de Lei da Dosimetria, alterando o cálculo de penas para os condenados pelos atos de 8 de janeiro de 2023. A nova lei, promulgada no final de abril, permite a redução do tempo total de prisão e facilita a progressão de regime dos envolvidos. O Supremo Tribunal Federal já responsabilizou 1.399 pessoas envolvidas nos atos de 8 de janeiro, sendo que mais de 800 foram condenadas criminalmente e centenas firmaram acordos judiciais.
0: O ministro Alexandre de Moraes autoriza a transferência das joias apreendidas durante as investigações contra Mauro Cid, Frederico Wassef e Osmar Crivellati. Os detalhes com Bruno Pinheiro.
6: O ministro Alexandre de Moraes autorizou a transferência das joias apreendidas na investigação que envolve Mauro Cid, o advogado o Frederico Wassef e também Osmar Crivellati para a Receita Federal. Os bens que estavam guardados em uma agência da Caixa Econômica Federal aqui em Brasília serão enviados para a alfândega do aeroporto de São Paulo. A medida também permite que a Receita inicie o procedimento administrativo de perdimento, que pode incorporar definitivamente as joias ao patrimônio da União. Na mesma decisão em que a Jovem Pan teve acesso, o ministro Alexandre de Moraes acompanhou o Procurador-Geral da República, que entendeu não haver mais interesse criminal na manutenção dos itens sobre custódia da Justiça. No mesmo processo, a PGR também concordou com a devolução de documentos e equipamentos eletrônicos apreendidos na época com Osmar Crivellati. Segundo o órgão, os materiais já passaram por uma perícia e não são mais necessários para o andamento das investigações. De Brasília, o Bruno Pinheiro.
0: 5 horas e 11 minutos. Nós noticiamos ontem a pesquisa Datafolha sobre a disputa ao Senado por São Paulo. Só que, infelizmente, ocorreu um erro que acabou por confundir as informações. Nós informamos anteriormente que Simone Tebet, do PSB, estava com 18%, seguida de Marina Silva, do Rede, com 16%, e que estava tecnicamente empatada com Ricardo Salles, com 13%. Mas o correto é que Marina Silva, com 18%, é seguida de Tebet, com 16%. Essa sim, empatada tecnicamente com Ricardo Salles, que continua com 13%. Pedimos desculpa pelo erro e voltamos a reiterar o nosso compromisso com a nossa audiência de levar a informação da forma correta e imparcial também. Seguimos com o Tribunal Superior Eleitoral, que devolveu o comando do Partido Cidadania ao deputado federal Alex Manente. Entenda a decisão na reportagem do João Vitor Revetilho.
7: A decisão foi proferida pelo ministro-presidente do Tribunal Superior Eleitoral, Cássio Nunes Marques, que determinou a volta de Alex Manente, que é deputado federal, à presidência do Partido Cidadania. De acordo com Cássio Nunes Marques, a saída de Alex Manente foi irregular e ele entendeu que a justiça eleitoral tem sim poder e competência para intervir nos partidos políticos em meio ao processo eleitoral. Nós lembramos que o Tribunal de Justiça do Distrito Federal determinou o afastamento de Alex Manente após um processo envolvendo o grupo de Conte Bittencourt, que é ex-presidente da legenda. De acordo com esse grupo, a eleição de Alex Manente para a presidência do partido no começo do ano foi irregular justamente por conta da falta de quórum. Eram necessárias mais de 100 assinaturas e durante os eventos que declararam Alex Manente como o presidente do Cidadania, foram apenas 60 e poucas assinaturas coletadas para aprovar o novo nome no comando da legenda. De acordo com Cássio Nunes Marques, a decisão da concessão da volta de Alex Manente à presidência do Cidadania, ela é legal justamente porque a decisão do Tribunal de Justiça do Distrito Federal acabou causando um vácuo próximo das convenções partidárias. Isso teria prejudicado a formação da chapa de deputados federais e estaduais em estados importantes, como, por exemplo, o estado de São Paulo. Então, com isso, Alex Marinti retorna à presidência do Cidadania. Conte Bittencourt foi derrotado, só que o Conte está fora já do Cidadania. Ele assinou no fim do mês passado com o PSB e assumiu a presidência da executiva no estado do Rio de Janeiro. Alex Marinti deve ter a sua primeira aparição como presidente, a retomada da presidência do Cidadania, anunciando o apoio da Federação Cidadania PSDB ao governador Tarcísio de Freitas, a reeleição do governador Tarcísio de Freitas. Isso deve acontecer na próxima semana. De São Paulo, João Vitor Revedilho.
0: E olha só, o fenômeno El Niño ameaça a produção e pode encarecer os alimentos aqui no Brasil. Acompanhe na reportagem da Camila Yunes.
8: O El Niño, que tende a ser de forte intensidade, deve trazer impactos em diferentes setores do Brasil. No agronegócio, que atua como uma indústria a céu aberto, não é diferente. Muito pelo contrário, produtores e entidades já estão em alerta. É importante ressaltar que os efeitos do El Niño são diferentes em cada região do país e, por consequência, a forma como cada cultura será afetada também. Por exemplo, o centro-norte do país tende a sofrer com a estiagem e, por isso, pode afetar a produção de grãos no Maranhão, Tocantins, Piauí e Bahia. A quebra de safra de grãos, como soja e milho, pode ser grande nesses locais. O professor da FGV Agro, Felipe Serigatti, afirma que a janela entre safras pode ficar apertada.
9: Atrasou a chuva, você plantou tarde a soja de verão, você vai colher ela tarde. Colheu ela tarde, você planta o milho de segunda safra mais tarde também. Só que, de repente, você pode ficar com uma janela muito estreita. Aumenta a probabilidade de você ter uma quebra de safra ou não ter ali a safra na produtividade potencial do milho de segunda safra.
8: O feijão, que é a base da alimentação brasileira, produzido na Bahia, também deve ser impactado. E a pecuária de corte deve sofrer com as excessivas ondas de calor. Nas regiões sudeste e centro-oeste, a chuva fica mais irregular. No entanto, o risco de geada é menor. O fenômeno acontece com mais intensidade durante períodos de laninha. Na região sul, especialmente no Rio Grande do Sul, o volume de chuva aumenta com o El Niño. Com isso, culturas como o trigo e o arroz podem ser beneficiadas, desde que as precipitações não ocorram com a intensidade que ocorreram em 2024. O professor da FGV Agro destaca ainda que o El Niño é mais um fator que corrobora com as dificuldades do setor agropecuário.
9: A economia brasileira está operando com taxa de juros muito elevada. E no universo agro, de um lado operando com margens estreitas, com custos de produção pressionados, e como se não bastasse ainda, segmentos do agro tendo que digerir um estoque de dívida, que já carrega isso de safras anteriores elevado, está difícil, vamos dizer assim, viabilizar financeiramente essa safra. Então veja que tem um conjunto grande de desafios. O El Niño é um desafio adicional, um desafio importante, mas está longe de ser o único desafio da safra 26-27.
8: Na última semana, o Ministério da Fazenda disse que deve aumentar a previsão oficial da inflação de 2026 com a chegada do El Niño e um possível impacto no preço dos alimentos.
0: Jornal da Manhã, são 5 horas e 17 minutos.
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23: Fizeram um pedido diretamente ao presidente do STF, Edson Fachin, pela mudança na relatoria. Alegam que o caso não pode ficar com o ministro Flávio Dino, porque já está com o ministro André Mendonça um pedido de investigação sobre o financiamento de Daniel Forcaro no filme Dark Horse, que envolve Flávio Bolsonaro. No pedido a Fachin, a defesa escreve que a mudança de relator deve ser feita em homenagem à coerência e à efetividade jurisdicional e para evitar decisões conflitantes e contraditórias que possam atrapalhar a apuração dos fatos. A defesa cita a própria decisão recente de Edson Fachin, que após análise técnica determinou a relatoria ao ministro André Mendonça no pedido de investigação do dinheiro de Forcaro para o filme. A investigação foi solicitada pelo deputado federal Lindbergh Farias, do PT, inicialmente ao ministro Alexandre de Moraes, no processo que condenou Eduardo Bolsonaro por coação. O petista sustenta que o dinheiro pode ter financiado a atuação de Eduardo nos Estados Unidos contra autoridades brasileiras.
24: Antes de decidir se a Polícia Federal deve abrir inquérito, André Mendonça aguarda uma manifestação da PGR, que não tem prazo para responder, já que o judiciário está de recesso até o fim do mês e os prazos processuais estão suspensos. A situação do processo nas mãos do ministro Flávio Dino é diferente, sobre a suspeita de que emendas parlamentares possam ter beneficiado o filme Dark Horse. Esse processo já avança. Desde a semana passada, a Polícia Federal começou as investigações autorizada pelo ministro Flávio Dino.
25: Antes, a PF já estava apurando de forma preliminar, por determinação de Flávio Dino. O processo caiu nas mãos do ministro, porque é ele quem costuma relatar aqueles que envolvem suspeita de desvio de emendas parlamentares. O caso está em sigilo e foi aberto depois de ação apresentada por deputados do PSB e do PSOL. As emendas investigadas foram destinadas a entidades comandadas pela empresária Karina Gama, que dirige a produtora Go Up Entertainment, que fez a produção do filme Dark Horse. Uma delas indicada pelo deputado federal Mário Frias, que é produtor executivo do filme. Ele negou que os recursos tenham sido desviados para qualquer produção cinematográfica. Outras emendas têm como autoria os deputados Bia Kicis, Marcos Pollon e os deputados cassados Alexandre Ramagem e Carla Zambelli. Marcos Pollon e Bia Kicis disseram que os repasses seriam para uma série documental executada pela Go Up Entertainment, mas que foram cancelados porque a obra não saiu do papel.
0: E depois de uma semana marcada por entregas de obras e pelo início das restrições impostas pela lei eleitoral, a campanha de Tarcísio de Freitas em São Paulo passa a focar nas estratégias de reeleição. Acompanhe os detalhes aqui na apuração da Beatriz Manfredini.
1: O governador de São Paulo, Tarcísio de Freitas, iniciou as reuniões para definir a estratégia da campanha à reeleição. Como a Jovem Pan tinha antecipado, ele reservou esta semana para discutir os próximos passos da disputa eleitoral. E nessa segunda-feira, se reuniu com integrantes da equipe de campanha e com o marqueteiro Pablo Nobel no Palácio dos Bandeirantes. A avaliação é de que a campanha não deve ser baseada em ataques ao adversário, Fernando Haddad. O interlocutor comentou que o objetivo é falar de coisa boa e fazer uma campanha propositiva. Há um entendimento de que o eleitor está cansado da briga e da polarização política. A orientação é construir a imagem de um governador resolutivo, que entregou obras, retomou projetos paralisados e iniciou ações consideradas estruturantes para o Estado. A avaliação interna é que Tarcísio deve reforçar a imagem de um governador que resolve e enfrenta problemas da administração pública. Projetos já entregues, como a tabela SUS paulista, devem ser desmembrados e explicados, ganhando destaque, assim como a entrega de projetos de infraestrutura e habitação, por exemplo. A campanha também pretende detalhar as entregas da gestão e destacar obras concluídas que estavam travadas de governos anteriores, a exemplo do monotrilho e da linha 6 laranja do metrô. Projetos com impacto de longo prazo, a exemplo do Túnel Santos-Guarujá e do novo centro administrativo, também terão espaço, sendo explorados como o legado que Tarcísio pretende deixar. Segundo interlocutores, a estratégia é apresentar um balanço do governo e concentrar a comunicação em propostas. A equipe também começou a discutir propostas voltadas a públicos específicos. Entre os temas estão políticas públicas direcionadas a mulheres, jovens e idosos. Vale lembrar que segue a estratégia de concentrar esforços na capital paulista e na região metropolitana, áreas consideradas prioritárias pela campanha, mas que Tarcísio deve começar uma segunda rodada de agendas com visitas técnicas pelo interior, explorando lideranças regionais. Apesar de levantamentos internos e pesquisas de intenção de voto indicarem um cenário favorável, inclusive com possibilidade de vitória no primeiro turno, integrantes da campanha afirmam que esse não será o eixo da comunicação eleitoral.
0: A justiça condenou o deputado federal Rogério Correia a indenizar o ex-presidente Jair Bolsonaro em R$20 mil. A decisão foi motivada por uma publicação com imagem gerada por inteligência artificial. Os detalhes na reportagem do Rodrigo Costa.
2: O Tribunal de Justiça do Distrito Federal e Territórios manteve a condenação do deputado federal e vice-líder do governo Rogério Correia, do PT, aqui de Minas Gerais, ao pagamento de R$20 mil em indenização por danos morais ao ex-presidente Jair Bolsonaro, do PL. A decisão é da juíza Luciana Correia Sete Torres de Oliveira, da 7ª Vara Cível de Brasília, que rejeitou o recurso do parlamentar. Ainda cabe recurso. A condenação foi motivada pela publicação, em fevereiro, de uma imagem manipulada por inteligência artificial que simulava o ex-presidente ao lado do banqueiro Daniel Vorcaro, preso por suspeita de fraude ao Sistema Financeiro Nacional. Além da multa, o deputado terá que fazer uma retratação pública nas redes sociais onde o conteúdo foi divulgado e posteriormente apagado. Ao analisar os embargos de declaração apresentados pela defesa, a magistrada rejeitou as alegações de que o tribunal teria sido omisso. Os advogados do parlamentar sustentavam teses de imunidade parlamentar, liberdade de expressão e direito à sátira, argumentando ainda que a postagem trazia o aviso de que se tratava de uma imagem gerada por inteligência artificial. Na decisão, a juíza destacou que a sentença original foi devidamente fundamentada e que a inviolabilidade material do cargo político foi explicitamente enfrentada e afastada. Segundo o entendimento do tribunal, houve um equilíbrio técnico entre a liberdade de expressão e a proteção aos direitos da personalidade, mantendo a obrigação da reparação financeira e também da retratação. De Minas Gerais, Rodrigo Costa.
0: O Partido Republicanos quer negociar apoio aos governos estaduais, mas em troca da adesão à chapa de Flávio Bolsonaro na disputa à presidência da República. Só que essa negociação pode esbarrar em diversas barreiras para os dois lados. Acompanhe com João Vitor Revedi.
3: O foco do Republicanos está nos estados do Acre, Mato Grosso e Espírito Santo, em troca de um acordo pelo apoio da legenda ao senador Flávio Bolsonaro na disputa pelo Palácio do Planalto. Até o momento, a negociação mais avançada das legendas está no estado da região norte, com um apoio ao senador Alan Rick para o governo do estado quase avançado. No Espírito Santo, Republicanos quer o apoio do PL para a pré-candidatura de Lorenzo Pasolini, ex-prefeito de Vitória. Mas a ideia sofre resistência dentro do PL, que quer lançar o senador Magno Malta para o cargo. O parlamentar é um dos principais expoentes do bolsonarismo e tem o aval de parte da cúpula aliada ao ex-presidente Jair Bolsonaro para consolidar a candidatura. A maior incógnita está no estado do Mato Grosso, onde o partido do presidente da Câmara dos Deputados, Hugo Mota, quer emplacar a candidatura de Otaviano Pivetta à reeleição. O PL, porém, aposta em Wellington Fagundes, senador da República e presidente da Executiva no estado. Internamente, o PL avalia que as chances de desistência do parlamentar na disputa são nulas. O Republicanos ainda mira o estado de Minas Gerais, mas está na dependência do senador Cleitinho Azevedo confirmar a pré-candidatura.
4: O PL tem pressa em avançar as negociações justamente porque esse apoio do Republicanos pode impactar na escolha da vice de Flávio Bolsonaro. A pré-campanha tem como favorita Daniela Marques, que foi presidente da Caixa Econômica Federal e que é uma boa interlocutora do mercado financeiro justamente nessa pré-campanha. Só que ela é filiada ao Republicanos. E o PL está na dependência do acordo para conseguir anunciar a vice na chapa.
3: Daniela Marques é o principal nome econômico na pré-campanha de Flávio Bolsonaro. Economista, ela chegou a ser cotada para ser ministra da Fazenda em um eventual governo de Flávio, mas passou a ganhar força na vice do senador nas últimas semanas. Outro nome cotado para o cargo é da senadora Tereza Cristina, do Progressistas do Mato Grosso do Sul.
0: Ainda na política, em encontro com mulheres em São Paulo, o pré-candidato à presidência pelo Novo, Romeu Zema, critica a não indicação de ministras ao STF pelo presidente Lula. É assunto do Marcelo Matos.
5: Romeu Zema evita polêmica com a família Bolsonaro, sob os efeitos do tarifaço dos Estados Unidos contra o Brasil, mas transfere a responsabilidade à política externa do governo Lula.
6: Eu falo aí pela política oficial do governo Lula, que, na minha opinião, tem cometido grandes equívocos nessa questão da condução da diplomacia. O Brasil, no passado, era muito mais respeitado quando tinha um posicionamento mais isento. E depois começou a se aliar a regimes autoritários, lembrando que Cuba é, Venezuela é, Irã é, e pregando aqui dentro democracia.
5: O pré-candidato do Novo à presidência da República ainda não definiu seu vice.
6: O cenário está caminhando aí para a data limite, que é dia 5 de agosto, e tanto eu quanto o presidente do partido e outros dirigentes temos conversado com outros partidos que não têm candidato à presidência da República. E nós estamos abertos aí, estamos avaliando diversas propostas. Não há nada fechado nesse momento, mas muitas conversas em andamento. Seria muito prematuro dar qualquer previsão agora.
7: Mas seria uma mulher?
6: Oh, não há previsão. O único pré-requisito que nós temos é alguém ficha limpa.
5: Em São Paulo, Zema participou.

0: Dobramento na justiça em um dos processos contra o empresário Thiago Brenan. Acompanhe aqui na reportagem da Danúbia Braga.
1: Exatamente, ele foi absolvido em um desses processos. A absolvição veio depois que a segunda Câmara de Direito Criminal considerou um recurso da defesa de que existia ali uma dúvida razoável do consentimento da vítima. Brenan é condenado em uma série de processos de violência contra a mulher e estupros. O empresário tinha sido condenado, então, em primeira instância, em agosto de 2025, a 8 anos de prisão e o pagamento de uma multa de R$200 mil por danos morais pelo estupro contra esta mulher. Além da condenação, Brenan foi absolvido de outras acusações, como a gravação não autorizada da situação. Ele foi denunciado pelo Ministério Público de São Paulo em dezembro de 22. Na época, ele recorreu e a argumentação foi de que a relação teria sido consensual e que a mulher não teve, nos momentos seguintes, um comportamento de que tinha sido vítima de violência sexual. O Ministério Público de São Paulo também recorreu, pediu a condenação de outros crimes e o aumento da indenização, que antes era de R$200 mil, para R$1 milhão. O julgamento do recurso no final de maio reverteu a condenação a 8 anos de prisão. O relator, o desembargador Tetsu Namba, votou pela manutenção da culpa com a afirmação de que as provas eram suficientes. No entanto, a maioria formada pelos desembargadores Francisco Orlando e Alex Zelenovski absolveu o réu. Eles concluíram que a palavra da vítima foi enfraquecida. De acordo com um relato da acusação, o crime foi depois de um jantar, depois que ela consumiu bebida alcoólica, ela teria passado mal. O Ministério Público de São Paulo, então, afirma que o réu aproveitou do estado físico da vítima para cometer o crime. A defesa, nós entramos em contato com a defesa de Brenan, que disse que o processo segue em sigilo, por isso não pode se manifestar. Devolvo ao estúdio.
0: Danúbia Braga com informações em São Paulo. Amigos e fãs deram o último adeus a Benedito Rui Barbosa. E a reportagem é da Júlia Firmino.
2: O corpo do dramaturgo Benedito Rui Barbosa foi velado em uma casa na região central de São Paulo. Familiares e amigos estiveram presentes para dar o último adeus ao autor. Vítima de uma insuficiência renal crônica, Benedito, que estava internado no Hospital do Coração, na capital paulista, em janeiro chegou a ficar internado por 19 dias para tratar uma infecção urinária e complicações nos rins. Na despedida, o filho Rui Maurício Barbosa destacou as lembranças do pai e o legado profissional que marcou gerações.
3: É um momento de tristeza, mas também de sentimento de que ele foi uma pessoa admirada, respeitada pelo trabalho e pelo público, né? Então a gente fica muito feliz de saber que as pessoas vão ter esse carinho com ele e a obra dele vai ficar para sempre, né? Independente da partida, ele vai continuar no coração de todo mundo, principalmente da gente, né?
2: Quem também participou da despedida foi a atriz Cristiane Oliveira, que estrelou um dos maiores sucessos da carreira do dramaturgo, a novela Pantanal. A artista relembrou momentos marcantes junto do autor.
4: E todas as vezes que eu encontrei com ele, que não foram muitas, mas foram sempre muito emocionadas, sabe? Ele me chamava de Juma, minha Juma, e ele brigou por mim também, né? Ele e o Jaime decidiram que eu ia ser a Juma, uma menina desconhecida, 26 anos, sem experiência, com uma novela só. E eles acreditaram em mim, não sei como, porque eu só tinha feito um trabalho. Então eu só tenho gratidão eterna por esse autor incrível que emocionou não só a mim, a todos os atores, diretores, equipe, produção, todo mundo que trabalhou com eles, leva ele no coração e na gratidão. E o Brasil inteiro, né, por ele prestar essa homenagem ao povo brasileiro e à história do Brasil.
2: Benedito começou a trabalhar cedo, foi vendedor, faxineiro e até revisor de jornal. Mas foi só em 1966 que estreou na TV, deu início ao que seria uma das principais carreiras da dramaturgia brasileira e se tornou um dos maiores autores de novela do país. Paulista da cidade de Galha, no interior de São Paulo, Benedito

0: Rui Barbosa escreveu clássicos da teledramaturgia nacional, como Renascer e O Rei do Gado. Suas histórias ficaram conhecidas por retratar a vida no campo, a imigração e as relações familiares, como relembrou o filho Rui Maurício Barbosa.
1: Ele teve uma carreira muito bacana, assim, onde ele foi, aonde ele colocou o trabalho dele, ele foi muito bem sucedido, porque ele fazia sempre com muito amor, né? E essa capacidade singular que ele teve de captar as coisas e transmitir as coisas depois, né? Poder contar essas histórias depois, né? Então, tudo que ele mostrou, tudo que ele colocou nas novelas dele, ele viveu de uma maneira ou de outra, né?
0: Fora da televisão, Benedito foi casado por 56 anos com a atriz Marilene Barbosa, que faleceu ainda em 2024. Juntos, o casal teve 4 filhos, além de 10 netos e 2 bisnetos.
2: Mudando de assunto agora, o ministro do STF, Alexandre de Moraes, mandou Flávio Bolsonaro depor a Polícia Federal em investigação por crime de calúnia contra Lula. A reportagem é da Janaína Camelo.
3: A investigação contra Flávio Bolsonaro pelo crime de calúnia foi aberta em abril, autorizada pelo ministro Alexandre de Moraes, depois de pedido da PGR e da Polícia Federal. No começo do ano, após Nicolás Maduro ser preso pelos Estados Unidos por envolvimento com o tráfico de drogas, Flávio Bolsonaro postou nas redes sociais uma imagem do presidente Lula e do ditador venezuelano, com a seguinte legenda: Lula será delatado. É o fim do Foro de São Paulo, tráfico internacional de drogas e armas, lavagem de dinheiro, suporte a terroristas e ditaduras, eleições fraudadas. Durante a investigação, a defesa de Flávio alegou que a publicação se referia a crimes cometidos por Maduro, sem nenhuma imputação criminosa direta a Lula, e que as declarações foram feitas no exercício do mandato parlamentar do senador, respeitando a liberdade de expressão e crítica política. 2 meses depois de aberta a investigação, a PF concluiu que na postagem ficou claro que Flávio Bolsonaro imputou falsamente a Lula os crimes de tráfico internacional de drogas, tráfico internacional de armas e lavagem de dinheiro.
4: Durante a investigação, a defesa também pediu que, antes de Flávio Bolsonaro ser ouvido, outras diligências fossem feitas pela Polícia Federal, segundo a defesa, para explicar a relação entre o presidente Lula e Nicolás Maduro. Segundo a PF, o crime de calúnia ficou ainda mais evidente com essa manifestação da defesa. Nesta terça-feira, o ministro Alexandre de Moraes acatou um pedido da Procuradoria-Geral da República para que a Polícia Federal colha o depoimento de Flávio Bolsonaro. O ministro deu um prazo de 10 dias. Segundo a PGR, o depoimento é pertinente porque, neste caso, se houver retratação por parte do investigado, ele pode ficar isento de eventual penalidade.
3: O Código Penal não obriga o investigado a comparecer ao depoimento e, caso compareça, ele também tem o direito de se manter em silêncio. Em casos de crimes leves, sem violência ou grave ameaça, a PGR pode oferecer um acordo de persecução penal. Em troca, o autor confessa o crime e cumpre certas condições, como reparar o dano à vítima. Ao cumprir o acordo, o processo é arquivado e ele mantém a primariedade.
2: Para a analista Dora Kramer, Flávio Bolsonaro pode fazer do limão uma limonada nesse caso da calúnia contra Lula. Acompanhe.
5: O inquérito da Polícia Federal que aponta Flávio Bolsonaro como autor de calúnia contra o presidente Lula parece aparentemente, na verdade, parece favorecer o governo e, por consequência, a campanha à reeleição de Lula, claro. Mas nem todo mundo no entorno do Palácio do Planalto e também no mundo político pensa assim. Há quem considere, e há muita gente que considera isso, que a ordem do ministro Alexandre de Moraes para que o senador deponha no inquérito pode acabar favorecendo o candidato do PL à presidência, Flávio Bolsonaro. Isso porque, no momento em que a campanha da direita, a campanha do senador enfrenta uma série de problemas e vive uma fase realmente difícil, com muitas notícias adversas, essa seria uma oportunidade dele se colocar como vítima e acusar o governo de usar a Polícia Federal contra um adversário político. E por mais livianas que tenham sido as declarações do senador sobre o presidente, e elas foram bastante livianas, porque não tem prova nem nada, no momento de um embate eleitoral, quem assume o lugar de perseguido tende a atrair mais simpatias do que aquele que fica no papel de perseguidor.
2: 5h43, é hora da gente conferir aqui no Jornal da Manhã a previsão da meteorologia para esta quarta-feira, com a participação da Camila Yunes.
6: Nonato, muito bom dia para você e bom dia também para você que nos acompanha aqui no Jornal da Manhã. Olha, essa quarta-feira vai ser mais um dia muito típico do inverno brasileiro, com temperaturas baixas pela manhã, se eleva um pouquinho ao longo do dia, mas sem condição de chuva. Vamos dar uma olhadinha no nosso mapa? Lá na região sul do país, a gente tem uma massa de ar polar que mantém as temperaturas baixas, inclusive com possibilidade de geada durante a manhã de hoje em áreas do Rio Grande do Sul, Santa Catarina e também do Paraná. Associada a essa massa de ar polar, temos também a alta pressão atmosférica, que impede a formação de nebulosidade. E é isso que vai manter o tempo firme lá na região sul do país. O tempo fica firme também na região centro-oeste, Mato Grosso, Goiás, áreas aqui de Mato Grosso do Sul e no interior nordestino. Mas a gente tem condição de chuva forte para algumas áreas, apesar dessa chuva já estar diminuindo em algumas regiões, como por exemplo aqui no litoral de São Paulo. A chuva mais forte fica concentrada no litoral paulista e também em áreas do Rio de Janeiro, com destaque para Grande Rio. Chove também na Paraíba, Rio Grande do Norte, Ceará e no litoral do Maranhão. E lá no norte do país, continua a atuação daquele combo: calor, umidade e zona de convergência intertropical. Então, atenção para o norte do Amazonas e também em Roraima. Mas é importante a gente falar sobre baixa umidade relativa do ar, porque o nosso mapa de baixa umidade, ele vai se ampliando, se amplia aqui para áreas da região nordeste do país, pegando boa parte de Pernambuco, Paraíba, sul do Ceará, olha só a Bahia, Piauí, também no Tocantins, Goiás, Mato Grosso e Minas Gerais. Mas reparem que vai atingindo também a região sul do país. Santa Catarina e Paraná têm atenção. Umidade relativa do ar entre 30 e 12%. E a gente lembra que a Organização Mundial da Saúde diz que o ideal para a saúde humana é acima de 40% esse índice de umidade. Então, reforçar a hidratação nessas áreas. E vamos falar de temperaturas, como elas ficam para o dia de hoje. Aqui em São Paulo, sem condição de chuva, máxima de 21 graus, não sobe tanto. Em Belo Horizonte, máxima de 26 graus. E lá em Florianópolis, máxima de 18 graus, também sem condição de chuva. Um bom dia para você, Nonato, e até amanhã.
2: Camila Yunes, participando com a gente aqui do Jornal da Manhã. O Show Business de hoje vai receber Silvia Coutinho. Ela é presidente, aliás, foi presidente por 11 anos do Banco Suíço UBS no Brasil. E hoje, conselheira global do Carrefour e da Edenred. Acompanhe um trecho da conversa com o Bruno Meyer, que vai ao ar às 11 da noite aqui na Jovem Pan.
7: Você, na liderança de um banco, você já chegou a liderar mais de 30 mil profissionais. Como é que você define esse papel que você já passou de liderar milhares de pessoas? É muito poder?
8: Na verdade, isso foi na época do HSBC, né? E obviamente tinha essa quantidade de pessoas, porque também eu estava liderando a área de varejo para a América Latina. Então estávamos em 13 países, 30 mil funcionários. E na verdade, você tem que liderar através de pessoas, né? Na verdade, você tem líderes trabalhando com você que lideram essas pessoas, ao mesmo tempo que você tem que ficar perto da ponta, né? Eu acho sempre muito importante. Primeiro que quando você fala é muito poder, no fundo é um projeto grande, é interessante estar com tanta gente, com você trazer pessoas junto num objetivo comum, é muito motivador. E você só consegue fazer isso quando você tem na tua liderança embaixo pessoas que vêm junto com você. Então, no fundo, é claro, né, você tem que ter a visão de futuro, como é que a coisa vai caminhar, mas é ter pessoas e essas pessoas se sentirem parte do processo. Desde a pessoa que está mais do topo da pirâmide, né, reportando para você nessa hierarquia, até a pessoa que está lá embaixo. Todo mundo tem que achar que pode fazer a diferença. Então, por isso que você tem que empoderar, não é você que tem que ter poder, você tem que empoderar todo mundo na cadeia.
7: Bom, esse período que eu falei, como você bem ressaltou, Silvia, foi no período em que você era vice-presidente do HSBC. Só que esse período que eu acabei de apresentar, né, como presidente de um banco, Banco Suíço, você foi, durante 11 anos, presidente do Banco Suíço UBS.
8: Isso, para o Brasil e para a América Latina.
7: Brasil e América, América Latina. E com isso você bateu essa... Você virou a primeira mulher a presidir um banco privado no Brasil. Você se orgulha desse título?
8: O que eu acho bacana, eu também fui, lembro quando eu voltei para o Brasil em 2005, eu provavelmente fui uma das primeiras mulheres, se não a primeira, a participar de um comitê executivo de banco, no caso, no HSBC Brasil. E eu acho que, não é que eu me orgulhe do título, mas mais que tudo é abrir portas. Eu fico feliz que eu tenha podido abrir essa porta. Depois de mim, outras vieram, né? A gente passou a ter, chegou um momento que tinha umas duas ou três presidentes de banco, mas até juntei todas para a gente fazer um programa para incentivar mais mulheres no mercado financeiro. Mas o bacana é você poder, digamos assim, ser pioneira em abrir portas. Porque uma vez que o caminho está destrinchado e aberto, mais pessoas podem caminhar por esse caminho. Então, acho que mais que tudo é esse o orgulho de ter aberto essa porta.
2: Faltando agora 11 minutos para as 6, seguimos aqui com o Jornal da Manhã e destaque internacional. O presidente eleito da Colômbia acusou o atual chefe do executivo, Gustavo Petro, de tentativa de golpe de Estado há um mês da posse. Quem conta para a gente essa história é o Fabrício Naitsky.
9: Segundo Abelardo de la Espriecha, em um vídeo publicado pelas redes sociais, o atual presidente, Gustavo Petro, busca permanecer no poder de qualquer forma. Conhecido como El Tigre, Espriecha afirmou que Petro invalidou o resultado das eleições e a certificação do futuro chefe do executivo. O direitista também confirmou a suspensão da transição entre governos. A posse presidencial, porém, segue marcada para 7 de agosto, quando Espriecha deve assumir para um mandato de 4 anos. Entre as preocupações de El Tigre está um eventual pedido de apoio às Forças Armadas por um golpe de Estado. A manifestação veio após Gustavo Petro confirmar a antecipação do discurso de despedida do cargo para o próximo dia 20, na comemoração da independência colombiana, data em que o chefe de Estado tradicionalmente cumprimenta os militares e que deve ser marcada por manifestações populares. A resposta veio também pelas redes sociais. Citando a obediência ao povo, Petro confirmou que entregará o cargo na data planejada, mas voltou a acusar os Estados Unidos e Israel de interferência no resultado das eleições. No segundo turno, disputado no final de junho, Abelardo de la Espriecha superou o candidato governista Ivan Cepeda por pouco mais de 200 mil votos. Os números foram contestados pelo Palácio de Nariño. Segundo Gustavo Petro, votos contabilizados na Califórnia foram acrescentados de forma ilegal através de um algoritmo desenvolvido por empresas privadas do setor de inteligência de Israel. Na terça-feira, o esquerdista reuniu parlamentares aliados na sede do governo para apresentar as provas da acusação. Candidato derrotado, Ivan Cepeda aderiu ao chamado de Petro e prometeu responder ao novo governo com desobediência civil. Já observadores estrangeiros mantêm a versão de que as eleições ocorreram sem irregularidades. A lei colombiana obriga que o processo de transição ocorra de forma ordenada, com a administração de saída entregando relatórios de gestão para o governo eleito, que deve verificar em até 30 dias úteis eventuais problemas. Caso as regras não sejam cumpridas, os envolvidos podem sofrer sanções disciplinares.
2: A Prefeitura de São Paulo afirmou que exonerou 6 servidores por suspeita de envolvimento em irregularidades em licitações. Os detalhes dessa ação com a Beatriz Manfredini.
10: O Ministério Público de São Paulo deflagrou nesta terça-feira a Operação Ar Frio para cumprir buscas contra ex-servidores da Prefeitura de São Paulo investigados por fraudes em licitações. Eles foram exonerados em março deste ano. Um dos ex-servidores era da Secretaria Municipal de Infraestrutura e Obras e o outro, coordenador de licitações da Secretaria Municipal das Subprefeituras. De acordo com a investigação, eles teriam atuado para direcionar processos licitatórios em favor de empresas e grupos previamente ajustados em troca de vantagem indevida. Os mandados foram cumpridos em São Paulo, Araçatuba, São Caetano do Sul e Jundiaí. E em agenda pública nesta terça-feira, o prefeito da capital, Ricardo Nunes, comentou a operação e chamou os envolvidos de ratos.
11: Reforçar aqui o nosso compromisso com a ética de não permitir, de não admitir em hipótese alguma qualquer desvio, qualquer ilicitude na administração e lamentar que, infelizmente, ratos, não tem outra palavra do que ratos, acabam se infiltrando da administração, mas a gente vai colocar aí nossas ratoeiras e fazer o trabalho conjunto com a Polícia Civil, com o Ministério Público, para fazer com que essas pessoas que eventualmente tenham praticado seus delitos possam pagar pelo que fizeram, pelo que cometeram.
10: Nunes afirmou que a licitação alvo da investigação previa inicialmente um valor de cerca de R$1 bilhão e abrangia 11 lotes para instalação de aparelhos de ar-condicionado em unidades da Secretaria Municipal de Educação. Nunes também disse que novos contratos foram firmados a partir de então.
11: Quando teve a suspeita de que havia algum envolvimento dessas pessoas que montavam essa ata com a participação de empresas e teriam ali um certo direcionamento, estou falando tudo em tese, né, para a gente poder amanhã não prejudicar a prefeitura de alguma ação, havia esses grandes indícios, essa licitação ela foi suspensa e aí foi refeito todo o novo edital, foi emitida uma nova licitação de R$512 milhões, então de 1 bilhão caiu para R$512 milhões. E essa licitação está em andamento, não foi feita nenhuma contratação ainda.
10: Em nota, a gestão municipal informou que em março deste ano, não só pediu preventivamente a imediata exoneração de 6 servidores, como a própria administração municipal levou a denúncia ao Ministério Público, diante da informação de irregularidades envolvendo todos eles.
2: E o Exército informa ao STF que entregou à Polícia Federal uma parte das armas registradas em nome do ex-presidente Jair Bolsonaro. A reportagem é do Marco Viana.
12: É isso, o Exército informou ao Supremo Tribunal Federal que já entregou à Polícia Federal 6 das 8 armas registradas em nome do ex-presidente Jair Bolsonaro, que estavam sob a custódia da Força. A informação foi prestada ao ministro Alexandre de Moraes em cumprimento à determinação judicial que mandou recolher todo o armamento registrado em nome do ex-presidente. No entanto, o próprio Exército informou que 2 armas não estavam nas dependências do Batalhão de Polícia do Exército aqui em Brasília e, por isso, não foram entregues à Polícia Federal. Segundo o ofício enviado ao STF, trata-se de uma pistola e de uma espingarda que não foram localizadas pela corporação. Essa informação acabou abrindo uma divergência entre o que afirma o Exército e o que sustenta a defesa de Jair Bolsonaro. Os advogados do ex-presidente dizem que essas 2 armas já haviam sido entregues à Polícia Federal em 2023 por determinação do Tribunal de Contas da União e pediram ao Supremo que a própria Polícia Federal confirme oficialmente se esse material já está sob a sua guarda. Caso essa informação seja confirmada, a diferença entre as versões será apenas documental. Se não, a Polícia Federal terá de esclarecer o paradeiro desse armamento. O caso tem grande repercussão processual e ganha também repercussão nas redes sociais. Agora, a expectativa é pela manifestação da Polícia Federal para esclarecer definitivamente onde estão essas 2 armas e informar ao STF se a decisão judicial já foi cumprida em sua totalidade. Seguiremos acompanhando.
2: Jornal da Manhã, 5 horas e 57 minutos.
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3: 6 horas e 2 minutos. Um ótimo dia para você. Estamos iniciando a segunda hora do Jornal da Manhã, primeira edição. Hoje é dia 8 de julho de 2026, uma quarta-feira. Se você está chegando agora, seja bem-vindo, bem-vinda para acompanhar aqui as principais informações que movimentam o noticiário nesta manhã. O presidente da Frente Parlamentar da Agropecuária, o deputado Pedro Lupion, afirmou que não houve acordo com o Ministério da Fazenda sobre a renegociação de dívidas do setor. A reportagem é de André Anelli.
4: O presidente da Frente Parlamentar da Agropecuária, FPA, deputado Pedro Lupion, afirmou que não houve acordo com o ministro da Fazenda, Dário Durigan, a respeito das condições de renegociação das dívidas do agronegócio. Permanecem impasses sobre o montante, taxas e prazo para as dívidas rurais. Enquanto a bancada do agro defende o prazo de 10 anos, incluindo a amortização e carência das dívidas, a pasta propõe 8 anos. Em relação aos juros anuais, a FPA defende 3,5% para o pequeno produtor, 5,5% para os médios e 7,5% para os grandes. Já o governo defende taxas um pouco maiores, 6, 9 e 12%, respectivamente.
5: Nos foi oferecida uma proposta de uma ideia de medida provisória que atenda boa parte do texto do 5122 aprovado no Senado, com vários pontos que ainda discordamos, que discutiremos hoje à tarde, dentre eles a questão do montante das operações, o enquadramento dos produtores, a questão dos juros dessa linha de renegociação dessas dívidas, como também outras questões que, de prazo também, como também a gente não chegou a conclusões, não chegamos a acordos, apresentamos ao ministro e ao líder do governo as nossas preocupações quanto a essa alteração estrutural.
4: Lupion disse ainda que a FPA não aceita o fim do projeto de lei das dívidas rurais aprovado no Senado e que existe um embate público sobre esse teto.
5: Nós não aceitamos o fim do projeto do Senado, nós não acordamos com o fim do projeto do Senado, aliás, o projeto é da Câmara, foi aprovado agora no Senado, o 5122, inclusive os autores estão aqui, nós continuamos trabalhando nele, continuamos usando o texto aprovado no Senado como base de qualquer tipo de negociação e nós vamos manter a nossa articulação no sentido do texto do 5122. O que nos foi apresentado hoje foi uma série de alternativas ao 5122, através de uma medida provisória, que passa a vigir imediatamente na sua publicação, para que o governo nos desse uma solução para esses produtores. O que nós temos que entender é que hoje nós estamos num embate político. É um embate político da compreensão do governo de que não tem condições de aprovar na Câmara o texto, aceitar a aprovação na Câmara do texto do 5122, e nós não aceitamos que o texto do 5122 não valha.
4: As informações foram dadas por Pedro Lupion após reunião da FPA com o ministro Dário Durigan para debater o tema. Na ocasião, eles receberam uma proposta de medida provisória, mas que ainda não alcançou consenso. A renegociação das dívidas rurais gera temor no governo e é tratada como uma pauta-bomba por conta do impacto previsto nas contas públicas. De Brasília, André Anelli.
3: É o primeiro assunto para a participação aqui do Túlio Nassa, que vai comentar os principais assuntos com a gente nesta manhã de quarta-feira. Túlio, bem-vindo aqui ao Jornal da Manhã. A gente está vendo aí essa discussão entre a FPA e também o governo. Como o André destacou, há uma discussão sobre uma medida provisória, mas até agora não há consenso. Tem esse texto que foi aprovado lá no Senado, 5122. Por outro lado, Túlio, além dessa renegociação das dívidas, a gente tem que pensar também que há uma previsão de um forte alinho vindo por aí, o que pode também trazer mais perdas ainda em função de problemas climáticos para o setor agropecuário, um dos mais importantes do Brasil. Como é que a gente vai sair dessa, hein, Túlio? Tem como amenizar essas dívidas dos ruralistas? Bem-vindo, meu cara. Bom dia.
6: Bom dia, Nonato. Um prazer estar aqui de novo com você. Bom dia, audiência da Jovem Pan. Olha, Nonato, Com certeza tem como amenizar, sim, os problemas e as dívidas dos produtores. A grande questão é que, diria Milor Fernandes, que o Brasil é um país eternamente condenado à esperança. Por quê? Ora, se o governo federal não tem responsabilidade fiscal e lança programas como Desenrola 1, Desenrola 2, para permitir empréstimos, facilitar a negociação de dívida das pessoas físicas, por que não faz isso em relação à produção? É muito melhor que o governo ajude, facilite a produção brasileira, porque isso gira a roda da economia, do que simplesmente favorecer o consumo e não a renda do brasileiro. E, portanto, deveria sim o governo abrir os cofres para que a produção brasileira pudesse ter aí um efeito minimizador das suas dívidas. De outro lado, eu digo que o Brasil é um país eternamente condenado à esperança, porque o produtor rural, como a agricultura em geral no Brasil, como a indústria, não precisa apenas de renegociação de dívida, precisa de infraestrutura. O país precisa de desenvolvimento, precisa de projetos a longo prazo. O Brasil, infelizmente, é um país no qual 50% das pessoas sequer têm saneamento básico. Nós precisaríamos de muito mais infraestrutura, como ferrovias, rodovias, nós precisamos de regulação, precisamos de muito mais para que o nosso país não fique eternamente condenado à esperança, para que o Brasil não seja apenas um país do futuro e possa ser um país do presente.
3: Daqui a pouco o Túlio está de volta, trazendo outras análises para a gente nesta manhã. Em mais um recuo no processo de paz entre Irã e Estados Unidos, o preço do petróleo volta a subir e pressionar os índices de inflação. Acompanhe com a Denise Campos de Toledo.
1: A questão geopolítica relacionada ao Oriente Médio, com o ataque de um navio do Catar pelo Irã, novos ataques e ameaças de restrições ao país pelos Estados Unidos, voltaram a pesar nos preços do petróleo, que, além de mexer com o mercado, ainda afeta, claro, as expectativas quanto à inflação. Os índices já começavam a refletir alguma influência mais favorável. O IGPDI de junho, por exemplo, recuou 0,79%, principalmente pela queda de preços no atacado. Minério de ferro e produtos do agro, como café, ajudaram, mas houve uma certa reversão de reflexos daquela fase de maior alta do petróleo sobre a formação de outros preços, como frete, insumos para embalagens, produtos industriais. O mercado parou de elevar a previsão do IPCA deste ano, ainda que em patamar muito alto, mas interrompeu meses de revisões para cima. Agora é ver os efetivos desdobramentos. Pode ser apenas um impasse pontual, mas um efetivo acordo ainda não foi formalizado entre Estados Unidos e Irã. E há dúvidas quanto ao potencial de retomada mesmo da oferta do produto. A OPEP anunciou uma nova ampliação, mas se sabe de danos que foram provocados em unidades de produção de petróleo na região de conflito, e não só do petróleo, mas também do gás. E as reservas de países não produtores caíram muito. Enfim, ainda se prevê um cenário de menor pressão, mas as incertezas seguem presentes. E a inflação não vai dar maior alívio no curto prazo. Há outros fatores de pressão. Pode parar de piorar, só que não a ponto de assegurar uma maior flexibilização dos juros. A cautela da política monetária deve persistir. Daí a expectativa quanto ao IPCA do mês passado, que vai ser divulgado na sexta. É o índice que mais mexe com as expectativas. Afinal, é a referência da meta.
3: E o senador Hamilton Mourão voltou a defender a revisão das penas aplicadas aos condenados pelos atos do 8 de janeiro de 2023. A reportagem é da Thaís Sprovieri.
7: Em pronunciamento no plenário, o senador Hamilton Mourão voltou a defender a revisão das penas aplicadas aos condenados pelos atos de 8 de janeiro de 2023. No discurso, ele criticou a demora do Supremo Tribunal Federal em analisar recursos apresentados pelos condenados por tentativa de golpe após a derrubada do veto presidencial ao projeto da dosimetria pelo Congresso.
8: E aqui chegamos ao ponto central desta discussão. Fazem 60 dias, senhor presidente, que o Supremo Tribunal Federal mantém a matéria sem solução. 60 dias. 60 dias de silêncio. 60 dias durante as quais brasileiras e brasileiros continuam atrás das grades aguardando uma decisão. E aqui falo de mulheres e homens de bem. A pergunta que milhões de brasileiros hoje se fazem é simples. Por que que isso está acontecendo? Por que que agora não há urgência? Por que que aquilo que foi tratado com tanta rapidez em outros momentos, agora permanece sem resposta?
7: A possibilidade de novo cálculo de pena também beneficiaria o ex-presidente Jair Bolsonaro, atualmente em prisão domiciliar. Mas a revisão está parada até o STF avaliar se a medida cabe na Constituição ou não. Segundo Mourão, a anistia seria a melhor solução para promover a pacificação nacional.
8: Desde os primeiros momentos, após os atos do 8 de janeiro de 2023, deixei muito clara a minha posição. Não considero ter havido golpe, tentativa de golpe, e sempre tive com muita clareza que o único caminho para a pacificação nacional seria a anistia, como tantas outras que ocorreram ao longo da história do nosso país. O Brasil sempre encerrou seus ciclos de conflito, não os perpetuou. Porque nenhuma nação constrói seu futuro alimentando mágoas, rancores ou transformando adversários políticos em inimigos permanentes.
7: O Congresso Nacional derrubou o veto do presidente Lula ao chamado Projeto de Lei da Dosimetria, alterando o cálculo de penas para os condenados pelos atos de 8 de janeiro de 2023. A nova lei, promulgada no final de abril, permite a redução do tempo total de prisão e facilita a progressão de regime dos envolvidos. O Supremo Tribunal Federal já responsabilizou 1.399 pessoas envolvidas nos atos de 8 de janeiro, sendo que mais de 800 foram condenadas criminalmente e centenas firmaram acordos judiciais.
3: Túlio Nassa, participando com a gente aqui, trazendo a análise dele a respeito desses temas. Eu queria te ouvir a respeito disso, Túlio, porque parecia que esse assunto estava resolvido, foi lá em 2023, houve revisão de penas para alguns acordos judiciais, como destacou a Thaís aí na reportagem dela. E por outro lado, o senador Hamilton Mourão fala em pacificação do Brasil a partir da dosimetria ou de uma anistia. Eu não estou vendo esse clamor popular por esse tipo de coisa nas ruas ou na sociedade como um todo. Queria te ouvir e saber a tua opinião a respeito desse cenário. Como é que isso fica? A gente vai até quando com essa discussão a respeito desses atos do 8 de janeiro? A gente não vai resolver nunca isso, Túlio?
6: Olha, Nonato, esse processo parece o processo curioso de Benjamin Button. Quem assistiu o filme O Curioso Caso de Benjamin Button sabe que na história do filme o personagem nasce velho, acabado e volta para trás. Ele passa a sua juventude na fase final da vida, vira criança e morre bebê. Esse processo é mais ou menos assim. Ele começou pronto e acabado, nós já sabíamos o desfecho dele, que seria a condenação das pessoas envolvidas no 8 de janeiro, só que ele não terminou nele próprio. A discussão sobre ele começou e se acirrou depois do seu encerramento. Por quê? Porque ele adentrou no mundo da política. E é bem verdade, Nonato, que realmente deve ser feito justiça às pessoas ali envolvidas no 8 de janeiro. Porque, de fato, houve arruaça, houve depredação de patrimônio público, mas golpe de Estado é um grande exagero. Como é que poderia haver tentativa de golpe de Estado sem força militar, num dia de domingo, no qual sequer autoridades estariam ali para serem depostas? Então, existe sim um clamor popular em relação ao tema. Esse clamor popular, evidentemente, que com o passar dos dias, com as notícias, Copa do Mundo de um lado, caso Vorcaro do outro, caso INSS, eles tendem a perder força, mas a injustiça ainda permanece. E também houve uma aprovação pelo Congresso Nacional sobre a matéria. Isso precisa ser respeitado pelo Supremo Tribunal Federal, a quem não cabe legislar, a quem cabe julgar a constitucionalidade ou não da dosimetria que foi aprovada. É preciso que o Supremo Tribunal Federal se manifeste e não engavete o processo.
3: O pré-candidato ao Senado pelo Rio de Janeiro, Márcio Canella, foi preso após a Polícia Federal encontrar um fuzil em seu carro. O político foi alvo da sexta fase da Operação Unha e Carne. Acompanhe mais detalhes agora na reportagem de João Vitor Revedilho.
9: Márcio Canella foi alvo da sexta fase da Operação Unha e Carne, que mira uma rede de poços de combustíveis acusada de lavar cerca de 7 bilhões de reais para o crime organizado. Pré-candidato ao Senado no Rio de Janeiro, Canella seria alvo apenas de um mandado de busca e apreensão, mas acabou preso em flagrante após os agentes da Polícia Federal encontrar esse fuzil no carro dele. Aos policiais, Márcio negou que a arma fosse dele e já entrou com um pedido de habeas corpus para rever a prisão.
10: Márcio Canella foi prefeito de Belford Roxo, uma das principais cidades do estado do Rio de Janeiro, e foi lançado como pré-candidato ao Senado Federal na chapa de Flávio Bolsonaro há pelo menos 2 meses. Ele tem como suplente nessa composição a mãe de Flávio, Rogéria Bolsonaro, que não foi alvo da operação.
9: A operação foi deflagrada após o alerta do Conselho de Controle de Atividades Financeiras, o COAF, sobre a movimentação no grupo nos últimos 6 anos. A PF mira a relação entre uma rede de postos carioca com o ex-governador do Rio de Janeiro, Cláudio Castro, e o ex-presidente da Alerge, Rodrigo Bacelar. O deputado está preso por suspeita de ligação com crime organizado. Na sexta fase da Unha e Carne, 19 mandados de busca e apreensão foram cumpridos e a Polícia Federal apreendeu quase R$1 milhão em dinheiro vivo, armas e carros de luxo.
3: A Anvisa divulgou nota negando a informação de que testes laboratoriais realizados pelo Centro de Informação e Assistência Toxicológica da Unicamp, o CIATOX, comprovaram a equivalência entre canetas contrabandeadas do Paraguai e medicamentos registrados e aprovados pela agência no Brasil. A Anvisa ressaltou que, para comprovar a equivalência entre medicamentos, são necessários testes específicos que avaliem a eficácia, a absorção pelo organismo, a concentração alcançada na corrente sanguínea e o tempo de eliminação do medicamento. De acordo com a agência, esses estudos não foram realizados pelo CIATOX e, por isso, não é possível concluir que os produtos sejam absolutamente equivalentes. Jornal da Manhã, 6 horas e 18 minutos.
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3: Da manhã, 6 horas 22 minutos. Um ótimo dia para você que nos acompanha. Seguimos juntos aqui atualizando as principais informações desta quarta-feira. A possibilidade de uma ação militar americana contra facções em território brasileiro, citada pelo ministro das Relações Exteriores, foi descartada pelos Estados Unidos. Ao mesmo tempo, o governo Lula busca se aproximar da Casa Branca para discutir formas de combater o crime organizado. Acompanhe na reportagem do Matheus Dias.
21: O governo Donald Trump afirmou que é absurda a hipótese levantada pelo ministro das Relações Exteriores brasileiro, Mauro Vieira, de que é possível ocorrer uma ação militar dos Estados Unidos no Brasil após os americanos classificarem o Comando Vermelho e o Primeiro Comando da Capital como organizações terroristas. Um porta-voz do Departamento de Estado americano afirmou que o governo dos Estados Unidos tem trabalhado para combater essas organizações, que hoje têm atuação no território americano, em conformidade com as próprias competências soberanas para combater os narcoterroristas. A autoridade reforçou que o Comando Vermelho e o PCC atuam nos Estados Unidos e o governo Trump trabalha para proteger a população. A manifestação de Mauro Vieira foi enviada à Câmara após requerimento do deputado Evair de Mello, que chegou a falar em medinho do chanceler em relação a uma possível ação americana. Agora, Evair pede que o ministro das Relações Exteriores compareça ao plenário da Casa para se explicar.
22: Primeiro, nós estamos sendo republicanos. Preciso dizer isso aqui na Casa. Nós primeiro fizemos uma manifestação por escrito, aprovamos na comissão para que a resposta não fosse ao deputado. A resposta foi a um outro poder. Diante da precariedade, do vazio e das narrativas do ministro Mauro, nós estamos decidindo convocá-lo aqui na casa pela Comissão de Segurança Pública e pela Comissão de Relações Internacionais para que ele possa vir o mais rápido possível tentar esclarecer esse fato. Nesse mesmo momento, estamos preparando já a minuta para começar a coletar assinatura para uma CPMI, para que possamos investigar a omissão ou interesses obscuros do Itamaraty a tratar com tanta fragilidade esse tema.
21: Ao mesmo tempo, a Comissão de Relações Exteriores do Senado aprovou um convite para que o chanceler preste esclarecimentos sobre a declaração em que cita possibilidade de uso da força militar dos Estados Unidos em território brasileiro. Ainda não há, porém, data para a reunião. Mesmo assim, o governo Lula ainda tenta se posicionar. O ministro da Defesa, José Múcio, participa nessa quarta da Conferência de Ministros da Defesa das Américas, no Peru. No evento, Múcio deverá se reunir com Elbridge Colby, subsecretário de Guerra dos Estados Unidos. No encontro, Múcio vai buscar dialogar sobre a decisão do governo norte-americano de tipificar as facções PCC e Comando Vermelho como organizações terroristas. Antes da viagem, o ministro se reuniu com Lula para afinar o discurso. Mesmo após a fala de Trump, Lula quer entender se, além da caracterização sobre organizações terroristas, o governo norte-americano tem ou não a intenção de atuar no Brasil. E para isso pede que Múcio destaque todos os números referentes ao combate contra organizações criminosas e também defenda a soberania nacional. Em evento em São Paulo, o presidente da Câmara Brasil-Peru, Rafael Torres, destaca a importância do Peru em sediar um evento de tamanha importância em um contexto de enfrentamento ao crime organizado intercontinental nas Américas. Ao mesmo tempo, o ministro do Desenvolvimento, Indústria, Comércio e Serviços, Márcio Elias Rosa, disse que o Brasil identificou, durante as negociações do tarifaço, uma abertura dos Estados Unidos para ampliar a cooperação bilateral no combate ao crime transnacional.
3: Assunto para a gente ouvir mais uma vez o Túlio Nassa aqui conosco, assunto complexo e que preocupe muito a nossa sociedade, né, o Túlio, quando a gente fala de segurança, quando a gente fala das ações desses grupos, facções criminosas que atuam aqui no Brasil, agora classificadas como terroristas, e o governo americano dizendo, não, nossa ação vai se limitar ao nosso território, àquilo que ocorrer em nosso território. E me parece que a preocupação do governo brasileiro é até legítima, até por aquilo que o Trump propõe no seu governo, pelas suas bravatas, pelas suas ações também em outros estados, nações, e aí essa preocupação. Mas o ideal seria uma cooperação de todo mundo, para a gente tentar fazer com que a sociedade se sinta mais segura e esses grupos parem de agir no nosso território, inclusive tomando alguns lugares em alguns estados da federação, não, Otúlio?
6: Pois é, Nonato, o ideal seria realmente a cooperação, seria a conjugação de esforços entre Brasil e Estados Unidos para que esse combate ao crime organizado, barra narcotráfico, barra terrorismo, pudesse ser eliminado. Isso já aconteceu na década de 90. Quem não se recorda que a Colômbia era o país mais violento do mundo e abrigava ali as maiores organizações criminosas de narcotráfico? O cartel de Medellín era um exemplo claro disso, o cartel de Cali. E os Estados Unidos, na ocasião, numa grande força-tarefa com o governo da Colômbia e com a ajuda da CIA, inclusive, conseguiu eliminar aquele traficante famoso, Pablo Escobar, e fez com que a Colômbia pudesse ser um país muito mais seguro. No começo dos anos 2000, a Colômbia melhorou muito os seus índices em relação à violência pública. É bem verdade que depois houve governos, muitas vezes de esquerda, que afrouxaram ali o tema do combate à violência. Infelizmente, a Colômbia ainda é um país violento, mas muito menos pior do que era anteriormente. Só que hoje o governo federal ele não quer, de fato, essa cooperação, porque ele lucra politicamente com esse discurso da soberania, que os Estados Unidos, colocando esse mito que os Estados Unidos viriam invadir o Brasil. O próprio Trump falou claramente que isso é um absurdo, e realmente é um absurdo. O que deveria existir é aquilo que Edward Burns já alertava, que a propaganda é o braço invisível de um governo invisível. Então, o governo federal ele está querendo fazer propaganda em vez de ações concretas e efetivas. O que fez o governo federal nos últimos 20 anos para realmente eliminar ou diminuir o crescimento do crime organizado no Brasil? Soberania, soberania é do povo, pertence ao povo, artigo 1º da Constituição, e não às instituições. A soberania determina que o governo brasileiro deve devolver os territórios ocupados pelo crime organizado aos verdadeiros titulares, que é o cidadão brasileiro. O resto é falácia e hipocrisia.
3: Esse é o Túlio Nassa, trazendo a análise dele a respeito desse assunto que já vem se desenrolando aqui há algum tempo nessa discussão, principalmente depois que os Estados Unidos classificaram como terroristas tanto o Comando Vermelho quanto o grupo PCC. E a gente lembra, né, que tem uma série de outras facções espalhadas pelo Brasil também. Seguiremos acompanhando e monitorando de perto essa discussão dos governos, tanto o brasileiro quanto o americano, e especialmente nessa cúpula que vai ocorrer em Lima, no Peru, para tratar de segurança. Jornal da Manhã, agora são 6 horas e 30 minutos.
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2: Da manhã, 6 horas 34 minutos. O desenvolvimento econômico, os avanços do agronegócio e as novas janelas de oportunidade para o setor produtivo estiveram no centro das discussões em um encontro empresarial realizado em São Paulo. Organizado pelo grupo Set Club, o evento reuniu empreendedores, CEOs e presidentes de grandes companhias para trocar experiências sobre inovação e expansão corporativa. A reportagem é do Matheus Dias.
3: Secretário de Política Agrícola do Ministério da Agricultura, Guilherme Campos, vê com preocupação a chance de um novo tarifaço imposto pelos Estados Unidos às exportações brasileiras e diz que até o povo norte-americano sofreria as consequências.
4: Todo esse processo é conduzido pelo presidente Lula, que determinou ao Ministério de Relações Exteriores fazer toda a negociação juntamente com os ministérios afim. O MEDIC, Ministério de Desenvolvimento, Indústria e Comércio, Ministério da Agricultura, Ministério de Minas e Energia, tudo aquilo que afeta o Brasil está sendo negociado.
3: Ex-presidente do Correios, Guilherme Campos, exaltou o agro.
4: O que o Brasil faz na sua agricultura, o que o Brasil faz na produção da proteína animal é absolutamente admirável e fantástico. Se não fosse por tudo aquilo que é produzido no campo, o Brasil estaria passando por momentos muito difíceis. Metade do que se exporta vem do agro. É um número fantástico. Tudo aquilo que o agro faz e protagoniza, principalmente depois da ocupação do Centro-Oeste.
3: A fala do secretário aconteceu em um evento na capital paulista, organizado pelo grupo de empresários Sete Clube, em que o tema foi desenvolvimento econômico, agronegócio e oportunidades para o setor produtivo. Quem também discursou no evento foi o ex-prefeito de Jaguariúna e atual pré-candidato a deputado estadual pelo PSD, Gustavo Reis, que afirmou ver com preocupação a atual dívida pública bruta do país.
5: O governo Lula pegou a dívida ativa nossa brasileira, nossa dívida do PIB, comprometia cerca de 72% do PIB, estava comprometido. Ele vai entregar com 84% de comprometimento. Portanto, se não houver um ajuste fiscal, um ajuste econômico, nós criamos uma possibilidade de entrar numa hiperinflação ou num calote. E aí é necessário que o Brasil tome algumas medidas amargas que têm que ser feitas para que a gente possa minimizar isso.
3: O PSD, que recentemente anunciou o presidente da sigla, Gilberto Kassab, como vice na chapa de Caiado para a disputa à presidência, enxerga entre seus filiados uma chance de vitória nas urnas. É o que diz Gustavo Reis.
5: Hoje, dentro do cenário político, o único que tem a condição de poder vencer as eleições do Lula é o candidato Ronaldo Caiado. Caiado hoje reúne todas as condições. Já o candidato Flávio Bolsonaro hoje, diante dos números da pesquisa, vai ter muita dificuldade. Portanto, eu acho que o Caiado, como um governador que foi o mais bem avaliado de todos os 27 governadores, saiu com uma aprovação de Goiás de 88%. Conseguiu colocar Goiás com a melhor qualidade de educação do país. Melhor índice de desenvolvimento do ensino básico foi o estado de Goiás. Reduziu drasticamente a violência. É um candidato que está aí há mais de 40 anos na vida pública, nunca se teve uma questão relacionada a qualquer aspecto de corrupção dentro da sua vida pública. Médico, preparado, gestor, ou seja, dentro do cenário que nós temos hoje, é o candidato mais qualificado, é o pré-candidato mais qualificado para poder representar bem o Brasil.
3: Para o presidente do grupo Sete Clube, Bruno De Lazari, eventos como esse têm fundamental importância para unir o poder público e o poder privado em uma roda de debate e troca de aprendizados.
6: Essa é a intenção da gente, né? Ter o poder privado bem próximo do poder público, né? Até porque o clube hoje ele não tem fins lucrativos, né? Então a intenção da gente é se basear nas conexões e poder gerar, né, esse acesso, né, para os empresários, voltado também com o poder público e vice-versa.
3: O grupo que reúne empresários aqui de São Paulo tem agora o diretor de novos negócios da Jovem Pan como um de seus conselheiros.

0: empresários. Tuta Neto disse que num local que reúne tantos empresários do ramo da tecnologia, o que os une é justamente a inteligência artificial.
1: Para mim é uma honra, né? Uma honra ser convidado para participar como conselheiro. Eles escolheram pessoas estratégicas, eu sendo um representante na parte de mídia, comunicação. Então, é ajudar um pouco a expandir as conversas do grupo e também aprender, né? Toda oportunidade de negócio igual aqui no Sete Clube é conhecer gente, conhecer, discutir temas importantes. Então, para mim é um privilégio.
0: No discurso, exaltou que a parceria do grupo com a Jovem Pan vai gerar muitos bons frutos.
1: A primeira vez que eu conheci o Sete Clube foi justamente eu participei para falar de inteligência artificial. Foi uma outra experiência. No mesmo dia aprendi muito com outras empresas do setor e agora é trocar informação, né? É ver o que os outros estão fazendo. A inteligência artificial tá evoluindo numa escala muito rápida e isso é bom para a Jovem Pan também. A Jovem Pan tá surfando essa onda e tem muita coisa boa acontecendo com a IA para a gente.
0: O presidente do clube diz que manter a relação com a Jovem Pan é uma alegria.
2: O primordial da gente é sempre ter a casa cheia, né? E a gente ter convidados seletos, né? Abrir sempre a disposição de novos membros, como o Tuta Neto, né? Não só como membro, mas como um conselheiro, né? Um grande empresário, vem já de uma família tradicional, né? Da família Jovem Pan. É muito gratificante ter ele junto conosco.
0: Sete Clube reúne empreendedores, CEOs e presidentes de grandes empresas com foco em inovação e expansão corporativa.
3: No quadro Viva Bem de hoje, o Márcio Atala fala da importância da hidratação durante o inverno. Acompanhe.
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5: Olá, ouvintes e espectadores da Jovem Pan. Imagino que vocês estejam acompanhando a Copa e tem agora um intervalo cerca de 3 a 4 minutos no meio do primeiro tempo, no meio do segundo tempo, que é chamado tempo de hidratação. E é engraçado porque os comentaristas, os narradores falam, mas nem tá tão quente em alguns lugares, para que se hidratar? E aí a gente lembra aqui também do nosso inverno, onde o tempo não tá tão quente e a gente acaba ingerindo menos água. E esse é um grande erro, porque mesmo numa temperatura mais fria, a gente vai perdendo água, a gente vai transpirando e é super importante fazer a hidratação. E a regrinha, ela é simples, 0,35 ml por quilo de peso corporal. Ou seja, uma pessoa mais ou menos de 70 quilos vai beber próximo a 2 litros de água ao longo do dia. Lembrando que esse consumo deve ser fracionado, não adianta muito você beber tudo de uma vez, porque obviamente a gente não tem esse reservatório e é importante você distribuir o consumo de água ao longo do dia. Gostou dessa dica? Vai lá no meu Instagram, @marciatala, e deixa a sugestão para um novo tema do Viva Bem.
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3: Agora 6:42. Está na hora de mais uma edição do É da Sua Conta, nossa parceria com o PicPay. Renata Flores já está aqui conosco. 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
3: Valeu, até amanhã, Renata. Agora temos 6 horas e 45 minutos. Olha, a Receita Federal abre nesta quarta-feira a consulta ao lote especial de restituição automática, o chamado cashback do imposto de renda. A Danúbia Braga participa aqui com a gente em São Paulo, tem outras informações e detalhes a respeito desse cenário relacionado à Receita Federal. Danúbia, bom dia para você, bem-vinda aqui ao Jornal da Manhã.
7: Oi, Nonato, bom dia para você, bom dia a todos. Essa aqui é uma iniciativa piloto, viu, feita por parte da Receita Federal, como um cashback para as pessoas que ali acabaram fazendo a sua declaração do imposto de renda referente a 2025, mas que não tinham, que referente a 2024, mas que não tinham essa obrigação de entregar essa declaração. E aí, por isso, qualquer valor que foi pago de forma indevida é restituído nessa forma de cashback. Lembrando que essa restituição, ela é de até R$1.000. É feita de forma automática na chave Pix que foi cadastrado no momento em que a pessoa fez a sua declaração lá em 2025. Então, está aberto para consulta esse lote especial. O pagamento deve ser realizado no dia 15 de julho, diretamente nessa conta vinculada à chave Pix. O lote, ele é destinado, então, para essas pessoas que não estavam obrigadas a entregar a declaração do imposto de renda, mas fizeram e aí tiveram talvez algum valor também pago a mais. Por isso eles fazem esse retorno como um cashback. De acordo com a Receita, cerca de 4 milhões de contribuintes devem ser beneficiados com essa iniciativa piloto. O valor da devolução é limitado a R$1.000 por contribuinte. Funciona de forma automática, mas quem está na dúvida ali se tem direito a receber ou não, é simples. Para você consultar, entre no site da Receita Federal, o site oficial, coloque no seu buscador Receita Federal, entre no site oficial e através do seu login e senha do gov.br, você consegue acessar a sua declaração e saber se você tem direito a essa restituição ou não. Se você tiver o aplicativo da Receita Federal, fica ainda mais fácil, você também consegue fazer essa consulta. O que a Receita, a instituição, reforça a importância de as pessoas acessarem os canais oficiais para que elas não caiam em nenhum tipo de golpe. Então, é mais fácil você ir até o seu buscador e fazer a sua pesquisa através do seu login do gov.br ou pelo aplicativo da Receita Federal. Lembrando que eles não enviam nenhuma mensagem via WhatsApp, SMS ou e-mail. É importante que você mesmo faça essa consulta. Ainda assim, essa restituição ela é feita de forma automática. Então, a consulta está liberada a partir de hoje, 8 de julho, o pagamento do primeiro lote previsto para o dia 15 de julho e aí para o segundo lote também deve ser feito o próximo lote de pagamento no dia 31 de julho. Esse, lembrando que é uma consulta desse lote especial, porque o lote regular, os pagamentos continuam sendo feitos ali de forma automática. Volto com você, Nonato.
3: Danúbia Braga trazendo essas informações para a gente em São Paulo. Agora são 6h48, a gente traz aqui destaques internacionais. Uma aeronave desaparece no Paquistão, causando receio e preocupações. Nosso correspondente internacional, Luca Bassani, tem mais detalhes a respeito desse assunto aqui para a gente. Sempre que a gente ouve essa história de desaparecimento de aeronave, é uma preocupação muito forte, né, Luca? À medida em que sumiu do radar, a gente fica sem saber onde está. O que é que você tem de informação em torno desse tema? Tinha muito passageiro? Não tinha? Bom dia e bem-vindo.
8: Bom dia a você também, Nonato. Boa quarta-feira a todos que nos acompanham aqui no Jornal da Manhã. Se trata de uma aeronave cargueira, né, da aerolínea K2 Airlines do Paquistão, que saía dos Emirados Árabes Unidos em Sharjah para Karachi. Levava não só a carga, mas também 5 pessoas a bordo, os tripulantes que operam essa aeronave, um Boeing 737-400, uma aeronave um pouco mais antiga, mas que não tinha nunca dado nenhum tipo de problema. De acordo com as informações do radar, a aeronave perdeu bastante altitude de forma muito brusca, além também de ter desaparecido dos radares nas proximidades do mar, né? Lá no sul do Paquistão, perto do Baluchistão, portanto, no Oceano Índico, de acordo com o que analisam inicialmente. Por enquanto, o que consideram como mais plausível é essa aeronave ter caído no mar, mas as investigações continuam. Lembrando que esta aeronave, ela pertencia à Aeroflot, a essas linhas aéreas russas, depois foi vendida ao Paquistão, foi transformada de uma aeronave comercial para transportar passageiros para uma aeronave de carga, mas mesmo assim é um modelo que não costuma dar muitos problemas e, portanto, isso já eleva a preocupação tanto da empresa Boeing quanto dos próprios trabalhadores dessa linha aérea paquistanesa. Óbvio que a gente vai ficar de olho, é um mistério, lembrando que há várias outras aeronaves no mundo que deixaram determinados locais para seguir para outros e acabaram sumindo dos radares. A mais emblemática, aquele voo da Malaysian Airlines, que até hoje não se sabe o que aconteceu com ela. Por enquanto, a teoria mais aceita é que ela possa ter caído no mar, e até por ser numa área bastante utilizada em rotas comerciais, provavelmente as buscas sejam mais simples, mas a gente vai ficar de olho. Voltaremos ao longo desta quarta-feira com novas informações. Como eu disse, uma tripulação de apenas 5 pessoas, por se tratar de uma aeronave que levava carga e não passageiros majoritariamente.
3: Luca Bassani atualizando para a gente essas informações sobre o desaparecimento dessa aeronave no Paquistão. A gente vai seguir monitorando de perto. O Vanderlei Nogueira fala agora sobre mais uma atuação de gala de Lionel Messi. Ele comandou uma virada histórica da Argentina sobre o Egito e o Vanderlei traz a análise dele pra gente.
9: A Argentina está classificada e poucos jogos na história recente do futebol conseguiram reunir tanta emoção, tensão e significado quanto este, em campo, a atual campeã do mundo. De uma situação extremamente complicada, a Argentina encontrou forças para virar o resultado. E no centro de toda essa loucura estava Messi, o mesmo homem que minutos antes havia desperdiçado uma penalidade no momento em que o time mais precisava da sua frieza e da sua precisão. Muitos corações argentinos, imagino, devem ter gelado naquele instante. Na possível sua última Copa do Mundo, o maior ídolo do país poderia ser o responsável pela eliminação? A pressão era gigantesca, imagino. O peso inimaginável. Mas Messi não é um jogador comum. Ele se levantou, comandou a reação, distribuiu o jogo, criou chances, inspirou os companheiros e liderou a virada que colocou a Argentina nas quartas de final. Quando o jogo terminou, após um jogo longo, aliás, dramático, eu repito, o que se viu foi um dos momentos mais humanos da carreira do Messi. Messi caiu em lágrimas. Um choro carregado de alívio, de tensão libertada, liberada e de responsabilidade cumprida. Provavelmente passou pela cabeça dele naquele segundo o que poderia ter acontecido se a Argentina tivesse sido eliminada por causa daquele pênalti perdido. A tristeza que ele poderia ter causado a um país inteiro que o tem como grande ídolo. Mas o final foi outro. Em vez de tristeza, alívio. Em vez de culpa, redenção. Em vez de eliminação, continuidade. Messi, mais uma vez, mostrou que mesmo perto do fechamento da carreira, ainda carrega nas costas uma nação inteira. E, acima de tudo, ainda sente o peso dessa responsabilidade como se fosse, digamos, o primeiro dia. É por muitos momentos como esse que o futebol é muito maior do que um simples jogo, do que uma simples partida. A Argentina vive e Messi, mais uma vez, respira junto com ela. Até a próxima.

0: É, a Copa está funilando, está chegando ao seu final. Daqui a pouco a gente conhece quem será a campeã. Os bastidores de Brasília continuam fervendo e Davi Alcolumbre continua segurando projetos da ala governista e da oposição. Esse é mais um assunto para análise aqui do José Maria Trindade.
1: Pois é, olha, o presidente Lula já não tem mais esperanças de fazer um acordo duradouro com o presidente do Senado, senador Davi Alcolumbre. Ele é resistente, é chamado nos bastidores aqui de jacaré, porque tem a goela larga demais e um couro muito duro. Apanha, apanha, mas continua firme. Está apanhando dos dois lados, do grupo do PT e também do grupo do ex-presidente Jair Bolsonaro, e resistindo. Mas ele foi ao plenário se queixar. Diz que está apanhando de manhã, de tarde e de noite, e é verdade. Mas ele afirma que está exercendo a sua função de presidente do Senado Federal. Veja bem, contra o governo, Davi Alcolumbre pôs o pé em cima da emenda à Constituição que acaba com a semana 6x1. Estabelece uma semana de 40 horas semanais com 2 dias de descanso. E ainda, não quer votar a PEC da Segurança Pública. As duas já foram votadas na Câmara. E a oposição diz o seguinte: e a CPI do Banco Master não sai? Foi apresentado o requerimento com os números de assinaturas necessários, tudo certo, orçamento, tempo, e nada, não sai. Ele está matando no peito e fazendo o que os líderes ocultos no Senado Federal querem: impedir a instalação da CPI e dar folga para o governo. Agora, o que que Davi Alcolumbre quer? Ninguém me diz, nem os líderes governistas sabem exatamente o que quer esse esfinge do Senado Federal na base do decifra-me ou te devoro.
0: Esse José Maria Trindade com a gente. Jornal da Manhã, 6 horas e 56 minutos.
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0: Bom dia, começando agora a edição do Jornal da Manhã Litoral Norte desta quarta-feira, hoje dia 8 de julho de 2026. Agora vamos chegar às 7 horas em ponto e nós vamos até às 8 horas aqui na Jovem Pan 94,1 com as principais notícias da nossa região, informações do tempo, trânsito, esporte e muito mais. Eu sou Anderson Davi e esses são os nossos primeiros destaques de hoje.
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0: Dólar comercial fechou ontem R$ 5,12, um acréscimo de 0,39%. O euro, R$ 5,88, um acréscimo de 0,17%. Dólar turismo, R$ 5,36. A libra, R$ 6,90. Peso argentino, 0,004. E o Bitcoin, R$ 325.400.
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0: Duda Nunes também já está com a gente aqui no estúdio da Jovem Pan, do Jornal da Manhã Litoral Norte. Duda, conta pra gente como é que fica a previsão do tempo para hoje, Duda. Bom dia.
2: Bom dia, Anderson. Bom dia a todos os nossos ouvintes. Vamos então à previsão do tempo para esta quarta-feira em Santa Catarina, porque o dia começa com céu aberto e predomínio de sol em todo o estado. O tempo permanece estável ao longo dessa quarta-feira, sem previsão de chuva. O destaque é o frio, porque tem condições para geada ampla em boa parte de Santa Catarina, especialmente nas primeiras horas da manhã. No Planalto Sul, as temperaturas podem chegar aí a menos 6 graus. No interior do estado, as mínimas variam entre menos 2 e 4 graus, enquanto aqui no nosso litoral, os termômetros ficam entre 2 e 8 graus neste amanhecer. Durante a tarde, o sol ajuda a elevar um pouco as temperaturas, as máximas ficam entre 15 e 17 graus nos planaltos e entre 18 e 20 graus nas demais regiões. O vento sopra de sul a nordeste com intensidade fraca a moderada, contribuindo aí para manter o tempo estável. E essa condição é provocada pela atuação de uma massa de ar frio e seco de origem polar sobre Santa Catarina. Então, resumo do dia, quarta-feira de sol, amanhecer congelante, geada em diversas regiões e tarde com temperaturas mais agradáveis, mas ainda típica de uma forte massa de ar polar. Quem sair cedo de casa deve caprichar nos agasalhos novamente, viu? Essas foram as informações da previsão do tempo aqui no Jornal da Manhã Litoral Norte.
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0: Vamos agora às informações do Complexo Portuário de Itajaí. Nós temos a próxima movimentação prevista agora para 9 horas da manhã, na realidade uma movimentação na Delegacia da Marinha, né? Uma saída do navio Vital de Oliveira da Delegacia da Marinha. Já no Complexo Portuário mesmo, nós temos às 9h30 da manhã a próxima movimentação e depois às 11 horas. São apenas essas duas movimentações de entrada e saída hoje no canal aqui, né, do Complexo Portuário de Itajaí. Então, recapitulando, 9 horas da manhã tem uma movimentação de saída, mas é da Delegacia da Marinha. Depois disso, nós temos uma saída às 9h30 da manhã e uma entrada às 11 horas da manhã. Se você vai utilizar o serviço do ferryboat, né, fica atento a esses horários aí de 9h30 e 11 horas, porque pode haver interrupção para a passagem dos navios.
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2: Vamos agora ao giro dos aeroportos para saber como está o funcionamento dos voos nesta manhã de quarta-feira, se você vai fazer uma viagem ou espera por alguém, e nós começamos conferindo as operações do Aeroporto Internacional de Navegantes, que nesta manhã de quarta opera normalmente com visibilidade de 5 mil metros. E saindo de Navegantes, vamos a Florianópolis também conferir o funcionamento do Aeroporto Internacional de Florianópolis, ou Floripa Airport, que nesta manhã de quarta também opera normalmente com visibilidade de 10 quilômetros ou mais. E por fim, nós também vamos a Joinville, conferir o funcionamento do aeroporto de Joinville, que nessa manhã de quarta também opera normalmente com visibilidade de 10 quilômetros ou mais. Então, manhã de quarta-feira com o Aeroporto Internacional de Navegantes, Aeroporto Internacional de Florianópolis e Aeroporto de Joinville, funcionando normalmente com seus pousos e decolagens dentro da programação.
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0: Agora 7 horas e 4 minutos, vamos ao nosso primeiro boletim de trânsito aqui do nosso Jornal da Manhã Litoral Norte. manhã de frio, né, nesta quarta-feira, hoje dia 8 de julho. Vamos ver se o pessoal já saiu de casa, né, ou se vai deixar para sair um pouquinho mais tarde, né, para quem consegue aí atrasar um pouquinho, né, para ir para o trabalho, né, tem aí muita gente já, as crianças já entrando também de férias, né, em período quase de férias na escola. Vamos ver como é que tá a situação do trânsito nessa manhã gelada aqui na nossa região. Por enquanto, região central de Itajaí principalmente, nós temos o trânsito fluindo bem tranquilo, né, nenhum ponto de maior destaque neste momento nas principais avenidas, como Marcos Conder, 7 de setembro, a própria Contorno Sul nesta manhã começa já com um movimento mais tranquilo em relação aos dias anteriores, né? Isso não é tão comum, principalmente no trecho ali próximo ao Univali, no começo da Contorno Sul também, mas por enquanto o trânsito está fluindo bem também na Contorno Sul. Reinaldo Schmitthaus é outra via também com trânsito mais tranquilo. Em compensação, na BR-101 não tem essa de trânsito tranquilo, não. A gente já tem vários pontos com trânsito mais intenso, começando ali pelo sentido sul da BR-101, entre Penha e Navegantes, já começa a ter mais movimento, né? O trânsito já fica com um fluxo maior de veículos no sentido sul da BR-101 a partir de Penha ali, a partir da saída, um pouquinho para frente da saída da Transbeto, o trânsito já começa a ficar bem mais movimentado neste horário. Então nós temos no sentido sul da BR-101 esse trânsito mais intenso e ele se estende aí também por Itajaí, principalmente a partir do trevo de Ilhota ali, né? O trevo da Jorge Lacerda, como a gente conhece, a partir do trevo da Jorge Lacerda no sentido sul da BR-101, o trânsito também fica mais intenso, com congestionamento já entre os trevos, né? Entre o trevo da Jorge Lacerda e o da Antônio Raio no sentido sul da BR-101. Compensação, Jorge Lacerda está mais tranquila também nesta manhã, não temos aí nenhum ponto de maior destaque por enquanto, até mesmo para chegar ali, né, no final, ali para chegar no trevo da BR-101, o trânsito também está fluindo bem ali na Jorge Lacerda por enquanto. O problema maior mesmo está na 101 no sentido sul, entre os trevos, né, o trevo de Ilhota e o trevo de Brusque, como a gente costuma chamar. Vamos falar um pouquinho também do trânsito em Balneário Camboriú, porque nós temos em Balneário Camboriú o trânsito com nenhum ponto de maior destaque, principalmente na BR-101, né? Tá fluindo bem a 101 dos dois sentidos, tanto o sentido sul quanto o sentido norte. Nós não temos aí nenhum trecho de maior destaque neste momento. A Marginal Oeste começa a ter um pouco mais de movimento naquele trecho, ali, né, próximo ao acesso da Avenida do Estado. Para quem sai da 101, já começa a formar uma fila ali naquele trecho. E também é bem comum que a Avenida Santa Catarina, para quem vai de Camboriú para Balneário, neste momento já tem um congestionamento ali a partir do Comprou um Coca Tacadista, né, no final da Santa Catarina, quase chegando na 101. Ou para quem vai seguir para Balneário Camboriú, esse trânsito é bem normal ficar congestionado nesta manhã, neste horário da manhã, né? E agora 7 horas e 7 minutos não é diferente, então, nesta quarta-feira. São alguns dos principais pontos de trânsito, mas de modo geral, né, o trânsito mais tranquilo nessa manhã bem gelada aqui na nossa região. Destaque mesmo aí para a BR-101 Sul, entre os trevos, né? O trevo da Jorge Lacerda e o trevo da Antônio Raio. Realmente o trânsito está mais complicado nesse trecho aí, com congestionamento, mas de modo geral a BR-101 também está fluindo bem, né? Tem ali também no sentido sul, entre Penha e Navegantes, acaba tendo um pouco mais de movimento. Lembrando que você pode mandar sua mensagem para a gente, participar com a gente aqui no 99901-9410, 99901-9410, para mandar sua mensagem por WhatsApp, como é que está o trânsito aí, por onde você está passando, que a gente atualiza aqui em tempo real para os nossos ouvintes, né? Essa atualização é importante aí para quem está no dia a dia e principalmente para quem está trabalhando, né? Motoristas de aplicativo, motoristas aí de transporte de cargas, que sempre estão ligadinhos com a gente. É importante essa movimentação aí do trânsito também para orientar as melhores rotas para quem está trabalhando ou para quem está saindo aí para o trabalho, está indo levar os filhos na escola. Então você pode fazer sua parte e mandar sua mensagem aqui pra gente via WhatsApp. Aproveita e segue a gente também lá no Instagram, no @ Jornal da Manhã Litoral Norte, no nosso Instagram, pra você ficar por dentro dos bastidores do nosso programa. Agora 7 horas e 9 minutos e a gente já vai fazer o nosso primeiro intervalo, porque daqui a pouquinho a gente tem entrevista. Na volta do intervalo, a gente fala sobre o SC Custom Show aqui no nosso programa. Então fica ligadinho que daqui a pouco tem uma entrevista muito bacana para você aqui no Jornal da Manhã Litoral Norte. Já voltamos.
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2: Agora 7h18, estamos de volta com o nosso Jornal da Manhã Litoral Norte aqui na Jovem Pan 94,1. Para mais de 50 cidades da nossa região recebendo o sinal da Jovem Pan aqui no nosso Jornal da Manhã Litoral Norte. Vamos falar um pouquinho de trânsito antes da gente entrar em entrevista. Daqui a pouquinho a gente vai falar com o Rodrigo sobre o SC Custom Show. Mas antes vamos dar uma passada no trânsito, né? Até porque no último bloco ali o trânsito estava bem mais tranquilo. Mas tem alguns pontos aqui que eu gostaria de destacar já na abertura do nosso bloco, né? Para dar uma atualizada também para o nosso ouvinte sobre a situação do trânsito. Por exemplo, eu tinha falado que a Contorno Sul estava mais tranquila. Mas agora, né, com o passar do tempo, pessoal já saindo de casa nesse frio aí, a gente tem a Contorno Sul principalmente no sentido centro, né? Para quem entra em Itajaí já pega mais movimento na Contorno Sul, ali já é o trânsito bem mais movimentado até a altura da Câmara de Vereadores. Além disso, nós temos também, próximo ao Univale, né? No sentido Univale, ali a partir do Comprão Coque Atacadista, também com bastante trânsito neste momento, ali na Contorno Sul, até a esquina com a Rua Uruguai. Então, o trânsito bem intenso neste momento, ali na Contorno Sul, direção Univale, né? Até a esquina com a Uruguai, então com bastante trânsito. Alguns dos principais pontos, a própria Joca Brandão, também no centro de Itajaí, bem mais movimentada neste horário. Vamos dar uma atualizada também na situação da BR-101, porque o trânsito está bem intenso na BR-101 já desde cedo. Nós temos o sentido sul ali entre Penha e Navegantes com bastante movimento, né? Começa ali no sentido sul entre Penha e Navegantes, depois passando a ponte também em Itajaí, nós temos bastante trânsito neste horário, principalmente entre os trevos, né? O trevo da Jorge Lacerda e o trevo da Antônio Raio. Nós temos ali o sentido sul da BR-101 bem movimentado, inclusive com indicativo aqui de acidente. Então tem que ficar atento os motoristas que estão no sentido sul da BR-101. E a Jorge Lacerda começa a ter um pouquinho de movimento no final dela ali para chegar na BR-101, começa a ter bastante movimento. E principalmente a marginal ali sul também, né, da BR-101. A marginal daquele trecho ali para passar o trevo também está um pouco mais complicada, já começa a ter mais movimento. Dá uma passada também em Balneário Camboriú, porque em Balneário, por enquanto, sentido sul e sentido norte estão fluindo bem, mas aumentou bastante o trânsito na marginal oeste. Tem até aqui indicativo de acidente na marginal oeste. Então, ali, para quem sai da BR-101 para entrar em Balneário Camboriú na marginal oeste, vai pegar bastante trânsito também naquele trecho. E a Avenida Santa Catarina não precisa nem falar, né? Para quem vai de Camboriú para a sentido BR-101, vai pegar também bastante trânsito ali a partir do Comprão Coque Atacadista em diante, até chegar na BR-101, vai pegar bastante trânsito neste horário. Então são alguns dos principais pontos, né? Dá uma atualizada aqui para os nossos ouvintes sobre a situação do trânsito. Lembrando que você pode mandar sua mensagem e participar com a gente via WhatsApp pelo 99901-9410. 99901-9410 para participar com a gente via WhatsApp. Manda sua mensagem, como é que está o trânsito aí por onde você está passando, que a gente vai atualizando em tempo real aqui para os nossos ouvintes. Agora 7 horas e 22 minutos e a gente já está recebendo aqui no nosso estúdio o Rodrigo, né, que é organizador do SC Custom Show, que acontece nesse final de semana, de sexta até domingo, né, do dia 10 ao dia 12 de julho em Balneário Camboriú. Rodrigo, seja bem-vindo ao nosso Jornal da Manhã Litoral Norte, é sempre um prazer te receber por aqui. E conta pra gente, né, pra quem não conhece, muita gente já conhece, mas conta um pouquinho mais da história do Santa Catarina, do SC Custom Show, pra que se tornou aí um nível, vamos dizer assim, um evento em nível da América do Sul e América Latina, né, Rodrigo? Bom dia, bem-vindo ao nosso programa.
4: Bom dia, é um prazer estar aqui com vocês novamente, falando do Custom Show, né, que é um projeto que se iniciou lá em 2011 e chegou hoje em nível internacional, assim, né? A gente fica muito feliz porque foi um evento que começou pequeno, só que sempre com esse propósito de fomentar a cultura automotiva, a cultura custom, e vem desempenhando esse papel até hoje aí e atraindo olhares aí do mundo todo.
2: Rodrigo, conta pra gente então, né? A gente vai ter essa edição então na Expo Centro em Balneário Camboriú, agora de sexta até domingo. Para quem nunca foi no SC Custom Show, o que encontra no SC Custom Show, já para ter uma ideia da magnitude desse evento, Rodrigo?
4: É muito legal a pergunta, porque a gente já tem muitos adeptos do evento, que vivem essa cultura toda, mas quem vai pela primeira vez, a gente sempre brinca que é picado por um mosquitinho ali, que não deixa nunca mais de ir ao evento, né? É um universo paralelo, assim, então a pessoa, quando se depara com aquilo tudo ali, onde é que estava esse mundo que eu não conhecia, né? Muita gente se encontra ali quando vai. Então a gente tem um universo muito grande de tanto de veículos quanto de customizações na pele, como tatuagem, roupa, enfim, é um universo muito rico, assim, em cultura, assim, vintage, né?
2: Ali, falando agora, vamos começar falando primeiro sobre a questão das motos e dos carros, dos veículos, né? Tem picapes, enfim.
4: Ali tem são vários gêneros ali, né? Então a gente tem motocicletas ali, sempre nessa linha customizada. Então uma moto, quando ela é customizada, ela se torna uma chopper, né? Que tem os nomes, todos são nomes em inglês aí, sim, porque a origem é norte-americana. E a gente tem daí derivações de carros como hot rods, que são os carros sem paralamas, motor exposto. Tem os low riders, que são aqueles carros da cultura mais mexicana, que pulam com rodas raiadas e pinturas bem metálicas, assim, com flake. Temos as picapes altas, as picapes baixas, a gente tem carros clássicos, a gente também recebe os carros originais, então você vê uma gama muito grande ali de aplicações da customização nos veículos, né? Seja uma bicicleta ou seja um caminhão, né? A gente recebe caminhões também.
2: Para essa edição, qual que é a expectativa de expositores nessa área de veículos e automotivo?
4: A gente reúne as principais oficinas do Brasil, né? Os principais construtores ali, tanto de moto quanto de carros. A gente só vai ver isso no Custom Show mesmo, eu falo isso com propriedade, porque a gente viaja diversos eventos Brasil afora aí, e as oficinas que expõem ali, realmente várias só expõem ali mesmo, porque geralmente essas oficinas que constroem os carros têm uma agenda apertada, e também um carro não é rápido de ficar pronto, né? Às vezes demora 2-3 anos para fazer um carro, então é uma grande conquista, assim, que a gente teve ao longo dos anos ali, foi que o pessoal das oficinas, esses principais construtores aí, eles debutam esses veículos ali, então são os carros que você vai ver ali pela primeira vez, assim, então isso vai meio que sendo o termômetro desse mercado e direcionando essas outras oficinas que estão iniciando para que caminho tomar, quais são essas tendências, então é algo assim que é bem legal de ver no evento, assim.
5: E o que tem de novo nessa edição? Tem alguma novidade, assim, que o nosso ouvinte não pode perder?
4: A gente tem o concurso de aerografia, né? O concurso de aerografia é um concurso de pintura personalizada que a gente tem feito algumas edições e ele veio pegando força já. Então, a gente recebe artistas aí do Brasil inteiro também e vai ter a demonstração desses 5 finalistas no evento dessa edição. A gente tem um concurso de pin-up também, que é o concurso mais antigo e mais tradicional do Brasil, que são as modelos ali caracterizadas dos anos 50, são meninas que vivem esse estilo no dia a dia, que também vem do Brasil inteiro. A gente tem os visitantes que nos enchem de orgulho, porque já tem gente saindo de casa desde ontem já, então a gente está recebendo gente aí do Chile, do Paraguai, do Uruguai e da Argentina vindo com os carros antigos, rodando. É, alguns convidados do exterior, dos Estados Unidos, grandes nomes da customização, que vão conhecer o evento pela primeira vez. Tem alguns que já estão no Brasil, já vieram para conhecer o Brasil e aproveitar para conhecer o Custom Show.
2: É, falando agora, né, para o nosso ouvinte que não é muito dessa área, tu já deu uma ideia bem bacana da magnitude do evento, mas assim, principalmente para quem é apaixonado por automobilismo, o que que torna um veículo realmente custom, assim, para entrar nessa categoria?
4: A gente tem, assim, basicamente, assim, né, os carros originais, os placa pretas ali são os carros clássicos, e um carro custom é todo carro que tu faz alguma pequena ou uma grande modificação, né, tu dá a tua personalidade para o teu veículo, né? Isso é a personalização, né? Então, a gente tem modificações extremas ali que elevam o carro até R$1,5 milhão, assim. Então, são coisas que ultrapassam muitas vezes o valor do próprio veículo, né? Para dar essa personalidade para ele.
2: E para quem tem, né, o veículo, como é que funciona para expor no evento, né? Já encerrou o prazo, como é que funciona para participar do evento?
4: O Expo Centro Júlio Tedesco ali em Balneário Camboriú, eles são dois grandes salões. Esses dois grandes salões já saem praticamente cheios de um ano para o outro, pelos expositores que estão ali dentro, acabam sempre renovando seus espaços. E os visitantes, esses que vêm de diversas regiões aí, a gente conta com um pátio externo ali de 1.000 vagas. Então a gente monta uma grande praça de alimentação ali para atender esse pessoal e vira um estacionamento para carros antigos, né? Esse pessoal acaba vindo de carro antigo, então carros com mais de 30 anos, eles podem entrar nos pátios ali, são carros pré-96, né? A gente sempre tem essa regra para poder também delimitar os veículos que entram, até pela quantidade de vagas. Então o pessoal não precisa inscrever, não precisa fazer inscrição alguma, a gente recebe os visitantes ali a partir de sexta-feira às 14 horas ali.
5: Rodrigo, você falou de um ponto bem importante, né? Praça de alimentação também. Então, fala pra gente, além desses carros e motos customizados, o que que o nosso ouvinte encontra? Se é um evento para toda a família? O que que vai ter de bacana? Além de, claro, toda essa experiência bem bacana.
4: A gente monta uma grande praça. O Centro Eventos já conta com uma praça de alimentação. E a gente monta uma praça enorme ali para dar conta do público que permanece ali o dia todo. A gente tem que dar esse suporte ali. Mas o legal também é que os próprios expositores, não, os próprios vendedores de alimentação, também muitos trabalham com comida típica americana ali, desde as conhecidas pizza hot dog, carne defumada, tem carne jacaré, tem os hambúrgueres, então são muitas opções gastronômicas ali para o pessoal permanecer e ter um dia bem agradável ali, né?
2: Rodrigo, e para passar esse dia agradável lá, obviamente tem muita coisa para ver, para visitar, mas também tem muitas atrações no palco, né? Eu que já fui algumas vezes no Custom Show, uma parte que me agrada muito, me interessa muito, são as apresentações musicais, as bandas, né? O estilo também, né, que é escolhido, o rockabilly, o blues, enfim, conta um pouquinho sobre programação musical, o que o nosso ouvinte vai encontrar lá de sexta a domingo no Custom Show.
4: É isso mesmo, a gente conta ali com 3 palcos simultâneos, rolando banda o dia inteiro ali, então são mais de 20 bandas tocando. A gente também conta com as bandas de várias regiões do Brasil, e com esses gêneros mesmo, é blues, é rockabilly, rock and roll, folk. Então não tem tempo ruim, ele não para, né?
2: É música boa, isso que importa.
4: E se tu vai de um pavilhão ao outro, os 2 palcos estão rolando ali simultâneos. Lá na Praça da Alimentação é montado um palco também. Esse ano a gente tem uma novidade que é a Hangler Music Station, que é um patrocinador que batizou um palco dentro de um dos salões ali. Então esse ano a gente conta com mais essa. Das primeiras edições da Hangler Music Station no sul do Brasil aqui. Então, a gente também fica contente com todas essas conquistas ali, para sempre trazer uma coisa nova e uma experiência diferente para o visitante, né?
2: Por falar em experiência, né, tu já comentou por cima, mas eu queria que tu contasse um pouquinho também como é que vai funcionar o concurso de Pineapple esse ano, que eu acho que é uma das coisas assim também. Sim. Que é bem atrativo, né?
4: Tem mais uma parte charmosa do evento.
2: Exatamente.
4: Assim, essas meninas vivem isso no dia a dia delas, então são selecionadas 10 meninas ali pro concurso de pin-up. É o concurso mais antigo aí, praticado no Brasil aí, virou um concurso tradicional. A gente leva muito a sério tanto o tema do evento quanto o tema de concurso de pin-up. E é muito bonito de ver, né? As meninas fazem as apresentações, os shows durante os dias ali no palco também, cada uma com um tipo de apresentação. As meninas são bem determinadas ali e ficam ensaiando o ano todo para poder fazer uma grande apresentação ali. É muito, muito legal, assim. Para quem não conhece, pin-up é uma modelo só que surgiu nos anos 50 ali. E hoje existe uma releitura com essa moda vintage mesmo, né? Então,
2: com toda a caracterização da
4: isso,
2: época, né?
4: Então, pô, são roupas muito bonitas, assim, e as apresentações, assim, é bem legal, vale a pena. É pra família mesmo, então, é muito legal.
5: E assim, para quem nos ouviu até aqui, se interessou pelo evento, nosso ouvinte que se interessou por toda essa programação, como é que funciona para garantir o ingresso também?
4: O ingresso a gente pode comprar antecipado pelo site, né? O www.sccustomshow.com.br ou nas bilheterias nos dias do evento mesmo. Também é possível comprar na hora lá. Um lance de estudante, meia entrada, tudo certinho lá. Então é só chegar e tá tudo certo.
2: E quais os horários do evento? Como é que funciona? Conta pra gente.
4: A gente abre os portões na sexta-feira a partir das 14 horas até as 22 horas. No sábado, das 9 às 22 e no domingo, das 9 às 18 horas. Então, tem 3 dias ali, não tem desculpa para não ir lá visitar o evento.
2: Rodrigo, antes da gente encerrar de vez aqui a nossa entrevista, fazer aquele último convite especial, a gente estava conversando aqui antes, né, do início da entrevista, no intervalo, e a gente estava falando que já chegou na 14ª edição, não estava contando para a gente, e também tem, né, a história que mudou para Balneário Camboriú há alguns anos. Eu sou da época que era aqui no Centro Eventos, fui em algumas edições aqui no Centro Eventos Itajaí. Eu queria que tu contasse um pouquinho sobre essa evolução, né, se vocês imaginavam que ganharia essas proporções o SC Custom Show para se tornar um evento em nível até de América Latina. Fala um pouquinho também sobre essa evolução do evento e como que vocês pensam o SC Custom Show daqui para frente.
4: A gente iniciou em Balneário Camboriú, onde tem as duas torres altas lá.

0: Itajaí, mas foi por um crescimento mesmo, né? Então, levamos o evento para Balneário. Graças a Deus, o evento sempre vem sendo mais respeitado nesse meio aí, porque a gente leva muito a sério o lance da customização, só que é algo também tradicional, tem os seus limites, não é um território livre assim. Então, hoje a gente é reconhecido no Japão, nos Estados Unidos, existe um circuito hoje de cultura custom no mundo e a gente está inserido nele, então a gente fica muito orgulhoso. A gente faz um trabalho muito massivo nos Estados Unidos de trazer e convidar esse pessoal para vir conhecer o evento. A gente acredita que tem potencial do turismo estrangeiro, então isso vem dando certo. A gente todo ano recebe alguém dos Estados Unidos, já veio gente do Japão, gente aqui da América do Sul. Então, pô, a gente fica feliz porque sabe onde o evento pode chegar, né? A gente tem sempre sonhos pela frente aí, mas sempre levando a sério o nosso tema aí e fazer jus ao nome.
1: Rodrigo, agradecer muito a tua participação aqui com a gente, deixar sempre o nosso microfone aberto para falar sobre esse grande evento, sobre outros eventos também, né, que tu participa também. E para finalizar, deixa aquele último convite, fala para o nosso ouvinte certinho os dias, horários, como é que funciona o ingresso, valor de ingresso e tudo mais, e deixa um convite especial para o nosso ouvinte, ô Rodrigo.
0: Então, convidar, para quem não conhece, vale a pena o passeio, leva a família, leva as crianças, leva o vô, a avó, porque são muitos momentos de
1: nostalgia.
0: De nostalgia, relembrar algumas histórias. Tu vai ver um carro, tu vai lembrar que, pô, meu pai tinha um desse, meu avô tinha um desse, eu andei num desse quando era pequeno. Então vão ser bons momentos em família ali. Fica o convite. Então a gente está ali de sexta a domingo, né? Sexta a partir das 14 horas e sábado e domingo a partir das 9 horas da manhã. Os ingressos podem ser comprados antecipado pelo site ou na hora, na bilheteria. Quem tiver o seu carro antigo, vamos tirar o carro da garagem, vamos passear, aproveitar, porque vão ser bons momentos, isso é garantido.
1: Tá certo, obrigado Rodrigo, volte sempre. A gente fecha aqui então o nosso segundo bloco do Jornal da Manhã Litoral Norte e na volta do intervalo a gente tem mais informações da nossa região, volta a falar de trânsito, fala também de esporte, de tempo e mais notícias também da nossa região. Já voltamos, fica com a gente aqui na Jovem Pan 94,1.
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0: Agora 7 horas e 46 minutos, estamos de volta com o nosso Jornal da Manhã Litoral Norte aqui na Jovem Pan 94,1 para mais de 50 cidades da nossa região recebendo o sinal da Jovem Pan na manhã desta quarta-feira, né? Hoje dia 8 de julho de 2026. Vamos falar um pouquinho de trânsito agora aqui no nosso Jornal da Manhã Litoral Norte. Nós temos mais um boletim de trânsito agora, né? Dá uma atualizada na situação do trânsito aqui na nossa região. 7 horas, vamos chegar a 7h47 agora. Temos, claro, o trânsito bem mais movimentado já neste horário. Por exemplo, contorno sul com bem mais congestionamento, né? No sentido centro. Para quem entra em Itajaí já vai pegar o trânsito bem travado ali naquele trecho. Também ali próximo ao Univale, né? Aquele trecho sentido Univale também bem congestionado neste momento. Outros pontos de destaque, por exemplo, a 7 de setembro. Nós temos a saída, né? Ali de Itajaí, saída de Itajaí, né? Sentido Oswaldo Reis na 7 de setembro, para chegar no Oswaldo Reis, o trânsito também já fica bem travado ali naquele trecho. E a própria Oswaldo Reis, para quem está entrando em Itajaí, chegando em Itajaí via Oswaldo Reis, na altura do bairro Fazenda, também tem congestionamento neste momento ali naquele trecho da Oswaldo Reis, para quem está entrando em Itajaí, vindo de Balneário, direção Itajaí. Reinaldo Schmidhauser, né? Agora vamos para o outro lado da cidade, né? Reinaldo Schmidhauser, para quem vem ali daquela região de Cordeiros, Murta, aquela região da cidade. Também temos já bastante trânsito neste momento, uma fila se formando ali na Schmidhauser com congestionamento no sentido centro também, né? Até a altura ali da Barra do Rio, o trânsito está bem complicado naquele trecho da Schmidhauser. E também destacar aqui, por falar em acesso a Itajaí, né, a gente tem a Adolfo Konder também bem congestionada neste momento ali, o começo da Adolfo Konder para quem entra em Itajaí, também vai pegar bastante trânsito, um pouco antes de chegar na rodoviária de Itajaí ali, o trânsito está bem intenso. Vamos falar agora de BR-101, porque também temos na BR-101 bastante congestionamento neste momento. Congestionamento começa no sentido sul da BR-101, ali a partir de Navegantes. Pouco antes de chegar na ponte de Navegantes, o trânsito já começa a ficar travado, já começa a ficar congestionado. E esse congestionamento que começa ali antes da ponte de Navegantes, ele se estende até o trevo da Antônio Raio. Então toda a extensão praticamente da BR-101 que passa por Itajaí no sentido sul da BR-101 neste momento está congestionado. Então bastante paciência aí para os motoristas no sentido sul da BR-101. E a própria Jorge Lacerda com isso também começa a ficar mais movimentado. Não tem aí uma fila tão grande como em dias anteriores, mas temos ali um congestionamento já se formando no sentido BR-101, também da Jorge Lacerda, para quem vai chegar no trevo, vai pegar bastante trânsito ali naquele trecho da Jorge Lacerda, no sentido BR-101, também neste horário. Vamos falar um pouquinho agora de Balneário Camboriú. Situação do trânsito em Balneário Camboriú. Neste momento, BR-101 segue ainda sem nenhum ponto de maior destaque, né? Tanto para quem vai no sentido sul quanto no sentido norte da via, o trânsito está fluindo bem. Mas, por exemplo, a Avenida Santa Catarina agora está bem congestionada, né? Praticamente toda a extensão da Santa Catarina com congestionamento para quem vai de Camboriú em direção a Balneário ou direção a BR-101. A própria Marginal Oeste ali também está bem congestionada neste momento, com bastante trânsito na Marginal Oeste para quem sai da BR-101 para acessar Balneário Camboriú. Então são alguns dos principais pontos naquele trecho de mais movimento. Essas são as informações do trânsito, né? Destaque aí principalmente para a BR-101 sentido sul, que continua bastante congestionada entre ali um pouco antes da ponte de Navegantes até o trevo de Brusque, né? Até o trevo da Antônio Raio, nós temos bastante trânsito neste momento. Lembrando que você pode participar com a gente via WhatsApp pelo 99901-9410, 99901-9410, para participar com a gente aqui no nosso Jornal da Manhã Litoral Norte. Manda sua mensagem, como é que está o trânsito aí por onde você está passando, que a gente vai atualizando em tempo real aqui para os nossos ouvintes. Vamos, ainda falando de trânsito, vamos falar um pouquinho também sobre a situação do trânsito em Balneário, ainda falando sobre a situação do trânsito em Balneário Camboriú. Vamos às atualizações, né, as previsões, aí, as alterações, aliás, melhor falando, as alterações previstas para o trânsito de Balneário Camboriú, segundo o boletim da BC Trânsito. Vamos às interdições parciais de via em Balneário hoje. Na Avenida Atlântica, entre a Rua 2500 e a Rua 1001, das 8h30 ao meio-dia e das 13h30 às 17h. Na Normando Tedesco, do número 624 ao número 976, das 8h às 10h30. Ainda na Normando Tedesco, no número 4770, das 7h às 18h. Na Rua 1041, no número 1999, das 7h às 18h. Na Rua 900, entre a 902 e a Avenida Central, das 7h30 às 17h30. E na Rua 3700, entre a Avenida Atlântica e a Avenida Brasil, das 8h às 17h. Essas são as interdições parciais de via, segundo a BC Trânsito. Vamos agora às interdições totais de via. Então, muita atenção. Na Normando Tedesco, na esquina com a Rua 4800, a partir das 4 horas da manhã, ou seja, já está ocorrendo devido ao evento ali do Dia Mundial da Pizza, né? Evento que a gente vai falar amanhã mais sobre esse evento do Dia Mundial da Pizza, que acontece na sexta-feira, dia 10. Na Rua Jamaica, na esquina com a Avenida Palestina e a Rua Madagascar, das 8 às 10 horas da manhã. Na Rua Panamá, na esquina com a Avenida Palestina e Rua Paquistão, das 10 ao meio-dia. Na Rua Paraguai, na esquina com a Avenida Palestina e Rua Paquistão, das 13 às 15 horas. E também naquele trecho ali na Rua Portugal, na esquina com a Avenida Martin Luther e a Palestina, das 15 às 17 horas. Na Rua 2650, na esquina com a Avenida Marginal Leste, das 8 às 11 horas da manhã. Na Rua 2800, na esquina com a Rua 2820, das 14 às 17 horas. Além disso, lá na rodovia Rodezindo Pavana, na esquina com a Napoleão Vieira e com a Virgílio Rodrigues Pereira. E também no complexo do Morro do Careca. Essas são interdições totais de via, então muita atenção ali. Principalmente, por exemplo, no bairro das Nações, né? Tem vários trechos ali que vão necessitar de intervenções no trânsito ao longo do dia. Então vale a pena aí os motoristas ficarem atentos também àqueles trechos ali entre a Rua Paraguai, Rua Portugal e a Avenida Palestina também. São alguns dos principais pontos com mais trânsito, né? Que haverá aí intervenções no trânsito ao longo dessa quarta-feira. E para a gente completar aqui também, essas eram as informações do trânsito, né? Amanhã eu falo mais sobre o evento, esse evento da pizza, né? A gente tem aí, na sexta-feira vai ter esse evento da pizza gigante de Balneário Camboriú, que vai acontecer na Barra Sul, com a distribuição aí de 11 mil fatias de pizza, mas amanhã a gente traz mais informações, a gente vai falar bastante também sobre programação de aniversário de Balneário Camboriú ao longo dessa semana e da próxima semana. Então amanhã eu trago mais informações também, mas já fica ali o recado em relação às alterações do trânsito na Barra Sul, em Balneário Camboriú. Agora 7h50, vamos chegar a 7h54. Duda Nunes, vamos falar um pouquinho de tempo também, previsão do tempo para essa quarta-feira, Duda. Pelo menos, né, apesar do frio intenso, né, desde cedo, pelo menos o sol já brilha aqui na Bahia Afonso VIP, onde estamos localizados, né, Duda?
2: É verdade, Anderson. Tivemos um amanhecer bem gelado aqui na nossa região e também em todo o estado, mas a boa notícia é que sem previsão de chuva para essa quarta-feira. E esse sol ajuda a elevar as temperaturas, principalmente durante a tarde. Mas o frio é o destaque, viu? Agora 7h54 aqui em Itajaí, nós temos 10 graus, com sensação térmica de 11 graus. E por conta desse sol, durante a tarde podemos chegar aí com máximas de até 19 graus, mas assim, ainda será um dia gelado. Então você, nosso ouvinte que está saindo de casa agora, pode deixar o guarda-chuva de lado para essa quarta-feira, mas garantir um bom casaco para se esquentar, porque realmente o frio não tá para brincadeira essa semana, viu? Chegamos aí com temperaturas bem baixas já para essa época do ano, mas pelo menos sem chuva para hoje, né, Anderson?
0: Para quem não gosta de chuva, já é um alento, então, exatamente, né? Pelo menos o sol ajuda a esquentar, né? Durante isso o dia, aí, o sol ajuda a esquentar. Depois, à noite, aí não tem o que fazer. Duda Nunes, agora 7h55. Duda, hoje chegou aquele dia que muita gente temia, Duda. Porque hoje chegou o primeiro dia desde junho que não tem jogo de Copa do Mundo. É um dia realmente, né? Um dia aí a se lamentar, a FIFA não fazer nenhum jogo hoje, mas é porque a partir de amanhã já começa as quartas de final. E nós tivemos ontem a definição dos últimos dois classificados para as quartas de final. E certamente, Dudan Nunes, se você está por dentro da Copa do Mundo, você deve ter acompanhado o que aconteceu com a Argentina. Impressionante, né? Impressionante.
2: Impressionante, viu?
0: Aliás,
2: o final do jogo.
0: É, aliás, o final do jogo da Argentina foi sensacional. Aliás, Duda, nós temos aqui na nossa região muitos torcedores da Argentina, inclusive em Balneário Camboriú, ali principalmente na Avenida Central, tomada, né, pelos torcedores da Argentina, tanto os argentinos, centenas de argentinos, milhares de argentinos que moram aqui na nossa região, também muitos brasileiros simpatizantes de Lionel Messi, né? Muitos torcedores, muitos brasileiros que torcem para a Argentina em função de Lionel Messi. E ontem ele mostrou por quê. O Egito abriu 2-0, teve polêmica de arbitragem, teve gol polêmico do Egito anulado, mas a partir dos 36 do segundo tempo, o Messi botou a bola embaixo do braço e falou: deixa comigo. Primeiro ele dá o cruzamento, o Romero faz o gol de cabeça, depois ele faz um golaço logo em seguida, empata o jogo e nos acréscimos o Egito perde uma bola no ataque e um contra-ataque aí, não teve participação do Messi. Lautaro Martínez cruzou e o Enzo Fernandes de cabeça completou para as redes. 3-2, uma virada épica, histórica, mostrando por que o Messi é um dos maiores jogadores da história. E a Argentina segue viva. Eu tinha muita expectativa, Duda, de que houvesse aí uma quarta de final sul-americana entre Argentina e Colômbia. Mas eu não contava com a Suíça. Suíça, retrancada, né? A Colômbia teve as melhores chances, principalmente na prorrogação, mas o jogo ficou 0-0 e aí ontem, nas oitavas de final ainda, a Suíça levou a melhor nos pênaltis, 4-3, então temos a Suíça classificada para enfrentar a Argentina no sábado, 22 horas. As quartas de final ficaram assim, já que não temos jogo hoje, vamos dar uma atualizada aqui como ficou as quartas de final dessa Copa do Mundo. França e Marrocos, Duda, quem passa?
2: França, né?
0: França. Acho de Mbappé, França, né?
2: É, pois
0: França
2: é, de tá Mbappé. Forte.
0: Aí a outra quarta de final, que vai dar o cruzamento da semifinal, Espanha e Bélgica. Espanha favorita, né?
2: Exatamente.
0: Se bem que a Bélgica tá surpreendendo, tá indo longe demais já essa Bélgica. E o jogo na amanhã, 17 horas, França e Marrocos. Na sexta-feira, Espanha e Bélgica, 16 horas. No sábado tem dois jogos, 18 horas, Noruega e Inglaterra. Noruega de Haaland, que eliminou o Brasil, e Inglaterra de Harry Kane, que tá fazendo uma grande Copa. Eu iria de Inglaterra, embora a Noruega seja perigosa.
2: Realmente, né?
0: Inglaterra
2: mostraram
0: com...
2: que são...
0: Inglaterra tem o Bellingham jogando muita bola e o Harry Kane sendo decisivo. Então, acho que podemos ter Inglaterra na semifinal. E no sábado, 22 horas, Argentina e Suíça, para mim, é o confronto mais fácil. A Argentina vai passar. Vamos ver, Duda Nunes. A partir de amanhã começam os jogos, a gente fala mais de Copa do Mundo. Mas fechamos, então, uma semifinal França e Espanha, Inglaterra e Argentina.
2: Acredito que sim.
0: É, também. É a lógica. Podemos ter surpresas aí, numa dessa, né? O próprio Marrocos é um time perigoso, a Noruega contra a Inglaterra é um jogo mais equilibrado, mas a tendência aí é que as campeãs do mundo, né? Tanto França, Espanha, Inglaterra e Argentina cheguem na semifinal e aí é briga de cachorro grande, mas veremos aí ao longo da nossa semana. Tem amanhã e tem sexta-feira pra gente falar de Copa do Mundo, porque hoje não tem jogo, então a gente tá repassando aqui os jogos de quartas de final, já projetando os confrontos. E ainda falar em jogo, o Duda Nunes, uma informação importante também pro torcedor marcilista. É, em função da eliminação do Brasil na Copa do Mundo, o Brasil era para jogar no lugar da Noruega, né, no sábado contra a Inglaterra. Como não tem jogo do Brasil no sábado, a Portuguesa lá de São Paulo antecipou o jogo do Marcílio. O jogo que seria no domingo, jogo de volta aí da terceira fase da Série D do Campeonato Brasileiro, vai ser no sábado, 16 horas, no estádio do Canindé, em São Paulo. O jogo da ida foi 1-1 aqui em Itajaí, falamos no começo da semana. Jogo da volta, então, sábado, 16 horas, foi antecipado esse jogo. Seria no domingo, voltou para sábado, até porque não tem seleção brasileira mais na Copa do Mundo. Então, sábado, 16 horas, lá no estádio do Canindé. Em caso de novo empate, vai para pênaltis. Quem vencer se classifica aí valendo vaga nas oitavas de final da Série D, mas isso é assunto também. Até sexta-feira a gente fala mais sobre Marcílio Dias e sobre os times aqui da nossa região. E agora a gente se despede, Duda.
2: Anderson, então encerramos aqui mais uma edição do nosso Jornal da Manhã Litoral Norte. Obrigada a você, nosso ouvinte, por ter começado essa quarta-feira aqui na Jovem Pan 94,1. Nos encontramos amanhã novamente com todas as notícias da nossa região. Um grande abraço. Tchau.
0: Valeu, Duda. Então a gente volta amanhã às 7 horas da manhã aqui no nosso Jornal da Manhã Litoral Norte. Uma boa quarta-feira a todos. Se cuidem nesse frio. E a gente volta amanhã. Fica agora com o Rock and Pop da Jovem Pan. Valeu. Fui.
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3: Muito bom dia, excelente quarta-feira para você que tá aí aproveitando esse solzinho maravilhoso no litoral.

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2: Pra começar, não tem conversa. Tem uma hora diretaço com muita música boa pra você curtir.
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2: E quem abre é a Taylor Swift, The Fate of Ophelia. Um ótimo dia pra você.

0: Levantando o astral da quarta-feira linda de sol, Black Eyed Peas, I Got a Feeling, encerrando uma atrás da outra aqui da número 1 do Brasil. Teve também Ed Sheeran, Shivers, Charlie Brown Jr., Céu Azul, Lady Gaga e Bruno Mars, Die With a Smile, Amy Winehouse, Rehab, Tyler Water, Post Malone, Goodbyes, Tate McRae Greedy, Maroon 5, This Love, Coldplay, Feels Like, I'm Falling in Love, Google Dolls com a clássica Iris e tantas outras nessa hora diretaço. Tem muito mais chegando já já depois do break.
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0: 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Jovem Pan, 3 para as 10.
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2: Muito bom dia, excelente quarta-feira para você que tá aí aproveitando esse sol, o céu azul em todo o nosso litoral e no Vale do Itajaí. 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Eu sou Luciane Chiodi e você também pode acompanhar a Pan online onde você estiver. 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

0: E chegou a hora mais especial aqui da Manhã da Pan. É hora de você participar, interagir e pedir a sua música preferida. Conta pra gente o que você tá a fim de ouvir nessa bela manhã de sol. Vai um sucesso? Vai uma novidade? Ou que tal um clássico da Pan? Você escolhe. Aí manda mensagem pro WhatsApp 47990194 10, ou então lá pelo arroba Jovem Pan Itajaí. Nas redes sociais também a gente atende o seu pedido. E se for um dos mais cotados aqui nas mais pedidas da Pan, toco pra você até às 11 horas da manhã no oferecimento da Unifique. 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
0: Abrindo nossa sequência, tá chegando essa parceria de Sam Fender com Olivia Dean, Raining.

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0: está colocada aqui nas mais pedidas da fã dessa linda quarta-feira. Em sétimo lugar, BTS Swing. Atendendo a pedidos, Carly Rae Jepsen, Call Me Maybe. Na posição de número 8, Taylor Swift, Opa Light. Na de número 9, Ariana Grande, Hater I Made e Love Me. Décima colocada, Sam Fender e Olivia Jean, Rain In. E depois do break, tem o top 5 das mais pedidas e também rola aquele flashback da manhã. E você, já escolheu a sua preferida? A hora de participar é agora. Manda mensagem aqui pro WhatsApp da Pan, 47 99 01 9410, ou lá pelo arroba Jovem Pan Itajaí. 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
0: 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Jovem Pan, 10h28.
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De Bruno Mars, I Just Might. Primeira colocada nas mais pedidas da Pan. Em segundo lugar, Ella Langley, Choosing Texas. Em terceiro, Olivia Jean, Man I Need. Aerosmith, Cry. Flashback da manhã. Quarta posição, Sabrina Carpenter, Espresso. Na quinta, Billie Eilish, Birds of a Feather. E tivemos também Jason Mraz, I'm Yours. As mais pedidas terminam aqui, mas durante todo o dia você pode continuar participando, interagindo e pedindo a sua preferida. É só mandar um WhatsApp aqui para Pan 47 99 01 9410 ou pelas redes sociais, @ Jovem Pan Itajaí. 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

0: 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Jovem Pan 112.
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0: Sabrina Carpenter, Mensile. Aqui na número 1 no Brasil também rolou Coldplay, Viva La Vida, Dua Lipa, Illusion, Ed Sheeran, Bad Habits, Lagoon, novidade, Seu e Só, Alex Warren, Ordinary e Doja Cat, Say So. Aproveita, a gente vai para um break. Enquanto isso, você pode conferir o que tá rolando lá nas redes sociais. Tem muita coisa legal para você saber no arroba Jovem Pan Itajaí. 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Jovem Pan, 28 para o meio-dia.
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0: Miley Cyrus, Flowers, Taylor Swift, Cruel Summer e também Justin Timberlake, Mirrors. Tô indo nessa, mas ó, você continua aí aproveitando esse dia ensolarado aqui no nosso litoral. Super na sintonia, já já depois do break tem o Pânico, 2 horas o Planeta DJ e mais tarde nosso novo encontro. Muito obrigada pela sintonia até aqui, uma ótima quarta-feira e até mais tarde. Tchau! 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Jovem Pan, 7 para o meio-dia.
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0: Olá, meus secadores da Argentina. Tudo bem com vocês?
1: Minha pergunta.
0: É, tá difícil essa Copa, hein?
1: Eita.
0: Torcendo pra time fraco, não tá com nada, hein? Estamos começando mais um Atordoado, o programa Pânico pelas avançadas plataformas da Jovem Pan. Sejam bem-vindos ao programa que trocará o feriadão pela sua companhia, carinho e ordens do José do Facão nessa empresa. Facão está passando.
2: Opa!
0: Então amanhã estaremos trabalhando.
1: Jorge Facão.
2: Bonitinho, sem reclamar.
0: Véspera de feriadão. Pra quem? Diferente dos políticos, nós iremos trabalhar.
1: É isso.
0: Para você parar de nos encher também. Para falar dessa tragédia, Igor Guimarães e ele. Diretamente do meu Paranã, Alborga. Diga, Borghetti.
3: Boa tarde, Emílio.
0: Como é que está, Alborga?
3: Tudo bem, Emílio. O Paranã, as praias do Paranã não tem mais nenhum troço boiando. Arrumaram as praias, porque quando você mergulhava na minha época, tinha troço na orelha. Então, boa tarde também ao rei do bolão. Ai, Emílio, eles não querem trabalhar no feriadinho. Bando de bunda rachada, turma de badernista vagabundo. Na minha época eu trabalhava até no Natal. O aniversário é de Jesus e não o meu. O cara quer o fim da escala 6x1, mas não quer trabalhar no que é o fim do feriadão emendado. Mamar num boi gordo você não quer, né, seu safado? Feriado é coisa de comunista, calhorda, chupador de K9. Bando de rosca frouxa querem aproveitar o feriado pra largar o anelzinho de ouro. Não tem jeito, Emílio. Tudo que pinta de novo, pinta na bunda do povo. Agora vai o moleque demente do jurídico.
4: Cala a boca, o Gasparzinho, cabeça de javali. Que bom, Emílio.
0: Tudo certo, como é que você está?
4: Tudo bom, meu, tô bem. Nossa,
0: tudo
4: tô feliz,
0: lindo.
4: Alegre, hoje
0: muito
4: acordei
0: bem.
4: Cedo.
0: Tá bonito.
4: Tá, o cabelo bonito.
0: Aí,
4: você pintou
0: esse
4: cabelinho na funilaria,
0: é
4: meu?
0: É isso aí.
4: Piada do Guilherme, meu. Demiti ele, não eu. Tô falando. Nossa, adoro feriado. Adoro feriado. Nossa, uma loucura. Pega um Ford Ka e vê no meu toba, não, aí não mexe no feriadão, meu. Feriado é bom. Feriado o povo gosta. A turma bebe cerveja quente, com a bintuca da rua, dá uma patolada nas menines. É um festão da alegria. Nossa, é a quermesse da sacanagem. No último feriado eu baguncei tanto, eu e o animal aqui desse programa, que eu acordei com furico furioso. Matei dois passarinhos, um bulldog, uma bufa. Pum! A pena que voou. Nossa senhora, eu vou meter um atestado amanhã, fazer igual o Sam e Dana. Eu curti o feriado na China. Vou lá no Latrinca, encher o bucho de rapada e fazer cocô no mato. Agora eu vou embora que eu vou levar minha avó no curso de agiota. Beijo pra você. Tchau, Emílio. Que alegria.
0: Muito bem, muito bem. Vamos pra agenda dele?
4: Oba.
0: Melhor stand-up comedy do Brasil. Na seleção de Cabo Verde, ele é conhecido como goleiro Vovozona. É o nosso Morgadinho. Diga lá, Rogério Morgado.
4: Olha lá, o Morgado descendo. Joga água.
1: Tá bonita, sou eu.
5: Rocambole.
4: Rocambole. 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Então se programa, vem pra São Paulo curtir o show do Morgadão toda quarta, tá certo? 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Que alegria, Emílio. Obrigado.
0: Muito bem, meu querido Morgadíssimo. Muita gente bacana aqui com a gente. Olha só. A Elia Ferraz.
2: Oba.
0: Está em Boston.
2: Boston.
0: Nos acompanhando.
2: Estados Unidos.
0: Estados Unidos. Carlos Nascimento está aqui, o Osmar Júnior. A Eliane Fernandes, muita gente aqui, ó. Maria de Fátima Portela. Temos aqui a Sabrina Valentim.
4: Ai, Sabrina.
0: Mulheres, mulheres, opa, vejam vocês. Maristela Bianchi. Olha só, quantas moças nos acompanhando. Por quê?
4: Por quê?
0: Porque chegou a hora de homenagear quem trabalharia no nosso lugar nesse feriadão. Quem venderia bolo de pote fiado para o Morgado? É hora de nossa audiência, a Majestade.
5: A Majestade de hoje é um carioca da gema, infiltrado na grande São Paulo. O cria da RJ tá solteirão nas pistas paulistanas. A auxiliar de serviços gerais que curte instrumentos musicais e dar umas bandas por Sampa. Palmas para Pedro Henrique Almeida Ribeiro.
4: Tiborfi!
0: Fala aí, Pedrão.
2: Ele parece o Denner, cara, que jogava Denner, na Portuguesa.
4: Cara. Caraca,
2: o Denner, é verdade.
0: O Denner falecido?
2: Sim, isso. É verdade, cara.
0: Muito bem. Caramba. Diga lá, Pedrão, o que você manda?
2: Ah, já me chamaram também de Matias, Tropa de Elite.

0: que eu usava óculos.
1: Pode crer.
0: Mas é uma realização muito grande aqui. Eu fui formado pelo Pânico, né? Na Academia Pânico.
1: Aí sim.
0: Eu lembro que eu passava um perrengue danado pra assistir na rede, ali na
2: Rede
0: na TV. Rede TV. Curtia muito na Band, nossa, era maravilhoso. Era uma válvula de escape que a gente tinha. Reunia todo mundo, briga de família sempre tem, mas todo mundo ali reunido, rindo, aproveitando aquele momento, era gostoso. E hoje eu tô um pouco nervoso, mas é uma realização estar aqui.
2: Eu acho essa época melhor.
1: De papá?
2: Eu acho.
1: Você acha?
2: Porque mais fica animado. Cada um no seu celular e ninguém enche o saco de ninguém. Não tem mais. Muda o canal, porque não sei. O cara fica no seu.
3: Quietinho.
2: Cada um fica no seu ali, ó. Só mexendo o dedinho. Eu acho.
0: É. Mas hoje o mundo tá todo chato.
2: Não,
0: tá
2: chato. Mas
1: tudo
2: é,
1: não terá.
2: Mas a vida é assim.
1: Uma culpa época, de vocês, jovens.
2: Uma época é uma coisa, outra época é outra. É. Não é?
0: Eu gosto muito. Hoje em dia eu acompanho sempre no YouTube. Não perco um único programa, né? Às vezes.
2: Deste programa
0: deste
2: aqui?
0: Deste programa, é agora. Mesmo.
2: Falam que esse programa está muito político.
1: Ultrapassado.
2: É muito político. Oh, é machista. Muito de direita, tem uma turma que não gosta.
0: Isso daqui
2: que
0: é,
2: fala assim: eu gostava do Raiz.
3: É, o Raiz que era bom.
1: Pânico Raiz.
3: Hora da Morte.
2: Do velho que é o Raiz.
3: A Morte. A Morte.
2: Esse aqui tá. É
1: conservador.
2: A gente tá mais velho. E a juventude. Você sabe como eu. Eu tô muito velho.
1: Verdade.
2: Você é jovem.
0: É, jovem.
2: Você sabe como os velhos se vingam da juventude?
0: Como?
2: Nesse momento. Atenção, jovem. Preste muita atenção. Você nunca vai ver o Brasil ser campeão do mundo.
1: Tá bom?
0: Verdade.
1: Guarda jovem. Essa.
2: E não guarda é essa, jovem.
0: E não é praga. Isso é verdade.
2: É isso aí. Pedrão, quer mandar um abraço pra alguém, meu querido?
0: Quero mandar um abraço pros meus colegas de trabalho, pra todos que estão me assistindo agora, pra minha avó, tadinha, tá meio dodói, mas opa. Se Deus quiser vai melhorar.
1: Melhoras.
0: Vai sim. Meu irmão João, a todos. Beijo, abraço.
1: Boa.
2: Olha
1: boa.
2: Só que é simpatia. Que como é gostoso conhecer a nossa audiência.
1: Vai ser enfermeiro ainda.
2: Valeu. Boa, ô, enfermeiro
1: tá
2: é bom.
1: Tá estudando enfermagem.
2: É isso aí, ó.
1: História bacana do cara.
2: E ó, é o seguinte, quando virar enfermeiro, vai pra Europa, que lá tá precisando muito enfermeiro.
1: Boa aí, ó.
2: E lá, enfermeiro, os enfermeiros brasileiros são considerados os melhores do mundo.
1: É, excelente.
2: A enfermagem brasileira é considerada um dos melhores do mundo.
1: É incrível, Emílio. Tem que dar valor, tem que dar valor.
2: Diferente do futebol.
0: E isso. O melhor.
1: Nossa, a enfermagem é sem frescura.
0: Assim como no Brasil, né?
2: É isso
4: exato,
2: aí.
4: Exato, bem em euro.
2: É. Eu vou passar o Instagram do nosso ouvinte aqui, que é o Pedro Ribeiro, que teve aqui hoje como majestade, porque nossa audiência sempre é majestade. A gente faz esse programa, claro que pensando em você, porque senão não teria sentido e a gente não seria ser tão rico desta maneira, se você não desse essa puta audiência pra gente.
1: Verdade.
2: A gente ia ter um programa bem meia boca. É. Então, muito obrigado.
1: Obrigado, gente.
2: Pedro _ Ribeiro _ Brasil, para você seguir o Pedrão aqui com a gente. Obrigado, viu, Pedro? E você, quer participar de nossa audiência? Mande o seu e-mail, audienciamajestade@jovempan.com.br. Dito isso,
1: vamos pra
2: lá, vem aí. Vamos falar de séries.
1: Isso aí.
2: Vamos falar de filmes. E a nossa audiência nesse momento destaca homens que ficam sexualmente animadinhos num rodízio de salame.
5: Ai, gostei.
2: É gostoso, né?
1: É gostoso aquele demais.
2: Rodízio de salame.
1: Nossa, hora, eu adoro salame.
2: Uma hora é o salame hamburguês, outra hora é o salame italiano. Você gosta, né?
1: O embutido.
2: Linhagem Geek com Homem-Aranha, com a mobilidade de um frigobar, André Alba.
6: Linhagem Geek, Linhagem Geek, Linhagem Geek, José da Manga.
1: Ai, ai, ai, ai.
6: Ah, oh, Zé da Manga.
1: Boa tarde a todos. Se inscrevam no canal da Linhagem Geek no YouTube. Falta pouco pra gente chegar nos 500 mil inscritos.
0: 500 dias.
1: E vamos lá, mesmo dormindo 2 horas, grande momento. O negócio isso. É o seguinte...
4: Vai lá, filhão.
1: Emílio, eu sou um cara que procuro a verdade nas coisas.
2: Sim, João, isso é muito importante.
4: João 8:32.
1: Isso aí.
4: Eu conhecerei a verdade libertará.
1: Eu tento achar a verdade e por muito tempo estudei o que acontece, o que aconteceu na cultura pop dos últimos 10 anos. E eu sempre me surpreendo, e eu lembrei muito de você, Emílio, porque... Às vezes a gente não é tão iluminado para entender algumas coisas. E acabou viralizando no Twitter uma entrevista, e aí o Fábio Gueré pode também me ajudar, porque é um roteirista, que é o roteirista de Dona Beja. Aí você vai me perguntar,
2: Dona Beja novela?
1: Isso, o que é a Dona Beja? Dona Beja é uma novela que passou ali na HBO Max e no Prime Video. E ele tava dando uma entrevista, o roteirista.
2: Mas a Dona Beja nova?
1: É a nova.
4: É a nova.
1: A nova versão. Ah. A nova versão, que é com a Grazi Massafera. Ela é linda.
4: Ela é linda.
1: Ela é linda.
4: Parece Charmander.
1: E assim, eu lembrei muito de você, Emílio, porque você vai gostar muito da sofisticação de como os roteiristas modernos pensam na hora de conceber um roteiro. Então, Bernardinho, por favor.
2: Não, mas isso é a exigência das plataformas.
1: Sim. Mas
2: aí... Você leva o roteiro.
1: Sim.
2: Você leva o roteiro e fala: não, aqui nós precisamos um casal lésbico.
1: É.
2: Está faltando um casal lésbico
1: isso.
2: Aqui.
1: É isso mesmo.
2: Um casal lésbico, um casal homossexual, dois homens, assim que se deem muito bem.
1: Isso
2: e
1: mesmo.
2: E você vai lá e passa o seu roteiro.
4: E o hétero é uma
2: vozinha. Você vai e põe. Exemplo. E quando você está assistindo, você fala: isso não faz o menor sentido. Exato. Nessa história. Isso aí é a plataforma que exige.
1: Exigindo.
4: Um exemplo é assim: se você chegar. Se chegasse com um roteiro lá de Sherlock Holmes hoje, você sairia com um roteiro de 3 espiãs.
1: Exatamente. É isso. E acabou viralizando parte da entrevista. Eu gosto bastante, que é um material muito legal pra gente estudar por trás deste movimento que acontece. E eu procuro interligar as notícias depois dessa notícia. Tem uma muito parecida. Oh. Mas se você tem o vídeo aí, Bernardinho, pra gente tentar entender... como funciona toda...
7: O que a gente não fala é o quanto ele é ruim com os homens. Não tem um homem. A gente é cheio de privilégio? É. Mas ele tem um preço, esse privilégio. Um preço emocional. E você não consegue se conhecer. Você já nasce, já tem um monte de performance que você tem que fazer, de como andar, como se mexer, como falar. E você, quanto tempo você vai demorar para descobrir quem você é? Ou talvez você nunca descubra, porque é o que eu acho que tá acontecendo com esses homens, cara, na vida, né?
2: Assim, quem é esse sujeito aí?
1: Esse é o roteirista.
7: Porque não consegue entender quem eles são quando a mulher não é mais quem eles achavam que ela era, né? Ela era aquela super viciente, né? Aquela que me servia. Agora ela não tá mais ali, quem eu sou? Não sei.
8: Minhas Meu amigas Deus. Comentam, várias amigas, né? Pô, eu ganhei um prêmio.
2: Que turma, hein?
4: Né? Olha que turminha top.
2: Você tá, sua
4: vida tá com tempo, hein, meu?
2: Você tá com tempo.
4: É que o cara grava 3 vídeos,
1: é isso aí.
4: Amamenta, vai no cinema ver 2.
1: Amamenta?
4: É, ela tá com peitinho. E ainda vê esses vídeos. Parabéns, Alba. Você é um
2: tá
4: guerreiro, velho.
2: Tempo, hein, Alba,
1: eu me dedico
2: tá
1: muito.
2: Tá merda, hein?
1: Eu me
4: dedico dedica mesmo, parabéns.
1: Pra fazer o quadro aqui. Boa. E olha os lugares onde eu vou pra trazer.
4: Praticamente, isso é praticamente a Deep Web.
1: Eu nado bastante. Só que é legal, porque acabou viralizando, porque é uma discussão que acaba tendo da masculinidade, né? Porque não existe masculinidade positiva. É
4: nem
1: só
4: masculinidade. Nesse vídeo aí.
1: É masculinidade tóxica, apenas. Por exemplo, se um homem salva uma mulher, um cachorro, um gato, não tem masculinidade boa, não tem absolutamente nada. A masculinidade sempre é lado
4: abuso.
1: Pejorativo, porque aí você trabalha a semântica e sempre depois da masculinidade, da palavra masculinidade, você busca algo pejorativo, algo ruim.
4: Sim.
1: Porque isso aí é construído na semântica, né? Então, sempre...
2: Não, mas isso aí tá errado. Do trabalho, você está falando de herói?
1: Do quê?
2: O homem vai pra guerra não é porque ele é pra ser herói.
1: Sim.
2: Ele vai na guerra pra preservar a mulher que precisa da continuidade
4: à
2: humanidade.
4: É o que sobra pro homem, praticamente.
2: O importante é a mulher na sociedade, porque é ela que vai gerar.
4: Só que os caras não veem isso. Os caras não notam
1: isso. Aí.
4: Eu queria indicar pra esse rapaz aí um negócio que chama Legendários, que lá é um lugar bacana pra você descobrir o seu verdadeiro eu.
1: E é isso.
2: E bom, é isso?
1: É isso. Bom, a gente tem...
4: É isso, Rony.
1: É isso, Rony. Mas...
2: Mas você vê por que não fez sucesso essa Dona Beja,
1: sim.
2: Né? Você vê pelo...
1: Pela pauta.
2: Pelo naipe. Você vê. Por isso que não faz mais sucesso.
4: Não, mas, Emílio, essa bola que você levantou, que você chega lá com um projeto e os caras mudam o projeto completo. Mudam não, eles mandam você fazer outra coisa. Então nem adianta você levar um projeto pronto pra ninguém. E esse é o grande problema hoje, que a gente tem algumas coisas que fogem e a galera fica buscando coisas do passado pra falar, não, isso era legal.
9: Parece que o nome da novela eles queriam propor é Dona Beija Se Ela Quiser.
4: Tem que pedir autorização.
9: Tem que pedir, Dona Beija Se Quiser, porque ela é mulher empoderada.
4: Mas isso que o Emílio falou é verdade, né? Porque 95% das obras, 99%, né? Porque 1% é a Barbie. 99% das obras que tem essas pautas acabam fracassando ou caindo no esquecimento muito rápido. Ninguém mais lembra da Supergirl aí que tá lutando pra sair de 100 milhões, que tem esse discurso. E falando em cinema, falando em estreia, essa semana tem a estreia do live action de Moana, que é um grande sucesso ali das animações. O primeiro Moana é um grande filme. O segundo Moana bateu 1 bilhão o ano passado. E o The Rock, né? O The Rock, todo mundo conhece.
9: Ele é a Moana?
4: É, o The Rock, ele é o... É o Maui, Maui, né? Ele é o Maui e ele deu uma declaração ali naquelas premieres pra você divulgar o filme e ele falou sobre a masculinidade do personagem dele.
9: Ah, não.
4: Então você vê que não existe, é tudo uma grande coincidência, né? Você tá vendo ali roteiristas falando de masculinidade, da masculinidade geral, masculinidade tóxica, e o The Rock, ele dá uma afirmação que é um personagem muito bom, que não tem nada de errado com a masculinidade dele. É, então você vê que são jargões que são importados e são traduzidos aqui no Brasil, mas às vezes da pior forma possível. Já começa a dar uma lacrada de leve o The Rock nesse Moana live action que estreia esta semana. Esta semana.
10: Olha,
4: também
10: Beca,
4: vai sair.
10: Posso falar uma coisa?
4: Diga.
10: Falando esse papo todo de masculinidade, como diria Jesse Valadão, o homem másculo não precisa falar sobre masculinidade.
4: Exatamente.
10: E ponto.
4: É isso aí, mas isso é uma pauta que os atores, as atrizes falam da questão do feminismo, eles deixam bem evidente a cada... Em vez de falar do filme, fala dessas agendas. E por falar de filme polêmico, Zuzu, você que gosta de Mulheres Assassinas...
10: Adoro, já vi.
4: Assassinas. A
10: já
4: Netflix viu? Divulgou as primeiras fotos e saiu o trailer, né? É da Elise Matsunaga.
9: Elise!
4: E aí, Emílio, tá dando um bafafá na internet, me conta. Porque...
2: A internet?
9: Maravilha. A internet está empolvorosa.
2: A internet quebrou a internet.
4: Quebrou a internet. Só o Felipe Neto quebrava a internet. Só ele conseguia. Então, isso aí...
2: Sumiu esse maluco.
9: Graças a Deus.
4: Sumiu.
10: Ah, ele se ligou que dá mais dinheiro ficar quietinho.
7: Movimento estratégico, compadre.
4: Então, aqui nós temos o filme, vai ter um filme da Elise Matsunaga.
9: Quem que é?
4: Chamado
9: Elise.
4: Sombras de uma Mulher, né? O filme, né, de ficção que contará a história de Elise Matsunaga, uma das mulheres assassinas, com a atriz Lorena Camparato. Então, aí Emílio, tá rolando aquela discussão da ética, né? A ética de você fazer um filme que vai contar a versão da mulher que assassinou o marido. Já teve um documentário com a própria Elise Matsunaga, com a própria Netflix, sim, onde ela conta o lado dela, porque segundo a Elise, era pra filha dela entender tudo o que tá acontecendo, entender por que aquilo aconteceu. Agora, Zuzu, a internet tá falando que não sabe se é necessário você... Mais uma vez, esse crime absurdo, você fazer um filme...
9: É a discussão de humanizar, né,
4: isso,
9: o assassino. Dizem, supostamente, que a Elise fez um acordo com a plataforma, com a Netflix, né, porque todo mundo quer que ela produza o conteúdo, para ganhar muito dinheiro, tanto no documentário e na sequência do filme. Você pode vender a sua imagem do que aconteceu. Isso nos Estados Unidos acontece muito, né?
4: Sim.
9: É feito.
10: Então, só que assim...
2: Mas se não me engano, nos Estados Unidos é proibido.
9: Mas como é que é proibido se tem
2: É proibido tantos? Você ganhar dinheiro com um crime
9: você não pode
2: ganhar. Se você cometer um crime, você não pode ganhar em cima daquele crime.
4: Entendi. Exato. É isso mesmo.
9: É isso mesmo.
4: Isso
10: tanto que eu acho que deveria aqui, mesmo. Tanto que a Elise aqui, ela vai ganhar uma grana, mas ela não vai ganhar essa grana. Quem vai ganhar essa baita grana é quem veincular.
2: Ah, mas quem que vai assistir a Natsunaga?
9: Eu acho sensacional.
2: Eu gostei do meme quando o Brasil tava perdendo o Japão no meio tempo. Chama a Elise.
9: Chama a Elise.
10: Põe ela no japonês.
2: Eu ri.
4: Emílio, mas
10: se tira o Paquetá e põe a Elise,
9: opa, caramba.
10: Ela ia fazer picadinho do jogo.
2: Aquele jogo foi bom.
10: Foi maravilhoso.
2: Puta merda, a gente fica torcendo aí, torcendo pro Egito, meu.
4: Inacreditável.
2: Olha o que essa seleção fez com a gente, bicho. Torcer pro Egito ontem. Ficamos gritando.
9: Chorando. choramos, né, meu?
10: Brincadeira.
2: Ei, chama a Elise.
10: E lembrando que também vai ter a segunda temporada de Tremembé, que é minha. A série do nosso querido Ulysses Campbell vai ter a segunda temporada.
9: Robinho.
10: Devido ao sucesso, o Santista não tem o
2: segundo. Pedala, Robinho.
10: O Santista não tem o segundo de paz. Grande momento. Aí vai ter o Robinho lá.
9: Vai ter.
10: Vai ter o Robinho. E provavelmente vai também encaminhar a continuação do que aconteceu com a Suzane e também com a Elise. Mas a atriz que vai fazer esse filme da Netflix não é a mesma que tá fazendo o Tremembé do nosso querido.
9: Poxa, esse que vai fazer da Netflix, o casal tinha que ser a Larissa Manoela e o Yudi, velho.
10: Então, mas
9: ia ser maravilhoso.
10: Mas as fotos são muito. Tá bem parecido.
9: Não, mas essa atriz é boa.
10: É.
9: Muito boa.
10: Essa atriz é boa.
9: Dizem que a Elise, ela é motorista de aplicativo hoje,
10: sim,
9: né?
10: Sim.
2: Ô, pra falar em motorista de aplicativo.
9: Pois não.
2: Hoje é dia do taxista.
9: Que legal.
10: Opa!
2: Moisés, uma homenagem. O Luiz taxista,
9: grande
2: me falou.
9: Grande Luizão. Boa.
2: Luizão, parabéns aos taxistas. Boa, vocês que não precisam de Waze.
9: É isso aí.
10: Exato.
9: Que sabe o caminho.
2: O bom taxista não usa Waze. Isso então aí, a nossa homenagem ao dia do taxista hoje.
10: E Emílio, ontem tava impossível conseguir Uber. Às 18 horas, tudo bem, horário de pico. Mas tava impossível, fui obrigado a apelar pro bom e velho taxista, o sinalzinho parou.
2: Tá vendo só?
11: Agora você precisa de nós.
10: É isso aí. Eu precisei recorrer à velha guarda pra salvar. Então um abraço aí para os grandes taxistas. Falando em grandes polêmicas, eu já disse que semana que vem vai estrear Odisseia. Vai estrear Odisseia. E aí a Lupita Nyong'o já deu outra declaração. Aí vai de encontro as duas primeiras notícias que eu trago aqui. Porque ela falou o seguinte, ela criticou o Homero, Emílio. Ela criticou o Homero.
9: Se ela falou que ele é misógino, eu vou levantar e vou embora.
10: Ela falou que se pudesse conversar com o Homero, falaria que ele deveria trabalhar melhor as personagens femininas.
2: Sim.
10: Porque ele não deu destaque em nenhuma personagem feminina e ela daria este conselho a Homero. E é tudo que a gente fala aqui. E não sei se isso vai causar algum impacto. O filme, ele tá...
9: Ai, vixe, o cara tá se revirando. Ela tá falando do Homero como se ele fosse o Manuel Carlos.
11: Como se fosse o Homero Salles.
10: É que esse filme do Christopher Nolan, ele é diferente das outras produções. Porque o Christopher Nolan é o principal diretor do momento.
9: Sim.
10: E esse é um filme gigantesco, que tem grandes estrelas. Não sei se esse filme vai fracassar na bilheteria.
2: Esse filme vai ser chato pra caramba, pelo que você tá falando aí, ó.
10: É, o problema Emílio, é quando
2: filme
10: isso...
2: chato.
10: É quando isso reverbera na história, né? Quando você tem uma lacração básica, assim, de mudança de etnia, mudança de sexualidade, beleza, esse filme é bom, você até releva. Agora, quando o roteiro é direcionado pra esse fim, mas promete ser aí uma grande repercussão,
9: cara,
10: vai ter.
9: Eu, acho, cara, que vai Oppenheimer, ser, eu acho que vai ser muito bom. E assim, poucas vezes o diretor é o cara mais famoso do filme. E ele é muito bom, além de ser famoso. Então, cara, eu acho que vai dar muito bom isso aí.
11: Vai dar bilhão ou não vai dar bilhão?
9: Vai dar bilhão.
10: Essa é a grande discussão aí, se vai dar bilhão ou não vai dar bilhão.
9: Vai.
10: Bom, a novela da Globo, né? Aí eu vou na novela.
9: Assistindo novelinha.
10: Ah, eu preciso me informar, né? Eu preciso ver que a nova pauta, Emílio, agora é a rejeição de ex-presidiário, o preconceito que o ex-presidiário sofre, que vai ser a nova pauta da novela da Globo, Quem Ama Cuida, né? Após conquistar a liberdade condicional, a ex-detenta sofre preconceito ao tentar emprego e descobre que ex-namorado se casou. Beleza, aí você vai falar, não, mas isso aí é algo normal, né? De repente, normal não, né? Alguém vai preso injustamente, aí tem uma dificuldade ali de... Mas aí você vai colocar... Eu conheço bem, sem querer dar carteirada, mas eu conheço bem a estratégia. Você vai colocar a sociedade como culpada... A sociedade como preconceituosa por não dar emprego a uma pessoa que foi presa. Então, provavelmente, esse vai ser o centro de todo o debate aí da novela, com um grande elenco.
2: O Estado vai reeducar.
10: O Estado, né? O Estado vai reeducar, mas a sociedade vai ter um preconceito gigante contra...
11: É uma ótima narrativa, porque ela foi presa injustamente.
10: Isso.
11: Só que o pessoal não quer saber. Porque,
10: exato.
11: Exato. Né, a história é boa.
9: Foi presa, foi
11: mas
9: presa.
11: Foi injustamente. Só fala, olha como o povo é.
2: Só tem uma coisa que essas pessoas que voltam ao convívio social...
10: Certo.
2: Que se resolve. Só tem uma coisa. Tanto de droga, quanto a pessoa que está presa. É a Bíblia.
10: É isso mesmo.
11: Opa, religião salva.
2: É.
11: A fé.
9: É verdade.
11: É isso aí.
2: É impressionante isso.
9: Sim.
2: Perceba isso do cara que se ressocializa mesmo. Certo. Ele foi lá no...
10: Foi na Bíblia.
2: Ele foi, mexeu, mexeu com o cara.
10: Você tem razão, cara.
2: Você entendeu?
10: É bem isso.
11: Concordo.
2: Esse negócio que o Estado faz alguma coisa...
10: Putz, faz nada. Esquece. Pode faz esquecer nada. Completamente.
2: Esquece, bicho.
10: É, mas também não vem que ser historinha de preconceito, não. Porque, assim, ó, o goleiro Bruno. Tá melhor do que antes. a própria Suzane.
2: O que mais? Foi? Você que... Hoje tá longo, hein? É, quer fazer mais? Mais uma. Olha o animal. Entra o animal. Entrando o animal. Aí está o pequeno animal.
10: É
2: o
10: ursinho caipira.
2: Ele está fazendo uma homenagem às festas juninas. No mês de julho.
11: Hoje a mão.
2: Animal está louco. Ô, animal, festa junina já acabou.
10: É.
2: Tá atrasado, hein?
10: É julina agora.
2: É, aí está o animal.
11: Tá louco de quentão.
2: Pode sentar,
10: animal ciclista. E o dólar tá 5,16, hein?
2: 5,16.
10: Uma leve, tá caindo. Uma leve queda. Emílio,
2: O Trump já meteu bomba lá no Irã de novo e disse que agora não tem conversa.
11: Não dá pra negociar com ele.
10: Emílio, a nova garota do momento se chama Indy Navarrete. Nossa. Que é a atriz que fez o filme Obsessão. Ela é a grande... É o hit. O hit do momento é
2: Indy. Bom esse filme?
11: A nova Sidney Sweeney?
10: Eu não gostei, mas todo mundo gostou. Eu não sou parâmetro, porque eu não sou um cara de filme de terror.
2: Eu não gostei. Que é do namorado, né?
10: Isso. O cara faz um pedido pra garota gostar dele e acontece toda uma confusão.
2: Ele faz um pedido...
10: Isso.
2: E ela é bonitona,
10: ela é bonita.
2: É uma morena bonita.
10: É.
2: Ele faz um pedido pra ela se apaixonar perdidamente por ele.
10: Isso.
2: E aí, meu amigo, você não sabe o que acontece.
11: Mil e uma confusão.
2: Aí a desgraça...
10: É cuidado com o que você pede, que você pode conseguir.
2: Sempre cuidado com seus pensamentos e com seus desejos.
10: É isso mesmo. É justamente...
2: É baseado nisso, né?
10: Exatamente, Emília. E ela...
2: O seu pensamento pode se tornar realidade.
10: É isso mesmo. E ela tá sendo cotada aí, já teve um almoço, Morgadão, com a Marvel.
11: Oh?
10: A Marvel tá interessada pra ela se juntar aos X-Men, a Indy Navarrete. Ela é o grande hit aí.
11: Vampira?
10: Do momento.
11: Então,
10: ainda não se sabe qual é o personagem, mas tanto ela quanto a Sabrina Carpenter, a cantora, também tá conversando com a Marvel aí pra fazer novos papéis do novo universo que a Marvel vai criar com os X-Men, Emílio.
2: É isso aí, Bichovski. Dito isso, deixa eu falar pra vocês.
10: Diga.
2: É isso aqui? Vamos fazer.
10: Vamos.
2: Claro. Você já imaginou você, Zuzu?
10: Diga lá, Emilhão.
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2: conhece Fiji?
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11: Não conheço,
2: é um
11: e é um
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11: Sonho, sabe?
2: Um paraíso.
10: Obrigado.
2: Muito bem.
12: Pro animal, que ele está com a
2: garganta. O animal?
10: Ah, ele está com o pigarro. Mal.
2: Bom,
10: ele está com
2: o pigarro.
10: Muito obrigado.
2: Opa.
12: Muito bom.
2: Vai lá pro gordão, senão ele fica bravo.
10: Isso. Gordão quer a caixa.
12: Ele olhou, entendeu?
11: Estou, hoje eu tenho jornada tripla de trabalho, preciso da minha voz à noite. Oh.
2: Deixa eu só, vou fazer. Dá lá, leva lá pro nosso amigo lá também, pô.
11: Majestade.
10: Majestade. Majestade. Muito gostosa.
2: Dá um passo lá pra Majestade.
10: O Edban.
2: Eu vou...
10: Convidando.
2: Eu quero dizer o seguinte... O fuzil está sumido. Ele já está em São Paulo. É.
10: Ele chegou já?
2: Ele Como chegou.
11: Assim? Jet lag.
2: Ele chegou e não apareceu. Não veio trabalhar.
10: Eu mandei mensagem para ele ontem, não me respondeu.
2: Então, se alguém achar o fuzil, diga que estamos...
11: A captura
2: dele. Ele saiu de lá ontem.
10: Certo.
2: Que eu saiba, ele saiu no voo. Já era pra estar aqui. Já está aqui.
12: Acredito que em 10 horas chega o voo, não? Orlando?
2: Ah, Orlando, pô.
12: Tá direto ainda, ele foi.
2: Orlando. De... Então, se você encontrar o fuzil...
10: Em algum bar.
2: Em algum local.
10: Encontrar
2: não sabido.
10: Ele deve estar fumando em algum lugar.
2: Provavelmente está fumando.
10: Alguma
2: e
10: esquina.
2: Já deu uma migueladinha, porque vai ter que virar o nosso chibio de Moraes. E também, provavelmente, não está querendo trabalhar muito, né?
10: Malandrovski.
2: Porque já está querendo dar aquela emendada. Porque amanhã é feriado em São Paulo. Amanhã é feriado em São Paulo. É só São Paulo que é feriado,
10: Revolução
2: né?
10: de 32.
2: Isso. Martins, Miragaia, Drauzio e Camargo.
10: MMDC.
2: Opa, é o MMDC. Não é isso?
10: É isso.
2: É isso. Então é feriado em São Paulo e nós estamos sediados em São Paulo. Então, o cara já deu.
10: Ele se deu um alto feriado. Pra ele. Porque mas a gente ninguém tá sabe se acontecer assim. Alguma coisa também.
11: Pelo amor de Deus. Assim.
2: Já...
11: Ele vai falar que é o jet lag.
2: Não sei o que
10: ele
2: é.
10: Ele nem sabe escrever
2: jet lag. Ele já tá aqui, né?
10: Jet boca.
2: Você não acha?
10: Pô,
2: eu acho.
10: O cara passou férias.
2: É. Muito bem. Dito isso, eu vou fazer um break agora pra nossa rede de rádio em todo o Brasil. Hoje é o Pânico.
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2: Fazendo o bloquinho da Copa, que eu vou morrer de saudades, né? Eu só tenho na Copa e o Vorcaro pra falar. Então, quando perde a Copa, a gente vai ficar triste. Mas a verdade seja dita, eu tenho uma polêmica gigantesca da Copa do Mundo. Uma investigação, supostamente, da CIA
3: supostamente.
2: Com a Argentina.
3: Supostamente.
2: Vocês falam que eu gosto muito. Só pra lembrar aqui, e a gente precisa colocar aqui, temos ainda jogos importantes. Hoje não tem jogo nenhum, então você pode ficar tranquilo.
4: Isso.
2: Porém, na quinta-feira, França joga com o Marrocos às 17 horas, horário de Brasília.
4: Belo jogo.
2: Agora deixa eu falar uma coisa da primeira polêmica que eu trago da Copa do Mundo.
4: Diga.
2: Estão falando que o careca presidente da FIFA tem uma preferência pela Argentina. E por que eu digo isso? Primeiro, ele comemora muito quando a Argentina é classificada.
3: O Infantino?
2: O Infantino.
4: Infantino.
3: Ele... O Infantino é suíço, né?
2: Ele é suíço.
3: Italiano.
2: É, ele é suíço. Mas...
3: Então, ele tem que torcer pra Suíça.
2: Por que que ele torce pra Argentina? Tem uma coisa meio óbvia pra gente falar.
3: Não, não.
2: Ele... Por que, ele... que você acha?
3: Ah, não sei.
2: Te respondo, fácil.
3: Ele, ele não tava torcendo pro Egito?
2: Não.
3: Não?
2: Comemorou lá no camarote, uma imagem viralizou.
4: Ele estava triste.
2: Ele estava
4: quando
2: triste.
4: Quando o Egito fez o gol.
2: Exatamente.
3: E diferente ele, da gente.
2: Os cara,
3: É, ele tá certo, ele torce pelo melhor. Ele... A gente que torce pelo pior.
2: Não, ele torce pelo Messi porque tem duas suposições. Uma que o Messi vale muito dinheiro, ele estando na Copa, você quer
4: não,
2: que o
4: Messi mas ele não é mais, empresário do Messi.
2: O Messi joga pra caramba, o Messi é o melhor
3: tá jogando nos Estados Unidos, joga com camisa cor-de-rosa.
2: Na Copa ele tá destruindo,
3: não é aquele
2: ele pode perder
3: pênalti. É o
2: Miami, que inclusive, Albeta, verdade seja dita aqui, talvez Neymar pode voltar a jogar com o Messi no Miami, tá bom?
3: Isso aí que você tá falando não faz o menor sentido.
2: É só você raciocinar.
3: O Messi não joga mais em futebol de equipe, porra.
2: É mais fácil, eu vou tentar te traduzir.
3: Ele é aposentado.
2: Aqui. O Messi está na Copa do Mundo.
4: Certo.
2: O Messi vale muito dinheiro.
4: Ele tá jogando no time descasado,
3: velho. Camisa e sem camisa.
4: Ô, louco.
2: Não, Messi é bom. É Messi isso. Destruiu.
4: É festa.
2: Pelo amor de Deus. Pode não gostar, mas é o seguinte. O Messi vale dinheiro, o Mbappé vale dinheiro. O próprio Neymar, que a gente falou tanto aqui,
4: então, mas
2: é
4: você
2: dinheiro
4: não falou da
2: FIFA.
4: Ligação. Qual a ligação do maluco aí com o Messi?
2: Então, primeiro que ele tem uma amizade. E ele tira as fotos lá todo o tempo inteiro e comemora os jogos. Estão falando sobre isso.
3: Você tá falando bobagem.
2: Você quer que eu fale... Então é bobagem?
3: Ele tá querendo...
2: Quem vai apitar o jogo Marrocos e França?
3: Isso aí.
4: O presidente da FIFA.
3: Quem?
2: Ah, então aí, vocês são desinformadíssimos.
4: Fala assim, eu tô ligado.
2: O Albeta, ele acerta tanto, cara. Ele tem uma sensibilidade no futebol, diferente de vocês,
3: que
2: não sabem porra nenhuma. Todos os árbitros da Argentina vão apitar esse jogo França e Marrocos.
4: Sim.
2: Que é um jogo decisivo de quartas que pode chegar na semifinal. Então, assim, se árbitro argentino. É estranho, não é, Albeta?
4: É estranho.
3: Então, mas veja só. Nós fizemos um papelão, correto?
2: Sim,
3: nós
2: total,
3: sabemos, todo brasileiro
2: total.
3: Sabe isso. Aí sobrou o quê? Torcemos para aquele time lá da...
2: Cabo Verde.
3: Cabo Verde, que também decepcionou.
4: Terrível. Portugal.
3: Certo. Portugal.
2: Não decepcionou, não.
3: Decepcionou. Como não decepcionou?
2: Não, não decepcionou.
3: Caiu,
2: jogou pra caramba.
3: Cara, jogou.
2: Ah, tá bom.
3: Jogou, caiu, pô.
2: É o brasileirão
3: falando. Tem que ser campeão.
4: Perdeu.
3: Pera lá, gordão, pera lá.
2: Ah, então vai lá.
3: É o seguinte, presta atenção. É,
2: o Lazzaroni, vai lá.
3: Esse puta desgordo, nem jogar, joga.
2: É, o cabeceador.
3: Tá, joelho, tudo ferrado. Não consegue fazer cinco minutos de academia.
2: Joga de cabeça.
3: Vai lá na Nation, faz cinco minutos e machuca. Presta atenção. Presta atenção, gordão. Isso aqui é importante.
2: Vamos lá.
3: Isso aqui é importante.
2: Vai,
4: Emílio, deixa o vovozona em paz.
3: É, puta vovozona.

0: não gosta que você me zoa.
1: Deixa o aldeota. É o bolão da aldeota.
0: Obrigado, Anne, por me defender.
2: Presta atenção. Presta atenção.
1: Vai.
2: O que que acontece? O brasileiro, nós somos um povo muito sui generis.
1: Sim. Tá.
2: Por quê? Porque a gente torce muito pelo Brasil.
1: Sim.
2: A
1: sim.
2: gente veste a camisa, põe na casa, vibra. Faz churrasco, gosta, espera a Copa do Mundo.
1: Perfeito.
2: Faz parte da nossa
1: cultura.
2: Pronto. Da nossa alma de brasileiro.
1: Certo.
2: Certo? Aí o que acontece? A gente torce pelo Brasil. Quando o Brasil sai... A gente torce para os negros se
1: fuderem. Isso aí. Esse é o nosso espírito.
2: Certo? Certo. Esse é o nosso espírito.
1: Sim.
2: É. Então o que acontece? A gente torceu por Cabo Verde.
1: Verdade.
2: Se ferramos. A gente torceu para Portugal.
1: Também.
2: O Ronaldo lá.
1: Cristiano.
2: Perdeu. Agora, ontem, a gente torceu desesperadamente
1: isso.
2: pelo Egito.
1: Isso.
2: Se ferrou. Só nos resta torcer para quem? Marroco.
1: Isso. Certo.
2: Ou torcer para...
3: Suíça.
2: Não.
1: Roland.
3: Noruega?
1: Noruega.
3: Noruega.
2: Noruega.
1: Eu falei...
2: Então, sobrou só esses dois times para a gente torcer muito.
3: É isso aí.
1: É.
2: Então tem que torcer para a França perder.
1: Corretíssimo.
2: Ué, mas você está falando que...
3: O Emílio está correto que isso
2: você
3: aí
2: entendeu?
3: Funciona, isso lógico. Aí funciona também no futebol brasileiro. Quando está todo mundo na Libertadores claro. E a gente sai, torce para o River Plate, torce para o Boca, tira todos os brasileiros.
2: Sim.
3: É assim que funciona.
2: Você entendeu?
3: É na fúria.
2: Só que a coisa está tão ruim, mas tão ruim... Que a gente não tá nem acertando esses...
1: A gente não consegue.
4: Pra quem a gente torce e perde.
3: Então, foi o que eu falei ontem. A gente tá tão azarado que pra quem a gente torce e perde que eu tô torcendo pro Lula. Já. Eu só não queria que a final fosse França de novo e França e Argentina.
1: Eu vou falar um negócio, cara. E outra coisa que...
2: Você entendeu, Zuzu?
1: Eu entendi. A gente tá com azar. Não tem como falar que não. E outra coisa que colabora pro meu pensamento, né, do esquema, se tem ou não, né? Lógico que isso daí vira fumaça quando a gente fica criando teorias conspiratórias. A Argentina deu um rabo nessa Copa do Mundo, que ela só pegou baba.
3: Ele.
1: Porra, meu. É ou não é?
3: Meu, caminho mais agora fácil Suíça. De todas as seleções grandes, o caminho mais tranquilo
2: foi da não foi passado. Tranquilo.
1: É, foi
2: porra, tranquilo. Ontem
3: no papel,
2: passou.
3: Não. No papel, o mais tranquilo foi o da Argentina.
1: Foi da Argentina.
2: Mas papel não tem mais papel.
1: Tem.
2: Papel não existe mais.
1: A Argentina vai pegar agora, podia pegar a Colômbia, vai pegar, ó, pegou. Argélia, pelo amor de Deus.
3: Sim.
1: Fácil. Argélia é fácil.
3: Sim.
1: Áustria, fácil. Jordânia, fácil.
3: Eu achei que era uma moça.
1: Cabo Verde tomou um sufoco do Cabo Verde, tinha uma vozinha que todo mundo gostou.
3: É, a Argentina não pegou um time europeu e nenhum time sul-americano.
1: E ontem Egito.
2: Pera aí, pô. O Egito é 7 vezes campeão da África, pô.
3: O Egito é um bom time.
2: O Egito ganha desse Marrocos.
1: É.
2: O Marrocos foi terceiro lugar. No... É. Terceiro ou quarto?
1: O Brasil
2: foi
1: jogou...
2: Terceiro?
3: Terceiro? Não, lugar. Mas as duas seleções,
2: os
3: assim...
2: Não tem mais time ruim.
1: Não tem mais bobo.
2: Vocês acham que vocês estão vivendo
1: em campo.
2: A época do Pelé, pô?
1: Desculpa.
3: Não tem mais bobo no futebol.
2: Estou pensando que é por causa do Pelé.
1: Mas pegar numa quarta de final o time da Suíça, que passou da Colômbia, sim, que é muito melhor, sim, é um puta de um rabo mesmo. Você tá brincando?
3: Parece o Palmeiras na chave.
1: Tá com sorte, né? Agora é bom. Mas quem vai ser campeão?
2: Bom, se é pé frio, você não tem que falar.
1: É, pé frio também. Que jogo que você foi da Copa do Mundo sem ser o 7-1?
2: Eu não fui, porque eu...
1: No 7-1 você foi, que você não fala no Maracanã.
3: O Emílio vai
1: correr. Ele fala quietinho, mas ele foi de boné.
2: Nem cabia
1: o boné
2: em
1: você,
2: sabe
1: o boné.
3: Nem
2: sabe onde foi
3: o Emílio vai comigo na
2: Maracanã.
1: Nem Maracanã, velho.
2: Ele fala, ele não sabe, né?
1: Foi na semifinal. Você sabe que você vai muito jogo.
3: O Emílio vai comigo. O Emílio vai comigo na Vila, na Sul-Americana.
1: 70 você tava.
2: Que mais?
1: Que mais que eu quero falar? Que agora o Neymar pode respirar. E para o Juca Kfouri, o Juca Kfouri vai ficar louco agora.
2: Por quê?
1: Vai ficar maluco. Queria mostrar agora a nova aquisição do Neymar, que ele se deu de presente.
2: Ah,
1: o
2: sim.
1: Maior iate da América Latina.
2: É isso aí.
1: Mostra o iate do Neymar.
3: Cadê?
1: E eu quero ver
2: tem
1: a cara do jornalista.
3: Tá certo ele, né?
1: Puta, agora os caras não vão aguentar. Ô, Bernardo, eu até mandei um vídeo que eu consegui de última hora.
2: Põe
1: tem imagens do novo iate do Neymar. 120 milhões de reais. Esse iate, pra você que adora a Angra dos Reis, ele investiu bastante.
3: Um iate desse pra ir pra Angra.
1: É uma nova embarcação, tem 800 metros quadrados. Foi projetado pra, obviamente, oferecer conforto, privacidade e se o Neymar quiser, ele tem um heliponto no próprio iate. Putz. Que agora ele pode comemorar o seu super iate para a imprensa, que vai ficar com muita raiva do Neymar, Albeta.
5: Inveja.
1: Inveja. Não vai ter jeito, é a casa, é o iate. Já estão reclamando que ele já está passando férias.
2: E você vê, não é nem... é um iate simples.
1: Simples.
2: É uma coisa simples. Não, para os padrões do Mediterrâneo, pelos padrões europeus, é uma coisa simples. Eu achei até ele louco.
1: Conservador.
5: Comedido.
1: Sério, pega sério. Do Cristiano Ronaldo, da turma, né?
3: E é que nem você falou, cara. Pega um iate desse para ir para Angra.
5: É o Fusca dos iates.
2: Não é uma coisa assim muito extravagante, não.
5: É um uninho.
2: E vou dizer uma coisa pra você. Ninguém fala. O cara fala do iate.
1: Sim.
2: Ninguém fala das crianças.
1: Sim.
2: Das 5 mil pessoas
1: isso
2: o Neymar
1: que ele ajuda.
2: Do instituto. Isso aí não fala. Ninguém fala do instituto.
1: Verdade.
2: Que ele ajuda.
3: Sim.
2: Entendeu?
3: O instituto fala, do Neymar. É, o instituto é sensacional, cara. Valdemar Batista que dirige
2: então,
3: lá.
2: Então é o seguinte. Quem ajuda os outros, Deus ajuda.
3: E outra coisa, né, Emílio?
2: Isso aí ninguém fala do Neymar. Se alguém falou, você não. Você quer falar do...
3: Emílio,
2: e
3: ninguém...
5: O que, que ele gasta?
3: Ele doou, acho que mais de $1,5 milhão pra Venezuela. É isso aí, 250 mil dólares pras vítimas lá dos terremotos
5: da Venezuela. Isso aí ninguém falou também.
3: Isso também ninguém fala.
2: É, isso aí.
1: Aí a imprensa gosta sempre de jogar
3: na
1: pra baixo.
3: Que ele pegou na festa. Ah, não, esse exemplo não.
5: Isso aí sabe, o pessoal falou.
1: E o pai do Neymar? Que foi entrevistado, pede
3: chama Neymar também.
1: Chama Neymar pai. Pede pro Neymar, Albeta, continuar no futebol. E continuar como jogador da seleção brasileira é uma interrogação. Pode ser que o Neymar, estão falando da última Copa dele, acredito que sim, mas a carreira no futebol não se encerra, mesmo porque ele pode jogar lá no Miami com o Messi, essa é a informação.
3: Então, o problema, né, que o ano terrível pro Neymar não acabou, ele pode ser muito pior, porque o Santos, ele tá lutando contra a... Você imagina esse ano do Neymar, se a desgraça, se o Santos cair pra segunda divisão, o que acontece, né? Então, ele tem contrato com o Santos até dezembro, e as conversas provavelmente existem aí com os times americanos, que gostam bastante do Neymar. Aliás, o mundo inteiro gosta do Neymar, menos o Brasil.
1: Isso.
3: Então, vamos ver, mas ele teria, né, contrato com o Santos até dezembro desse ano, Zuzu.
1: Boa. Vamos voltar pro Brasil, graças a Deus, agora, em relação a sair da Copa do Mundo, pelo menos a gente vai aparar as arestas que tem aqui,
3: que foi
1: da economia.
2: Tá impossível,
1: a gente, lógico, a gente traz aqui o jornalismo factual aqui.
5: Alô,
1: o governo brasileiro precisa agora
2: ele
1: cuidar
2: tá
1: das
2: impossível.
1: Contas. Eu tô super impossível.
5: Daniel,
1: né? Alô, Emílio, alô, Daniel.
5: Alô, boa
1: Daniel.
5: Tarde. O
1: boa
5: sogro,
1: tarde, Emílio.
5: O sogro do Daniel já tá aqui, já tá no cofre.
1: Um abraço pra Alessandro, pra turma da Aldeota, que eu adoro.
5: Sim, meu Deus.
3: Vai lá, Daniel.
1: Esses são pé quentes, viu?
5: Esse é pé quente.
1: Bom, o governo brasileiro tá com uma polêmica novamente com os Estados Unidos. Qual seria a polêmica? Lembra que a gente teve toda a história de classificar e deve ser classificado as facções criminosas como terroristas?
5: Lembro.
1: O governo do presidente Lula cria narrativas e afirmou que não gostou dos Estados Unidos porque abre uma margem da força militar. Pelo certo. Amor de Deus. Estão falando que... Lembra, sabe aquela história de soberania?
5: Papinho.
1: Se você coloca e classifica como terrorista, o governo Lula fala o seguinte: nós podemos ser invadidos a qualquer momento pelos Estados Unidos. Que é uma grande de uma barbaridade. O que o Trump falou? Rebateu essa acusação.
5: Não vou.
1: E chamou o Itamaraty, que isso daí, de ação militar nos Estados Unidos, é um absurdo. Então vamos agora colocar os pingos nos is aqui em relação a isso.
5: Os pingos nos is.
1: Quando a gente fala de segurança pública, que o governo gosta de se apropriar dessas pautas, Albeta, e a gente sabe que é um ano eleitoral, que defendeu a cervejinha, que a gente sabe que prende, solta,
5: sim,
1: que faz de uma forma péssima, não adianta querer brigar, porque a gente sabe que recente, você trouxe até aqui a notícia aqui, algumas facções criminosas do Brasil operam nos Estados Unidos.
2: Sim.
1: E pegaram essa turma lá, movimentando bilhões de reais.
5: E agora?
2: Sim.
1: Vamos voltar para o Brasil, Faria Lima? Lembra das fintechs também,
5: sim,
1: que tinham relação com o PCC? Esse dinheiro sujo precisa ir atrás desse rastro. Tem um caminho para isso acontecer. E a única forma é realmente nomear como terrorista. É a forma que a gente tem para a gente resolver o Brasil, Emílio. Senão a gente vai ficar com o discursinho do governo e a gente sabe que não chega a lugar nenhum. Certo?
5: Certo.
1: Falando mais sobre esse assunto.
5: Falando francamente.
1: Vocês viram o que aconteceu?
3: Aonde?
1: Em relação também que eu disse que o governo, ele gasta muito dinheiro defendendo os ministros, principalmente o Alexandre de Moraes.
3: Sim.
1: Sabe a história do Rumble? Lembra, certo, que eu trouxe aqui?
5: Claro. Sim.
1: Que o ministro está sendo processado lá nos Estados Unidos?
3: Sim.
5: Liberdade.
1: Liberdade, por aí vai. A primeira decisão, tá tendo, isso aí ainda vai rodar, da juíza lá da Corte da Flórida, foi favorecida para os Estados Unidos, o que complica a situação do ministro Alexandre de Moraes,
5: ministro,
1: aqui no Brasil. Quem vai defendê-lo? Adivinha?
3: Quem?
1: O
3: quem?
1: Governo brasileiro.
3: Sim.
1: Que gasta R$1 milhão para fazer essa defesa. Agora, precisa responder, Albeta, porque isso caiu muito mal por dois aspectos. Começou com o senhor Elon Musk,
3: sim,
1: no Twitter,
3: sim,
1: onde as contas foram, né, perseguidas, a gente sabe o que aconteceu. E por que que envolve o Donald Trump? Porque o próprio Donald Trump tem a sua rede social.
3: Sim.
1: Né?
3: Truth. A Truth Social.
5: Truth Social.
1: Que também foi aqui monitorada e censurada no Brasil. Na primeira etapa, a juíza, como eu disse aqui, da Flórida, deu a favor dos Estados Unidos.
5: Isso implicará em quê?
1: Esta é a pergunta. Aí vai voltar toda a história, o Beta e Morgadão, que a gente sabe que é da Magnitsky. Porque o ministro tem negócios fora do Brasil e aí vai ser, possivelmente, lá na frente, pode ter problemas.
3: E a justiça dos Estados Unidos deu uma semana, né? Pra... incrível como... que às vezes, né? Lembra dos... vocês têm 48 horas.
5: Agora
3: a juíza lá dos Estados Unidos deu uma semana lá pra agilizar a resposta.
1: E aí, vai ou não se manifestar? Vale lembrar, né? Que tem muita coisa que aqui o juiz precisa contar pra gente, né? O que
2: aconteceu? Alexandre Moraes?
1: É, porque... Emílio, sabe que ficou uma lacuna?
2: Ele quer saber das armas do Bolsonaro.
1: Exato. Isso. São duas coisas que ele quer saber. Da arma do Bolsonaro e me parece que ele também quer convocar o Flávio Bolsonaro por difamação.
2: O Flávio... Tem o Flávio aí?
1: Tem?
2: Não sei se tem.
1: Tem baixo.
2: Uma pergunta. Sei uma que pergunta. Não, Flávio colocou porque fizeram uma busca e apreensão na casa do Bolsonaro.
1: Isso, das armas.
2: Então, era uma arma que estava com motorista, se não me engano. Era uma arma que estava... é isso, né?
1: É
2: que estava com motorista. Eu não sou do jornal, pô. Eu vou falar da minha cabeça.
1: Vai falando, eu vou
2: essa,
1: te contando.
2: Essa... Ele vai lá.
1: A PF fez uma busca de armas e munição na casa do Bolsonaro.
2: Não, mas antes.
1: Certo.
2: Antes, o que acontece? Pegaram a arma. Aí o Bolsonaro falou, não, essa arma... essa arma, eu nem uso mais essa arma.
1: Certo.
2: E aí fez, aí o Bolsonaro, aí ele deu aquelas 24 horas para o advogado explicar, o advogado explicou, falou que o Bolsonaro está tomando remédio, teve um negócio lá da tornozeleira também,
1: certo.
2: Aí falou, ó, vai lá e faz a busca. Aí fez a busca.
1: Perfeito.
2: Agora, só que não encontrou nada.
1: É isso aí.
5: Sim.
1: Exato.
2: Inclusive, entrou no quarto da filha. Da filha menor do sim. Bolsonaro. Que foi uma busca muito
1: minuciosa.
2: E o Flávio falou hoje nas redes sociais. Tem o Flávio falando?
1: Tem Flávio, Flávio redes sociais, se alguém puder.
2: É, mas não vai colocar aquele grande, hein?
1: Não, aquele enorme, se é difícil, não vai estar editado.
2: É, eles não fizeram.
1: O Flávio, ele criticou.
2: Você também chega
1: o Flávio,
2: tarde, vai dar seco o Brasil e não traz a notícia, pô.
1: A notícia é só você ter calma. Tem, o Flávio criticou a busca na casa do Bolsonaro. Reviraram um
2: jornal
1: tudo.
2: Briguento.
1: Jornal Briguento com informação. É só você me pressionar, porque a árvore que não toma pedra não dá frutos. Esse é um pensamento antigo. O que aconteceu?
2: O Flávio, ela
1: é uma máxima. O Flávio, o Guerezão, então, criticou a busca na casa do Bolsonaro. Não, reviraram tudo.
2: O que o Flávio está falando é o seguinte. O Flávio está dizendo que isso é uma cortina de fumaça para não mostrar que ele está ajudando o Brasil nos Estados
1: Exatamente.
2: Unidos. Que é porque ele está lá... que ele foi lá pedir o negócio das sanções.
1: Isso,
2: lá que
1: isso.
2: Ele foi fazer o trabalho do Itamaraty lá.
1: Sim,
2: isso. Se é.
6: Olha lá. Mais uma busca e apreensão agora pela manhã. O que, na minha percepção, uma clara tentativa de criar uma cortina de fumaça nesse momento que eu tô aqui, né, trabalhando pelo Brasil para tentar dividir o noticiário, né, com coisas negativas, né? E por que foi feita essa busca e apreensão? Se acompanharam a questão de um segurança dele, né, que foi parado na Blitz com uma arma que era do presidente Bolsonaro, uma arma legalizada, direitinho, tudo bonitinho. Chegou-se à conclusão de que o Bolsonaro não tinha feito absolutamente nada de errado, né, então a verdade foi restituída. Mas aí o próprio Alexandre de Moraes oficia a defesa do meu pai para informar aonde estão as outras armas, né, que estão no nome do presidente Bolsonaro.
1: O que o Flávio fala é que é justamente isso.
2: Você entendeu?
1: Entendi. Que é uma cortina de fumaça.
2: Sim.
1: Porque estão tentando agora dividir o noticiário com coisas negativas relacionadas ao Flávio no ano eleitoral.
2: Isso.
1: É isso aí que... E aí a gente fica na dúvida.
2: Isso ele tá falando.
1: Né? Ele tá falando. O Moraes já havia determinado a apreensão de 11 armas do Bolsonaro e a defesa do ex-presidente informou ontem. No entanto, que ele tem... apenas 10.
7: O que eles vão fazer agora? Pegar a faca na casa do Bolsonaro para as próximas notícias?
8: O cara não vai poder nem passar leite condensado no pão.
2: Eu dou a informação para vocês.
1: Pois pode dar, tá
2: aqui. Porque tava faltando duas outras armas.
1: Isso. Certo.
2: E uma das quais o Bolsonaro fala que ele ganhou, que tá no Rio Grande do Sul, ele nem tá com essa arma na mão dele.
8: É, que eu tô vendo aqui, entendeu? Ó, uma espingarda que tá sobre...
2: Vocês estão tudo no Google, né? Eu tô na minha cachola aqui.
1: É difícil lembrar as armas do Bolsonaro.
2: Aí fala, o velho erra. Cabeça é grande.
1: E a outra,
2: outra também é. A velha conhece.
1: A velha gorda.
2: A
7: velha de Tiradentes.
8: Ah, então não é a minha, não.
2: A
7: pistola do Bolsonaro tá aqui, ó.
2: A velha gorda lá de Minas Gerais.
1: Ela não tem fio, mas conhece
7: a velha que perdeu o fio.
2: Roubaram
8: o fio da minha mãe.
2: Ela fala, quem é?
8: Os fios da velha.
7: A velha tá trocando o fio, velho.
2: É, ela conhece bem a velha. Ela tem saudade. Não, ela fala, cadê aquele cabelo?
1: Saudade
2: da cabeça. É, mineira. É. Ela come capim.
7: Que isso? Coitada,
2: velho. Porra, sabia?
1: Eu sempre sabia disso.
2: Ela masca capim.
7: Não, que isso?
8: Cantinho da boca.
2: É verdade, cantinho da boca.
7: Tadinho.
2: Olha o animal.
7: O animal gosta.
2: Né, animal?
7: O animal foi atropelado.
2: Você gosta, né, animal? Tadinha,
1: é a véia do fio.
2: O que foi?
9: Sensacional.
7: Você conhece essa dona aí, ô animal?
9: Mas gostei dela, gostei.
2: Ela é bem conhecida lá. O que mais?
1: Ai, Deus. E só pra gente terminar essa novela, o Alexandre de Moraes tá mandando o Flávio também depor na Polícia Federal de uma investigação por crime de calúnia contra o Lula. Estão sabendo dessa ou não?
8: Não, qual que é?
1: Olha só.
7: Essa tretinha tá que tá,
1: né? Tá que tá, né? Em abril, o ministro Alexandre de Moraes do STF determinou a abertura de uma investigação para apurar se Flávio cometeu crime, sabe aonde?
8: Onde?
1: Em postagem publicada em janeiro de 26. Aí vira aquela história de novo, o Flávio fez uma postagem no X, no dia 3 de janeiro, falando de crimes e a relação do governo atual com drogas e lavagem de dinheiro do presidente. Agora está pedindo para o depoimento. O curioso, Emílio, de novo, volta para o ano eleitoral, onde as opiniões em rede social, a gente vai voltar para uma outra treta aqui, ficam muito complicadas e a gente sabe que, nesse momento, vale muito, Gueré.
8: É verdade.
2: Exatamente. Eu tenho que fazer um break para a rede de rádio? Então, vou fazer um break agora para a nossa rede de rádio em todo o Brasil. Se você ver fuzil pelas ruas, diga que estamos...
1: Isso.
2: Estamos à procura. Certo?
1: A procura da batida perfeita.
2: Então vai lá, Reginaldinho.
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2: Vamos diminuir o petróleo,
7: o ambientalismo,
2: o petróleo, não sei o quê. Uma guerra já resolveu.
7: Pronto, isso aí.
2: É impressionante, isso.
7: Cai tudo.
2: É. Cai toda
7: a narrativa rapidamente.
1: É. O mercado se adapta, né, cara?
2: Exatamente. É assim. Por isso que a gente tem que ter sempre livre mercado.
7: Sim.
2: Esse é o segredo. Da
7: independência, né?
2: Esse é o segredo de tudo na vida. É o livre mercado, o ser humano, e a gente tem uma capacidade muito grande de se adaptar às coisas.
7: Sim,
2: não é isso?
7: Sem dúvida.
2: Sem
1: E uma das pressões dessa guerra foi com a OTAN também, né? Porque os Estados Unidos, ele financia várias guerras, né? Ele precisa, ele gasta muito dinheiro. Uma hora a torneira, né? Ela não tem como sair tanto dinheiro, tanto para a guerra na Ucrânia com a Rússia, que os Estados Unidos participou. Essa do Irã também se gasta muito dinheiro. E agora, pressionada a Europa, não sei se você viu que o primeiro-ministro do Reino Unido anunciou agora. Que é histórico.
7: Okay.
1: Orçamento militar da Europa agora deve chegar ao beta em quase 300 bilhões de libras, que seria 2 trilhões de reais nos próximos 4 anos. A Europa também tem que se preparar para uma guerra.
7: Só no Reino Unido isso?
1: Só no Reino Unido. E dentro do Reino Unido também na Europa tem a OTAN. Por quê? Lembra que teve aquela reunião na OTAN e o Donald Trump falou, amigão, vocês têm que pegar o PIB de vocês e colocar também dinheiro para se defender.
0: E parar de ficar dependendo da Rússia.
1: Exato. Então, assim, no final o dinheiro manda e a guerra é muito cara no mundo, meu querido Emilhão.
7: É, bichão.
2: Eu não entendi nada. A gente tá falando do...
1: Eu vou te escrever agora, porque
2: você foi lá pro...
1: Não, vou te explicar. Eu tô falando da guerra. Caiu, da... Né? Vamos agora. Aulinha, você faz a pergunta e o professor isso? E o aluno respondem.
2: Ele mudou.
1: Não, é uma sequência.
7: Ele mudou.
1: É uma sequência. Não, não mudei nada.
2: Você mudou, pô. A gente tava falando de Hormuz. Aí você falou da...
1: Tem ligação ou não?
7: Verdade.
2: A guerra da...
1: OTAN tem ligação? Agora vou fazer as perguntas pra vocês.
2: Não tem ligação.
1: A Europa tem... Não?
7: Chamada oral agora.
1: Chamada oral.
2: É do...
1: Vamos agora pro tabuleiro da guerra. Você que é o professor. Vai,
2: essa é outra guerra.
1: Não, são guerras que elas conversam.
2: Não, se conversa.
1: Só as conversas.
2: Não.
1: Pode mais
2: o Zelensky e o Putin, pô.
1: O Zelensky e o Putin. Da onde que a Rússia compra petróleo, lindo?
2: A Rússia tem petróleo pra caramba.
1: Da onde ela compra?
2: A Rússia...
1: De ninguém.
2: A Rússia é um poço de petróleo.
1: Tá bom.
2: Ela vende
1: e a China?
2: Petróleo.
1: E a China?
2: A China,
7: putz, tá indo
2: a
7: mais
2: China,
7: longe, hein, bicho?
2: A China pega petróleo também da Rússia.
1: E do Irã?
2: Não, sim, do Irã, mas não é.
1: Não é.
2: Não tem lógico nada a ver uma coisa com
1: tem
2: outra.
1: Tudo a ver.
2: Pergunta. Não, pô.
1: Contrate aqui um geopolítico, porque
2: não,
1: ele vai te dar informação. Lógico
2: Rússia,
1: que sim.
2: A Rússia vende petróleo.
1: E o Irã?
2: Os fertilizantes. Lembra lá os fertilizantes?
1: Opa! Começou o questionamento.
7: O Donado vende fertilizantes.
1: Eu vendi. A grande treta do Estreito de Hormuz para o senhor Donald Trump é que o Irã faz negócio com a China.
7: Donald Trump.
1: Ponto.
2: Não, não. O negócio lá é comprar com dinheiro chinês. Porque todo o dinheiro do petrodólar vai para o banco americano.
1: Isso.
2: E aí eles começaram a vender. Inclusive o Brasil agora também meteu, fez um gracejo.
1: É verdade.
2: Lá.
7: Ah, é?
2: O dólar, quando o dólar virou, quando eles pararam de ser pareado com ouro, ele passou a ser o petrodólar.
1: Barril do petróleo.
2: Ou seja, todo o petróleo que rola no mundo vai para banco americano.
1: Perfeito.
2: É o dólar que determina o preço do petróleo.
1: É, sim.
2: Só que o que acontece? Os caras começaram a vender petróleo em yuan.
1: Certo.
2: Aí o que acontece? Estados Unidos fica mais fraco.
1: É
2: não
1: isso.
2: Consegue rolar essa dívida monstruosa. É isso. Mas é uma das teorias.
1: Perfeito. Concordamos juntos. Então, olha lá.
2: Mas não tem nada a ver uma coisa com outra.
1: Tem tudo. Tem tudo.
7: E uma outra coisa que o senhor deixou de falar. Enquanto o time dos Estados Unidos estava na Copa, o Trump estava de boa. O time saiu, aí foi atrás de guerra de novo.
1: Pode
7: o
1: ser.
7: Cara quer ser o centro das atenções, bichão. Tá lascado lá. Isso aí o senhor não fala.
1: Não, mas pode ser. Ô, testa grossa, o negócio é o seguinte. E só pra fazer a última colocação, como tudo tem a ver e se conversa da minha notícia aqui.
7: Oh.
1: Quando eu falo da Europa, em relação às guerras, vale lembrar que a Europa não quis gastar dinheiro com a OTAN. E por isso que o Donald Trump entrou lá e pressionou eles. Só isso. Dito isso, informação dada. Um abraço pra vocês. Até amanhã.
7: Que isso? Tá bom, né? Acabou?
1: Quer mais notícia?
2: Eu acho que eu quero.
1: Então vamos
2: você
1: lá.
2: Você tá tão metido.
1: Não, metido não. Você só tô explicando pra você com
2: você
1: calma.
2: Você tá igual o Azevedo lá. Reinaldo Azevedo.
1: Reinaldo Azevedo não.
2: Puta Reinaldo Azevedo. Sabe tudo.
1: Sem nada.
2: Você tá meio
1: não,
2: Reinaldo Azevedo.
1: Imagina. Aliás, eu tenho assistido o Reinaldo Azevedo.
7: O cara dá notícia
1: Azevedo,
7: pra caleta.
2: O cara sabe tudo.
1: Não, eu não entendo nada do que o Reinaldo Azevedo tem falado agora.
2: Você tá meio Reinaldo.
1: Um abraço pro Azevedo, mas ele tá muito controverso. Pelo amor de Deus.
2: Sabichão.
7: Se fosse hoje.
1: Eu não sei nada.
2: De ficha aí da Paulinha.
1: As fichas organizadas. Vamos lá, mais uma notícia pra vocês que eu não sei qual vai ser. É notícia escolhida aqui, é sorteio de notícias. Quer sortear uma notícia?
7: Daniel, posso só fazer um parênteses que
1: lógico.
7: A gente não fez ontem, que a gente foi muito deselegante.
1: Uhum.
7: Ontem foi aniversário da nossa diretora Paulinha.
1: Ô,
7: oh,
1: Paulinha.
7: Jovem Pan está em festa.
1: De Godiva, ela deu pra todo mundo. Parabéns, Paulinha.
7: Festa. O Vampeta vai falar no programa dele também.
1: Boa, Paulinha, parabéns. Vamos lá?
7: Vamos.
0: Qual é a notícia?
2: Inventando notícias.
0: Qual é a notícia?
1: Irã oferece recompensa de 300 milhões para quem matar Donald Trump.
2: Que isso,
1: preste
2: bicho?
1: Atenção é nesta notícia. O parlamento do Irã colocou agora um projeto de lei que prevê pagamento para uma recompensa de 50 milhões de euros ou 300 milhões de reais para quem assassinar o presidente norte-americano. Para ver como que a guerra vai para um lugar assim interminável.
2: Você vê como os caras são bonzinhos, né?
1: É, isso. Pois é. Você vê...
0: O pior é que isso aí vai gerar muito apoio, essa manchete aí.
2: Claro.
0: Claro que vai gerar apoio. É o sonho de muita gente, né?
2: O que mais?
1: Bloco entretenimento aqui pra vocês. Deixa eu falar um pouco o que tá acontecendo com a televisão brasileira pra gente sair um pouco de guerra. Pode, pode ser? Você me permite? Então vamos lá. Vamos agora
2: para tá o impossível.
1: Entretenimento, é o
7: ele
1: seguinte.
7: Ele tomou o remédio do Sam.
2: Ele tá impossível.
1: O Alba trouxe aqui informação da baixa audiência da Rede Globo. Muito tempo que eles estão tentando acertar.
0: Sim, eles estão perdidaço.
1: E tá muito difícil de acertar, mesmo por causa da pulverização do conteúdo. Hoje a turma tá no TikTok, Instagram, por aí vai. Eles têm uma bucha, que foi a primeira saída do Thiago Leifert. Você sabe quando o Thiago Leifert saiu, estavam negociando muito pro Thiago ficar, ele foi pra SBT e se acertou por lá. A Globo, isso aqui ninguém sabe, tá?
7: Diga.
1: Contando bastidores pra usar da televisão.
2: Então fala baixinho.
7: Fala baixinho.
1: A Globo quer o Leifert de volta.
7: Mentira.
2: O Leifert?
1: O Thiago Leifert.
7: Mas
1: é um de volta.
7: Big Brother?
1: Na verdade é o seguinte, o esporte da Globo, você viu que deu uma caída quando saiu o Galvão Bueno.
7: O personagem.
1: Né?
2: Não, mas não é por isso.
1: É, calma. Porque não acertaram lá o Sport TV.
2: Não, você tá inventando.
1: Eu não tô falando. Segundo fontes ouvidas aqui pelo portal Marcelo Dias.
2: Não, portal dele. Portal Marcelo Dias.
1: Ele traz a informação.
7: Não,
1: peraí,
7: tem que reforçar a informação do Zuzu. É a questão do Thiago Leifert é verdade.
1: É verdade.
7: Eles fizeram uma proposta pra ele aí.
2: Agora?
1: Irrecusável.
2: Duvido. Que...
1: Agora.
2: Irrecusável. Agora.
1: Semana
2: hoje?
7: É notícia da semana passada. Fizeram.
2: Calma que você sabe.
7: Fizeram.
1: Ele trabalhou lá.
7: Testa livre.
2: Ele trabalhou, mas não sabe.
7: Bastidores. Não, eu tenho...
1: Ele era o caçulinha do Faustão.
0: Testa de ferro.
7: É o testa isso.
0: Eu e uma senhora que come pão
1: murcho. Mas resumidamente.
7: Pão murcho.
1: Primeiro o Thiago saiu, agora vai para o SBT. Eles querem o Thiago de volta. Ok? Essa é a informação. E estão oferecendo uma puta bala pro Thiagão. Ele já recebeu uma proposta boa quando ele quis sair. Tá? Querem acertar o esporte. Outra coisa. Buraco no entretenimento lá. Altas horas.
2: Altas horas diz que é o...
1: Voltou. Não é mais.
7: O Faro?
2: Não, não é o Faro. Você que falou que é o Faro.
1: Não é.
7: Ele falou.
1: Lázaro Ramos.
2: Lázaro Ramos.
1: Olha que curioso.
2: É o Lázaro Ramos. Mas saiu hoje.
1: Ué, quando sai hoje, eu dou notícia de hoje. Quando sai de ontem, é de ontem.
2: Já é velho, pô.
1: Não é velho nada.
2: Não é nova.
1: Tem duas horas de notícia.
2: Você tá falando que você tem informação.
1: Ok.
7: Só completando essa do Thiago, quando o Thiago saiu da Globo, não foi por causa de dinheiro, foi por causa de tempo. Que ele falou que queria mais tempo e os caras não deram.
1: Problemas pessoais, familiares.
7: Essa proposta que fizeram agora pra ele, é de grana, é muito maior do que da outra vez e ele vai ter o tempo que ele quiser.
2: É, mas não é assim também.
1: Não, só estamos contando assim.
7: Fizeram pro cara.
1: Mas olha que legal.
7: É a proposta que fizeram pro
1: cara. O profissional sai da Globo e normalmente a Globo fecha a porta. O cara tem uma competência, né, no entretenimento, fez o canal dele. Ele é tão bom que a Globo tá chamando ele de volta. Então parabéns ao Thiago Leifert.
7: Como diriam na Cazé TV, ele é pica.
1: É isso aí.
2: Quem é essa informação?
1: Eu não posso passar as fontes aqui.
7: Não,
1: sou jornalismo. Aqui na telinha.
7: Feltrola.
1: Na Tobinha. Saiu no Na Tobinha ou no Furico.
7: Helberdir.
0: Ô, Zuzu, mas...
2: Helberdir?
7: RD1.
2: RD1.
1: Cadê o Helber?
0: Helber Ruivo.
7: RD1.
1: Fala aí, Albeta.
0: Não, você foi preciso na sua informatária.
7: Preciso.
0: Porque é o seguinte, durante uma transmissão da GE, que é da Globo, começou a viralizar no Twitter print das pessoas colocando o número de visualizações de espectadores que estavam assistindo, que chegava a 400 pessoas. O da GE.
1: Caramba.
0: Com Jorge Igor e tudo mais, entendeu? Então, vive um drama a GE TV mesmo, em questão de audiência e em questão de engajamento.
1: Verdade seja dita aqui.
2: É, pra ir pra GE. Mas ele não vai pegar
1: essa
2: bucha.
1: Não é GE.
0: Uma bucha grande.
2: Não é GE. Mas GE é Globo, pô.
1: Não é
2: Globo Esporte.
1: Deixa eu contar uma coisa pra você.
2: GE, Globo Esporte.
1: Não. O Globo Esporte, que foi uma cópia do Cazé TV, vendo a demanda de mercado que a Live Mode conseguiu muito dinheiro de patrocínio, criaram a GE TV no YouTube pra competir com o Cazé. Ponto. A Globo sofre um outro problema, que é na TV Alberta.
2: O que é o seguinte... A grande realidade. O Cazé é um case.
1: Total.
2: É um case vencedor dessa Copa.
1: Exato.
2: E se há um vencedor, é o Cazé.
1: Esse é o
2: que fez sucesso nessa Copa.
1: Exato.
2: O Brasil foi uma decepção. e o Cazé
1: sai vitorioso.
2: Onde você vai, tem o Cazé. Evidentemente, com muito apoio do YouTube, que deve ter fornecido uma banda astronômica.
1: Demais. Exato.
2: Porque não dava pau, não acontecia nada.
1: Exatamente.
2: Então, quer dizer, é coisa grande que está aí.
1: Não é brincadeira,
2: essa live mode. Marcelo Parada
1: está lá. Um abraço pro Parada.
2: Nosso querido Parada está lá.
7: Grande Parada.
1: Não, mas é um trabalho então, muito bem feito.
2: Então, é um negócio profissional esse Cazé.
1: Sim.
2: Os narradores um pouco chato.
1: Eu gosto muito do Luizinho.
2: Mas tudo bem, mas isso aí é uma coisa que vai acertando e a gente é velho, né? Velho não gosta muito de grito.
1: Grita muito. É.
7: Vocês... Ele conversa assim!
1: E nem tá narrando, tá? É. Eu não sei qual que é esse.
2: Muito animado.
1: Eu não sei qual é esse.
7: E acho que o sucesso...
1: Tem um que é bom.
7: Né? A comunicação, ela é feita por pré-produção e pauta.
2: Você tem quê?
7: A comunicação, ela é feita por pré-produção e pauta.
2: Por que você não faz um curso?
3: Você tem que dar... Você tem que dar aula na casa.
7: Não, é verdade.
2: Vamos agora começar um curso agora de pré-produção e pauta.
7: Vou chegar lá. Se você tem a pauta, por exemplo, Cazé tinha a Copa do Mundo.
1: Sim.
7: Acabou, amigão. Você tem a pauta.
1: Sim.
7: Se você não pré-produzir essa pauta, tiver pessoas competentes para transmitir, para comentar. Pô, chamaram o Romário para falar lá. Fala bem ou mal do Romário.
2: Mas
7: Romário
2: é chato pra caramba.
7: Ele foi um acerto.
1: Podia estar trabalhando.
7: Podia estar trabalhando.
2: O bom do Cazé
7: YouTube.
2: É que a mina é boa, que era da Globo também.
7: A mina é boa.
2: Gentil. A loira.
7: Fernanda Gentil.
2: A loira é boa. Agora, ó. O Cazé é bom porque... ficou fácil no YouTube. Você põe lá, o YouTube já dá pra você.
7: É didático.
2: É isso aí. E ele dá na cara.
7: É mesmo.
2: Ele tá na cara. Se você quiser, você volta.
7: Isso aí.
2: Você volta no cursor.
7: No lance.
2: É sensacional. Você volta no começo
7: do jogo. Tudo bem.
2: É espetáculo. Uma salva de palmas.
7: É muito bom. É muito bom.
1: Orgulho dos gordinhos.
2: Mas agora eles vão querer acabar com.
7: Tá, e não vai, sabe por quê?
2: Por quê?
7: Já foi anunciado agora que a Cazé TV já tem a transmissão das Olimpíadas de 2028. Mais uma pauta que eu tô falando.
1: E Eurocopa
7: aqui.
1: Também.
7: E Eurocopa.
1: Todos os jogos.
7: Todos os jogos aí tem a exclusividade dos caras.
3: Copa da NAP.
7: Aí a Globo precisa se movimentar. É muito difícil ela
2: vai
7: realmente.
2: Vai ter a Copa feminina agora.
7: Isso.
3: Será que vão chamar a Marta? A Marta já tem mais de 40 anos. Será que a Marta vai ser convocada? Ou vai ser uma nova pauta? Melhor não chamar a Marta.
1: Se ela comprar um
2: iate,
7: vamos chamar. Vamos.
2: Quem chegou aí.
7: Bora.
2: Ele não veio ontem, hein?
3: Por quê? Nada.
2: Ele preparou alguma promoção.
7: Ah, sim.
2: Ele preparou alguma promoção especial. Tá aqui, ó.
7: Tu não pediu lá o...
2: O que que a gente fala? Tem muita gente que tem dor. Principalmente quando você já passa de uma certa idade.
7: Sem dúvida.
2: E às vezes a dor que você tem pode ser da falta de magnésio.
7: Claro.
2: Não pode?
3: Sem dúvida, né, Emílio? Tem algumas, por exemplo, dores provocadas por fibromialgia. Não tem uma causa a dor. Mas as dores vão andando pelo corpo.
7: E é emocional, né?
3: E é emocional, tem um valor emocional muito grande, né? Então é muito importante usar o magnésio para aliviar essas dores, melhorar a qualidade de vida. Tem algumas dores que a gente provoca, né, Emílio? Por exemplo, faz uma atividade física, às vezes uma dor no joelho, né, um probleminha na coluna. O magnésio, ele trabalha todo esse processo inflamatório e alivia diretamente essa dor. Ele trata esse processo inflamatório, que é muito importante. E além do mais, protege a estrutura óssea. O magnésio tem uma função muito poderosa, que é levar o cálcio para os ossos. Então ele ajuda nesse fortalecimento para evitar osteoporose, os ossos ficarem porosos, que nem uma esponja. Né, e ele fica mais fragilizado. Às vezes uma lesão aí na terceira idade pode comprometer até a saúde, a mobilidade, a vida.
2: Sem dúvida.
3: Né, a expectativa de vida muda quando você tem uma lesão desse grau. Então o magnésio, o que ele faz? Ele ajuda nesse fortalecimento, melhora a manutenção da massa magra, proteção. Né? Você sabe que os músculos têm um papel muito importante, que é proteger a nossa estrutura óssea e, claro, diminuir essas inflamações através da elastina, do colágeno. Ele ajuda a lubrificar para não ter aquele atrito de osso com osso. Porque às vezes o sujeito tá caminhando, sente o osso bater em osso, nossa, aquela dor, né? Aí começa a pisar torto, começa a entortar toda a coluna. O magnésio, ele lubrifica, ele hidrata e ajuda muito e colabora demais, Emílio.
2: Ele é o que dá liga. Por exemplo, se você toma vitamina D, é importante pra caramba.
3: Demais.
2: Você toma vitamina D. Se você tiver com deficiência de magnésio no corpo, a vitamina D não funciona bem. Por quê? Porque ele dá liga em hormônio, em vitamina.
7: Bacana.
2: Por isso que é fundamental. É um mineral fundamental pro ser humano.
1: É,
2: né?
1: Potencializa.
3: Sim,
1: né?
3: E a vitamina D, ela é muito importante para a saúde mental, né, Emílio? Quando a gente fala de saúde mental, ela é fundamental. Por que que o magnésio se torna muito importante nesse processo? Porque o magnésio, ele melhora a absorção da vitamina D, melhora essas conexões neurais, então ele vai melhorar essas conexões neurais, evitar principalmente a ansiedade, o estresse, o cansaço, a fadiga. Nós temos um neurotransmissor chamado GABA. Já ouviu falar,
2: sim,
3: do GABA?
2: Sim, claro. Né, é no sono, né?
3: Isso. O que acontece?
1: Acalma, né?
3: Que acalma. Isso, ele é o freio de mão do nosso cérebro.
2: Yeah.
3: Aquele, sabe quando a gente está com aquele pensamento, pensa, é muita informação ruim, você fica pensando, não dorme direito. O GABA ajuda nesse controle. O magnésio age diretamente nesse neurotransmissor. Excelente também para o relaxamento muscular e para a produção da melatonina, que é o hormônio do sono. Então você consegue ter um relaxamento muscular, você consegue dormir bem,
2: isso
3: ter uma noite de,
2: hein,
3: sono reparadora. E aí, Emílio, evita, por exemplo, as doenças psicossomáticas, que é aquela que a gente começou a falar,
2: isso,
3: que é a fibromialgia.
2: Isso é muito importante para acalmar, né? Para não ter a
3: ansiedade, não... o estresse.
2: Você sabia que hoje em dia, em um dia, a gente recebe mais informação do que um cara recebia nos anos 50, em um ano?
1: Não sabia.
2: Em um dia você tem mais informação aqui,
1: do que
2: ó.
1: Um cara, um ano.
2: Do que um ano.
1: Loucura, hein?
2: Então, o magnésio faz o quê? Não deixa você ficar...
3: com essa ansiedade,
2: é
3: a falta de concentração, de produtividade.
2: É isso aí.
3: E, Emílio, uma coisa muito importante que o Emílio fala, por exemplo, do cortisol, da barriga, né? Que o sujeito tem uma barriga. Por exemplo, além da barriga, se você, às vezes, o teu olho começa a tremer muito.
2: Putz, cortisol.
3: Estresse de cortisol. Queda de cabelo. Às vezes a pessoa acorda de manhã sem fome.
2: O cortisol...
3: excesso de cortisol no corpo também.
2: O cara que envelhece mais rápido, que você fala, nossa, como você envelheceu.
3: Pois é.
2: Cortisol.
3: Olha,
2: o cortisol é... E isso aqui é um... Porque é o seguinte, quanto mais cortisol você tem, menos magnésio no teu corpo.
3: Sim, então você elimina o magnésio.
2: Exatamente.
3: E a tua expectativa de vida muda demais.
1: Pô, vocês deram uma aula hoje.
2: Uma aula. Você acha que a gente não... A gente estuda, né?
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4: Muitos aplausos para Ítalo Senna!
2: Olha aí, ó! Sucesso, hein?
1: Tô tentando.
2: Sucesso, hein?
6: Sucessinho!
2: Pô, que sucesso! O meu filho Dudu é seu fã. Ele que me apresentou a você. Ele falou, pai, tem um cara muito bom. Vê esse cara aqui. Ele que me apresentou a você. Um beijo pro Dudu.
1: Gostoso.
2: É. Ó. Dia 17 em Campinas.
1: Certo.
2: Dia 18 em São Paulo, no Teatro das Artes, aqui no Shopping Eldorado. Teatro grande, hein? Teatro grande. Dia 31, Cine Teatro Brasil, em Belo Horizonte. Dia 1º, em Betim. Dia 2 de setembro, em
1: Itabirito,
2: Minas Gerais, no Teatro Liz Bastos. Dia 12, Cubatão. Teatro Zanzala, dia 13 no Guarujá, no Procopio Ferreira, dia 14 em Santos, dia 15 Praia Grande e dia 20 Guarulhos. Tá aparecendo a agenda do Gordão.
1: Tá bombando, né? Tá bombando.
2: Bombando. Bombando, bicho, sucesso.
8: É, show novo agora, o show tá muito legal. E tem agenda aí, você entra lá no meu Instagram, você pode comprar o ingresso, dá o link, tá na bio. Tô esperando todo mundo lá. Ah,
2: esse é só um pedaço do...
1: Não Sim. cabe, não, não cabe. Cabe. Olha não só, cabe no programa.
2: Na tela aí pra vocês os shows aqui do nosso querido Ítalo. A rede social pra você é Cena Ítalo, tudo junto, Cena Ítalo, Cena, S-E-N-A, com um N só. E Ítalo,
1: de Ítalo mesmo. Ítalo, Ítalo.
2: Ítalo,
1: o cara é bom.
9: Ô Ítalo... A última vez que você esteve aqui, você falou o lance da gemidinha, que o pessoal pedia muito para você. O pessoal continua pedindo na rua para você dar a gemidinha ou agora tem alguma outra novidade aí?
8: Não, além de pedir a gemidinha, virou uma parada assim que virou, normalizou.
1: Sim.
8: Faz parte do meu dia a dia agora. Eu tô morando em São Paulo, tem um ano mais ou menos. Putz. É, aí eu vou atravessar a rua para ir no restaurante. Passa um carro com o vidro aberto e faz oi, eu faço oi, e cada um segue a vida.
9: É o oi, é o seu oi.
8: E segue a vida. Eu tô no meu condomínio lá. Sim. Eu tô no elevador, aí o cara entra, faz oi, aperta o andar, eu faço oi, aí ele sai, eu saio e parece um bom dia, boa tarde.
1: Você tá na churrascaria, o cara, linguiçinha.
8: Eu tava fazendo uma matéria pro Campeonato Paulista esses dias, e aí tava o pessoal da produção que tava filmando tudo, aí um cara parou do nada e fez, cara, por favor, minha mulher é muito tua fã, tem como tu gravar um vídeo gemendo pra ela? E todo mundo parou e ficou.
9: Oi?
8: A galera tudo, assim, o tempo todo, é isso.
9: Virou
8: isso.
9: Vida normal.
2: Fã é chato, né? Você sabe que eu aprendi uma coisa. Eu ando com uma chave Philips no bolso.
9: Ô, louco, por quê?
2: Isso. Quando o cara pede isso, eu furo o olho dele.
9: Assim. Meu Deus.
1: Faz uma locução aí, Emílio. Grava um recado lá na
2: casa. Você fura o olho da pessoa. Quando ele fala uma gemidinha, você fura o olho. Não, olha.
1: Mas você deve ver uma coisa meio louca, que é a pegadinha da vida real, né? O tempo inteiro, as pessoas acham que você tá fazendo alguma coisa sem você estar.
8: Tanto que isso é o tema do meu show novo, né? Que eu faço, pego ali a referência do show de Truman.
1: Ah, muito bom.
8: É, que eu digo, eu não sei mal o que é real, se a galera tá atuando, se a galera não tá atuando, que se tá gravando, se não tá. Às vezes eu chego numa loja pra comprar um sapato, ninguém quer me atender.
1: o cara tem medo de ser.
8: E aí a pessoa chega depois, é uma pegadinha não. Até eu fico pensando, será que eu vim fazer uma pegadinha e tô comprando um sapato? Minha vida virou isso, velho.
1: É difícil, cara.
2: Quantos milhões você tem?
8: Cara, no banco, no Instagram, tá chegando em 4, no YouTube são 2, e aí ainda tem TikTok, que tem 3 milhões e pouco. Enfim,
2: é porque são vários, né? São vários, né? No TikTok. Então você fica bem popular mesmo, né?
8: É uma bolha, mas é uma bolha considerável, assim, né? Que hoje em dia já é bem difícil de gravar, tanto que foi por isso que eu vim pra São Paulo, né? Porque pra gravar lá em Recife já tava mais complicado. Que o pessoal conhecia e tal. Quando não conhecia, o pessoal chegava falando... O senhor tá caindo na pegadinha dele?
2: É ruim isso aí, né?
1: Ferra, né?
2: Não, o cara destrói completamente.
1: Lógico. E ele precisa que a pessoa, obviamente... É. Mas ele foi pra Copa. Ele também é pé frio, hein, meu? Você tava lá na Copa.
8: Tava na Copa, velho. Tava trolando em inglês. Nem inglês eu falo, mas deu certo.
1: E vocês fizeram muitas coisas na Copa. Eu vi com o Tomer também, vocês sacaneando
8: isso,
1: os gringos.
8: E foi a primeira vez que o canal virou internacional agora, né? Eu escrevia, pedia ajuda lá. Eu tentava decorar, falando inglês... completamente leigo lá, mas deu certo, velho, deu certo. Parecia que eu tinha voltado pro início do canal, assim, olha. Porque ninguém conhecia, eu podia abordar qualquer pessoa. Hoje em dia eu tenho que abordar uma galera mais velha, assim, que assiste menos e tal, e foi muito legal. Também fiz uma trollagem lá do nada, que a galera tava, as TVs estavam entrando ao vivo lá, eu falei, vou ficar vazando o link ao vivo, vou ficar aparecendo atrás dançando. E aí era o programa do Neto. Que tava.
1: Putz,
8: tava ao vivo, eu não sabia que tava ao vivo. E aí o cara, você tava dançando aqui. Aí chegou pra mim assim, me deu um microfone. Aí, o cara, você tá empolgado? Eu fiz, eu tô empolgado, fiz até uma música pro Brasil na Copa e eu tirei do nada, assim, lá na hora. Aí eu comecei a fazer, ai, vai, Brasilzinho, ai, traz o Exazinho. Aí viralizou, cara. E não sabia que tava
2: do
8: ao
2: Neto,
8: vivo.
2: Neto, tá bom.
1: Sensacional.
2: Puta, que legal, cara. Então você já tá na grande mídia também. Também aparecendo aí nos canais. Eu gostava daquelas que você fazia na época da eleição. Não dá pra passar aí.
1: Aquilo é gênio, cara.
2: Aquilo é demais.
1: Muito bom.
2: Ele ia e perguntava, quem você vai votar? O cara falava assim, eu vou votar no Lula. O cara falava, eu vou colocar Bolsonaro aqui.
1: Vou pôr
2: Bolsonaro. Muito Lula. Tem muito Lula. Eu vou colocar... Os caras ficavam... Aquilo foi onde? Foi em Recife?
8: Eu fiz em Recife e eu fiz uma... Ano passado, quando foi que teve a eleição para prefeito aqui? Faz 2 anos, eu acho.
2: Isso, dois anos.
8: Na época do Massal e tal, eu fiz aqui também, isso, viralizou muito.
2: Ah,
8: é.
2: Ah, lá.
8: E a gente sabe que o pessoal com política é muito tranquilo, né?
10: É o Instituto Leigo Brasileiro. Tu se considera a PNDES de esquerda ou de direita?
11: Eu sou esquerdista, eu sou Lula.
10: É?
11: Só pra resumir.
10: Eu podia botar direita, que eu peguei muito esquerda hoje. Vocês são contra ou a favor a vacina?
12: Eu sou a favor,
10: por favor. Eita, pior que eu peguei muito a favor. Eu vou botar contra aqui, só porque...
7: É bom demais.
10: Quem vocês vão votar nessas eleições?
8: Esse cara pegou muito ar. Esse cara pegou ar demais.
10: Então eu vou botar Lula então, já que tu não.
13: Pode não.
10: Oi?
13: Pessoal, como é que você tá fazendo entrevista? Que a gente quer uma coisa, você vai fazer mais.
10: Não, pô. É porque tu disse que não sabia.
13: Ah, você tá Lula.
10: É, tu não disse que não tem Lula, é o melhor, né?
13: Tu tá falando por mim.
10: Não, pô.
13: Foi agora, ele
10: não. Não, pô.
14: Você tá querendo que a gente fale Lula?
10: Nada
13: eu
10: a ver.
13: Não quero mais fazer.
10: Pô, tá atrapalhando a minha pesquisa, como é que fica a minha situação? Que bosta que tu tá fazendo, pô?
13: Bosta.
10: Não, pô, Bolsonaro é fascista, pô. Sim, pô, mas é uma opinião leiga, né?
13: Sim, por que
10: leiga? Não, vou botar Bolsonaro, é. Nada a ver, pô.
13: Mas toma, meu.
2: Muito bom.
7: Maravilhoso.
2: Muito bom.
7: Muito bom.
2: É, o engraçado muito é bom, é isso é muito bom.
8: O engraçado é que acaba a pegadinha, depois eu falo e tal, eu passava várias vezes pra gravar, o cara virou tipo assim um brother. Aí eu passo, ele, aí, o vídeo foi massa e tal, só que o pessoal, né, gente, sociais acha que aquilo ali é, acabou ali. O cara que vai querer me matar pro resto da vida, que eu ganhei um inimigo. Não, acabou a gravação, eu expliquei e fica tudo tranquilo.
7: Muito bom. Oi, Italo, uma coisa assim que a gente vendo, a gente fala assim, pô, cara dura, chega lá, fala do jeito que nem ri, nem faz qualquer... Você se preparou pra fazer esse tipo de coisa? Ou tipo assim, você é canalha mesmo e vai na cara e na coragem ali?
8: Na verdade, cara, foi algo que eu descobri na hora fazendo. Eu não tinha a mínima ideia que, como é que será que vai ser eu abordando um desconhecido lá. E eu sou até meio tímido, eu sou na minha. É, e aí quando eu fui fazer as primeiras vezes, parece que o álibi de ter uma câmera me gravando fazia com que... eu pudesse, era tipo um super poder, eu podia fazer qualquer coisa, assim, não, eu tô sendo um idiota ali, um imbecil, é constrangimento, mas é porque tem uma câmera me gravando. Então eu percebi que era muito natural.
7: Não é que você cria um personagem, você só encarna uma situação ali.
8: É, exato, eu sempre digo, eu tenho o meu momento de ser o cara da pegadinha, eu sou 24 horas por dia. Né?
2: É tipo isso. Tipo Sérgio, os caras acham que você é o Sérgio Malandro, toda hora tá...
8: Exato. Galera, acho que eu fico gemendo 24 horas por dia.
2: Teve alguma situação, não talvez de perigo, mas alguma situação que ficou constrangedora, assim, que você falou, puta, cara, meu Deus, eu não acredito, velho.
8: Tem, sempre acontece. Teve uma vez que eu fui fazer uma pegadinha que era pra eu tirar a blusa e dançar no metrô. Só que na época eu trabalhava como personal trainer ainda.
2: Certo. Putz.
8: E aí, sei lá, tinha 2.000 seguidores, vamos dizer. Ninguém conhecia, assim. E aí, na hora que eu fui, gente, eu queria mostrar meu trabalho aqui, que eu tirei a blusa, tinha uma aluna minha no metrô.
2: Ai,
8: e aí eu não conseguia fazer. E o meu amigo que tava gravando, vai, eu não. Aí ela saiu do vagão, eu não fiz. De noite cheguei pra trabalhar, ela não falou nada, deu boa noite pra mim, tranquilo.
7: Dispensou
8: não
7: você.
8: Não sei o que ela ficou pensando, né? Acontece, velho. Acontece de ter uma situação constrangedora, assim, da pegadinha não funcionar. E aí você vai falar pra pessoa, ela, que pegadinha. Que não teve nem graça isso. Aí você fica.
7: Putz, ela deve ter pensado assim: putz, o cara ganha tão mal como personal que dança no metrô.
8: Exato, essa academia tá pagando mal mesmo.
2: Ó, eu vou fazer um break agora, mas quero lembrar: dia 17 em Campinas, hein? Dia 17 Campinas, 18 São Paulo, no Teatro das Artes, 31 em Belo Horizonte e também aí nas redes sociais. Se você entrar nas redes sociais aí, você vai ter todo a agenda de shows aqui do nosso querido Ítalo. Reginaldo, vamos fazer o breakzinho rápido aí, por gentileza.
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6: É, e eu falei que ideia genial, não vai dar em nada, né? É. Negócio tranquilo, tá tranquilo, de boa.
7: De boa.
6: E aí foi, eu falando, ah, de 2 em 2 meses o corno tá indo lá em Petrolina e eu aqui na mulher dele. E aí o cara ia ficando, coincidência, velho. É. Eu pego a esquerda, eu disse, é, o cara viaja, eu fico aqui, eu faço de tudo, velho. Até o butico, velho. Aí chegou na rua da casa do cara, ele parou, ficou nervoso. Aí ele fechou os vidros, o cara tava armado, levantou assim a blusa.
7: Putz!
6: E o rapaz, sabe aquela história que eu tava contando? A parte do butique era mentira. Aí foi doideira, ele não deixava eu sair do carro, meu me levou Deus. Pro meio da BR, ligando pra um primo dele, um tal de mosquito, dizendo que tinha um serviço, não sei se era fazendo medo. E aí foi eu tentando acalmar ele, mostrando os vídeos do canal, que era uma pegadinha, o cara não entendia.
7: Putz.
6: E eu lá falando, aí ele foi se acalmando, aí eu saí, fiquei no meio da BR.
7: Meu Deus.
6: No pior que no final, eu fui na casa do dono da empresa lá e tal. Quando cheguei lá, ele disse, ó, só tem notícia boa e uma ruim. Aí a boa é que a câmera descarregou com 5 minutos.
7: Ai,
6: eu passei tipo uma hora no carro.
7: Amor, quase
6: morri. E a boa, né? Ele disse que tinha arrumado outro motorista pra fazer a pegadinha.
7: Putz.
6: Meu irmão, minha vida não é de videogame não, tá
7: caramba,
6: de boa.
7: Caramba, meu Deus.
8: É, porque tem roubada, né? Tem, pode dar.
7: Pode, pô. Você vê. Você vê aquelas russas lá, né, meu? Tem pegadinha russa, o cara mata, né?
9: Sim, você vê. O cara ou da caixa de correio. Isso.
8: Eu fui mas aquilo não é fake?
7: Não, deve... o cara é cheio de bala mesmo.
8: Não, mas é fake.
7: Não, será?
8: Não é.
7: Não é, porque
6: ele tava de colete.
7: Um jornal, meu,
6: ele tava,
7: um jornal.
6: Foi fake, ele tava com colete.
8: É fake, não é?
7: Ah, é?
6: Não, tu não sei.
7: Você é velho pra caramba.
8: É velho isso aí.
7: É. Não, matou mesmo.
6: Eu passei por uma recente agora que eu tava fazendo uma pegadinha e assim. Era muito tranquilo. Muito tranquilo, entre aspas. Porque a galera tava levando de boa. Que eu perguntava se a mulher, ela lembrava ter falado comigo nos últimos dias. A pessoa dizia que não. Eu falava, então tá dando certo. É que eu tô fazendo curso de detetive. E tem 3 dias que eu tô te seguindo. E aí eu ficava falando isso. Ah, que eu botei as câmeras lá na tua casa e tal. Só que a mulher tava levando até assim, de boa, sem entender. Quando terminou a pegadinha que eu fui saindo, do nada chegou um cara. E, ei, bora, polícia, não sei o que e tal. E sacou a arma. Só que o pessoal me trola tanto assim, Você que eu sempre que falava, zoeira. Um dia vai ser verdade e aí eu vou me lascar.
9: É,
6: um dia vai ser um cara me assaltando mesmo.

0: Zoeira e tal. E aí eu comecei a rir assim, eu fiquei, não, peraí. Aí o cara já foi me empurrando assim, sacou a arma. Botei a tela no canal, né? Com a voz você alterada, viu, manchado. Porra. E aí ele sacou a arma e falou: não, eu tava escutando a conversa ali, você tava assediando a esposa. Putz! E assim, o que eu fiquei na hora, tudo bem, se o policial vê a situação ali, ele pode chegar abordar. Só que assim, ele falou, eu tava escutando. Só que assim, ele nem tava escutando, porque ele falou algo que não aconteceu. Que eu tava abordando a esposa, assediando a esposa, nem era esposa, nem tinha assim, nada a ver com assédio. E aí eu fiquei falando que tava gravando, que tinha uma câmera ali e tal. E aí ele. E o que é que tem essa pegadinha? Tipo assim, o que é que tem que não é real, né? Não, não é.
1: Você acha que eu vou gravar um crime?
0: É, exatamente. Putz, e aí, quando ele viu, que ele entendeu que tava gravando, ele falou assim: agora você vai se explicar pra polícia, vou chamar a viatura. Aí eu fiquei, pô, velho, não tem necessidade, não tem nada aqui, eu não tô perseguindo a mulher, nada do tipo. Aí quando ele se ligou que realmente era uma pegadinha, ele ficou todo constrangido, assim, ele... Putz. Ah, tá, aí guardou a arma, assim,
1: Tô de brinks,
0: tá? Valeu, e foi embora.
2: Cê tá maluco.
1: Agora o Alba tem uma pergunta.
3: Poxa, muito obrigado.
1: Vai, Alba.
3: Ô, Ítalo, como é que é o processo da criação das pegadinhas? Porque, por exemplo, esse da eleição, você percebe alguma coisa que tá em discussão, você fala, pô, por exemplo, esse ano, não sei se você vai fazer de novo, mas você pega, pô, tem eleição, dá pra... Como é que é o teu processo de definir um tema? Porque quando você faz num tema que tá todo mundo falando, é mais fácil viralizar, né?
0: Isso, tem algo que atrapalha e ao mesmo tempo ajuda. Por eu já ter feito muito, sei lá, são 11 anos fazendo. Então, quando surge um tema, a eleição, por exemplo, esse da eleição, eu já tinha feito uma pegadinha bem no início do canal, que eu ficava trocando as respostas do entrevistado. Só que era coisa besta. Ia perguntando qualquer coisa e trocando, e o cara já se incomodava. Então, quando chegou na eleição, eu pensei, pô, é um tema sensível. Do jeito que as coisas estão hoje, o cara vai pegar muito ar se eu fizer isso. E aí eu já pensei em unir, né? Ah, vou fazer aquela pegadinha trazendo pro mundo da eleição, porque tá acontecendo agora. Então, a gente faz muito isso, de combinar algo que já foi feito pro tema atual. E hoje em dia, tem roteirista que trabalha comigo.
3: Ah, que legal.
0: Hoje em dia, o pessoal manda muita sugestão. Se eu abrir aqui no Instagram, vai ter. Eu fiz muita coisa com Copa do Mundo. Já tem gente dando ideia sobre a eliminação do Brasil para fazer gravação. Então, ao mesmo tempo que fica difícil, porque você já fez muita coisa, também abre um leque de possibilidades, assim, de você combinar as coisas. Combinar, que eu digo, é uma ideia que já foi feita com outra.
4: Sim, sim. É, você pega uma ideia e adapta pra atualidade, né?
0: Isso.
4: Muda o tema, aí. Né? Muito bom. Você sempre tem que ser atual, né?
0: Sim.
4: É Copa do Mundo tal.
3: E na internet, como é que foi esse teu processo na internet? Porque é o seguinte, hoje você tem os cortes. Eu acredito que tem muita gente que conhece você por um determinado corte da pegadinha inteiro. Sim. Quando é que você sacou que se fosse, a gente tem que desmembrar essas pegadinhas e cada rede social tem um público diferente?
0: Sim, eu fui percebendo isso aos poucos. Por exemplo, eu tive muita resistência de entrar no TikTok. Aí ficava, eu faço vídeo pro YouTube, o vídeo lá tem 20 minutos, aí eu não quero trabalhar com corte curto, assim, vai descaracterizar. O YouTube é o que monetiza melhor, então a minha receita tá ali. Na minha cabeça é dividir. Aí o pessoal vai querer assistir só no TikTok porque é mais curto. Eu fui percebendo que não, que cada rede social é praticamente independente. Sim. Às vezes eu posto algo no Instagram... lá no Reels e, sei lá, um mês depois eu posto no YouTube, a maioria da galera do YouTube não viu. Então eu fui percebendo isso aos poucos e foi aumentando, por exemplo, meu público no teatro. Depois que, sei lá, eu tinha 1 milhão no YouTube, eu cheguei a 1 milhão no TikTok e eu vi que aumentou a quantidade de pessoas que iam me ver nos shows. Então eu percebi que elas atuavam de forma independente. E você tem que ir de acordo com... e se atualizando, de acordo com o que tá acontecendo. Hoje em dia, o que a galera tá consumindo é vídeo curto. Então você tem que dar um jeito
4: tipo
0: de dar...
4: TikTok.
0: Exatamente.
1: Reels, Instagram. Vai ter o corte da tua pegadinha inteira, né? Que viraliza
0: exato.
1: Muito.
0: Exato. Às vezes
4: qual que dá mais dinheiro?
0: É o YouTube.
4: YouTube é o que dá mais dinheiro.
0: Porque são vídeos longos, é o básico, assim, né? São vídeos longos, tem mais anúncio. O que paga é um anúncio, então
4: sim,
0: é o YouTube.
4: Entendi. E no YouTube seus vídeos são mais longos e no TikTok mais curto.
0: Isso. Eu produzo pensando no YouTube, e aí do YouTube é que abastece as outras redes, né? Vai tendo cortes e...
4: Então você tem uma equipe... Tem que ter uma equipe.
0: Hoje sim. No começo era eu fazendo tudo. Eu só falava que eu tenho equipe, né? Era meu assessor, vou passar pro assessor.
1: Mudava a voz.
0: Chegava a publicidade e falei, tem que cobrar mais caro, porque vai ter meu editor.
4: E como é que você adapta pro show? Como é que você faz essa adaptação? Porque os caras que gostam de você gostam da pegadinha.
0: Eu comecei nos palcos, né? Eu comecei primeiro fazendo stand-up comedy, era open mic e tal, e passei por todo esse processo até realmente virar profissional no palco. E eu comecei a ver que...
4: Então você já tem experiência?
0: Minha mãe. Eu comecei no stand-up há 11 anos atrás. E aí eu comecei a ver que, pô, como eu comecei a fazer pegadinha e começou a bombar, eu fiquei, caramba, a galera quer ver isso aqui no palco. E aí eu adaptei meu show pra o que eu faço no canal. É como se fosse um conteúdo premium.
1: Sim.
0: Você vai ver bastidor de gravação, que eu vou estar falando lá, situações que acontecem, como é que tá a minha vida desde que eu entrei nesse meio. E quem não conhece também, consegue entender o show. Tem muita gente que fala assim, meu marido me mandava os vídeos e eu não gostava muito, mas do show eu gostei. Então, assim, todo mundo, ninguém fica por fora do conteúdo do
4: Entendi.
0: Show.
4: Entendi. Então, quer dizer, tem muito que você contando a história dos vídeos pra... Pô, legal.
1: Backstage, né? Você não fica trolando a plateia. É. Fala, não vou hoje, a galera não vai. Você não tem assim.
0: Eu posso começar a fazer isso. Às vezes eu tô mentindo aqui, né? Às vezes tem nada que eu tô falando.
1: Vende ingresso, não vai.
4: Pode ser uma puta mentira. Você chega lá, tem uma coisa. Deixa eu só falar um negócio aqui sério pra você. Que o Dedé está me atrapalhando aqui,
2: calma,
4: ó.
2: Dedé,
4: mas
2: mano.
4: Isso aqui é muito importante. Oba. Sim, tô aqui, já apareceu aqui, ó. 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
1: Anota.
4: Anote aí.
1: Você se organizar.
4: Pois não.
2: Não, eu queria saber, o Daniel é um cara, né, que sempre, né, conhecido como... Não, canalha não, um pouco conhecido, né, o impostor, e aí também chegou a questão de todo mundo conhecer, e aí ele meio que colocou pessoas pra fazer no lugar dele e tal. Você pensa um dia, quando chegar nesse nível, colocar alguém pra fazer e falar assim, ó... Você é tipo o mentor do cara no canal e o cara vai fazendo tipo meio que o mestre mandou, assim, então...
1: Turma do barulho.
0: Sim, penso. Hoje a gente já tenta ver um projeto que se sustente a longo prazo.
1: Sim.
0: Porque assim, eu quero que meu trabalho cresça cada vez mais e cada vez mais vai ficando difícil.
4: Claro. Não põe ninguém não, fica não você. Fica,
1: olha o flow aí, ó. Faz igual o Gugu, se disfarça.
4: Você vai colocar os outros, vão te encher o saco. Fica você.
0: Eu desisti agora.
1: Desistiu, pronto. Tá lá, pronto.
0: Esse projeto já...
1: Não, mas e caracterização agora?
4: Tem caracterização. Vai lá, faz você.
1: Gugu na minha casa, tem o Gugu lá.
4: Dá menos encheção de saco. Não é o que o cara vai querer. Eu sou o sucesso, eu sou o pico de audiência.
1: Vai ter que rachar o YouTube.
5: isso, pediu o YouTube comigo.
1: Te cobrar.
5: Monetização.
1: Eu sou o melhor. Mas você já fez caracterização? Porque é difícil, né, cara? Ter maquiagem.
0: Eu fiz uma vez e não adiantou de nada.
1: Não.
0: Praticamente. Aí, galera, olha o cara ali.
1: Isso é uma merda. Você tá com a pilha.
5: O Ítalo fantasiado.
0: O dia nordestino aí, né? Eu tô jurando que ninguém ia reconhecer, velho.
1: É horrível.
4: Puta merda. É, mas você tem como
1: até. E pra gringa, né? Pra pô, Argentina agora também, sim, zoar os caras.
4: A gente fazia o seguinte: eu também fazia trote de telefone. E logicamente, em São, quando a gente, Jovem Pan, puta, isso há 40 anos, sei lá, 30 anos atrás, ficou famoso, aí eu tinha que comprar jornal no aeroporto.
1: É.
4: Porque no aeroporto tinha jornal de Santa Catarina, ah, do sim, Rio Grande do Sul.
1: Estados.
4: Então ia lá, comprava o jornal e ligava para outras cidades, né? Então você tem que... Depois ligava para Portugal, ligava para...
1: Dá para mudar a vítima, né?
4: É, porque quando você fica muito com esse... É que nem você falou, você faz em São Paulo, faz em Fortaleza, faz um outro... Porque não é todo mundo que
1: sim,
4: tem esse...
1: Você pode ir para Argentina, Paraguai, tem lugar perto.
0: O pessoal, sempre que eu posto vídeo, comenta: como é que ninguém conhece e tal? Pô, tem seguidor, tem, mas é uma bolha, não é? Não sou Ivete Sangalo.
1: Exato.
0: Eu consigo sair na rua de boa, não é assim que funciona.
4: É. Bota um boné e um óculos e uma pranchetinha.
1: E já era,
4: já
1: né?
4: Já era.
1: Você vai fazer para essas eleições? Você já pensa
0: não,
1: também?
0: Não, vai ter. Com
1: vai ter.
0: Tem que ter. Se não tiver, vai, o pessoal vai mexer o saco até eu fazer. Vai ter.
4: E o teatro lotadão?
0: Sim, graças
4: porque
0: a Deus.
4: Bomba, porque, né? Ó, porque bomba mesmo.
1: Não, é impressionante.
4: Aí, ó, teatro tá ganhando, grande, tá ganhando. E tá
2: graças
4: ganhando
2: ao Hugo. Graças ao grande Hugo, né?
4: É,
2: o Hugo que trabalha para nós. Faz.
4: Quem é o
2: Hugo? O marketing digital em
0: funcionamento. Sim, sim, sim.
2: Ah, é? Trabalhando mais que o sutiã da Jojo Todinho, galera.
4: Pra encher o teatro?
2: Sim, o cara é bom, o cara é bom.
1: Pô, ele se mata na pegadinha e o Hugo faz tudo?
2: É, o cara é bacana, pô. O cara
4: a gente tem que valorizar a equipe, pô.
1: Lógico, é brincadeira.
2: Grande Hugo, hein? Tá 137.
4: Muito bem, deixa eu só passar aqui pra vocês.
1: Oba.
4: Campinas, agora dia 17, não é isso? Que dia é hoje, hein?
1: Putz. Hoje é quarta-feira, dia 8.
4: Hoje é 8.
1: 8 de julho.
4: Campinas é o próximo, 2026. É dia 17. Teve 4 em São Paulo e tem 17 em Campinas. 18 vai ser em São Paulo, no Teatro das Artes. Isso. Dia 31 em Belo Horizonte.
1: Certo.
4: Olha, você ouvindo a Jovem Pan, tem uma audiência monstro lá. Teatro Brasil em Belo Horizonte. Aí Betim, você é de Minas também. Betim tá pertinho.
1: Uó.
4: Itabirito, Minas Gerais. Teatro Liz Bastos. Cubatão. Aí dia 12, dia 13 no Guarujá, dia 14 em Santos, Centro Cultural Português, dia 15 em Praia Grande, no Silvio Vasconcelos, e dia 20 em Guarulhos, Morabal, no Teatro Isaac Newton. Ó,
1: Itabirito, ele estará lá.
4: É uma agenda de respeito. É isso
1: aí, o cara não tá de brincadeira, meu.
4: Hein, Italo?
2: Bombando.
4: Não
0: graças a Deus, graças a Deus, tá dando certo aí. Show novo, teve a estreia agora dia 4, foi muito bom. E
1: tá rico, comprou avião e os diabos, menino.
2: Ó, avião?
0: É por isso que tem pouca pegadinha agora. pra que correr risco, né? A galera mostrando arma e tal.
4: Tem que ficar eu acho que na moita, né?
0: Eu mudei de ideia, vou botar os outros mesmo.
2: Voltou a ideia.
0: Voltei.
1: Faz o show e coloca lá. Turma do Ítalo.
5: Aquela saudade de tempo de personal.
4: É isso aí, você não tem saudade? Você era personal?
0: Nenhuma. No dia...
4: Mas você era personal de menina bonita?
1: De mulher dos outros.
0: É, não fazia distinção, não, né? Eu era um cara.
4: Lógico que faz.
0: Correto ali. Não, não tem isso.
1: Passava o bagre nos dois.
4: É.
1: Hã? Pegadinha no banheiro.
0: Eu fui 5 anos trabalhando, velho, com o personal. E o único dia, assim, foi o último, que eu fechava a academia, que eu falei: o que é que eu tô fazendo da minha vida? Pô, passei 5 anos estudando, não sei o quê. No outro dia, nunca bateu arrependimento.
4: Não, mas ganha bem. Personal ganha bem.
2: O lance é ser personal de gordo, que é a longo prazo.
4: Não, mas personal ganha bem.
2: Sim.
0: Não, agora é domingo a domingo trabalhando.
1: O personal.
4: Ele ganha. Um personal, quanto é a hora do personal?
1: 200
4: pau.
2: 200, 300.
4: Pô, você trabalha, né? Você trabalha 2 vezes 8, 16.
0: Aí é mais caro. Aqui em São Paulo é mais caro, então.
1: Ele cobrava quinhentão, meu. Ele era da elite lá.
4: 200 pau, um personal.
0: Porque eu chamava atenção.
1: Ele era trincadão.
0: Eu só entrava na academia, olhava e dizia: meu irmão, eu quero ficar igual esse cara, velho.
1: Eu não quero ficar igual ele, por isso eu vou treinar.
5: Sem contar o serviço sem nota também.
0: Não, quando eu comecei a fazer...
1: Ó o morgadão.
2: De volta à Nation.
1: Ó.
4: Fez 3 dias, já
1: quebrou. Ferrou o joelho.
4: Não, 3 dias.
1: Comeu um Krispy Kreme.
4: Um pezinho.
1: Mostra o montanha não, lá de novo.
4: Mostra o pezinho do cara.
2: Ué, vou fazer o quê, ué?
4: Não, não.
1: Caramba, Frigobar.
4: Olha a dificuldade.
6: Quem é esse rock'n'ball, hein?
0: É, engraçado.
1: O mais quando... legal é que ele levanta uma lasanha maior que isso.
0: Engraçado.
1: Que
2: quando... O outro carrega uma, um pezão aqui, aí reclama a gente.
1: A bola de Pilates tá impossível.
0: Quando o canal começou a ter seguidor... Quando o canal começou a ter seguidor, aí o pessoal chegava na academia e me conhecia pelos vídeos. Aí quando via que eu tava lá... A galera não queria ser atendida assim, não, é uma trollagem, pô. O cara chegava lá, não, o cara que fica gemendo, pô, vai passar meu treino e tal.
2: Não.
0: Tinha um aluno meu que falava, velho, eu tenho certeza que são trollagem, daqui a 5 meses eu vou estar todo troncho. Todo torto, mas tu acreditou, pô, que eu tava passando teu treino? Rolava muito disso. Eu lembro a primeira vez, o primeiro aluno de personal que eu fui fechar, até hoje é meu amigo, cara, e na hora que eu tava fechando com ele assim, e na academia eu era todo sério. A galera, muita gente nem sabe, por exemplo, ele nem sabia que eu fazia vídeo. E aí eu lá, dei aula pra ele, eu tava fechando, negociando, entrou assim, um adolescente, assim, tinha uns 15 anos, que tava fazendo a primeira visita na academia. Ele me viu, ele começou a chorar.
2: Putz.
0: E ele começou a me abraçar. Eu sou teu fã. E meu aluno pensando, mas esse bicho deve fazer um supino bom da porra. Né? O cara deve fazer supino bem demais.
1: O cara é muito bom, né?
0: Desesperado assim, ele chorando. Eu falei, lascou, não vou fechar mais essa aula. Por que ele tá chorando? Porque eu faço pegadinha, eu ia falar pro cara, velho. Mas eu ainda consegui, fechei. Ele virou meu aluno, hoje é meu amigo
2: muito
0: e
2: bom.
0: Tal.
2: Muito boa. Bom.
4: Pô, Ítalo, obrigado por você ter vindo. Cara, tá aí, ó. Muita gente que é seu fã aqui, que você faz pegadinha como ninguém, com excelência. Parabéns pelo seu trabalho, obrigado. Pela diversão que você dá, né? A gente vive num país cheio de problema e aí a gente tem um momento para dar risada, para curtir. Pô, seu trabalho é muito legal. Parabéns.
0: Muito obrigado.
4: Campinas, dia 17, dia 18 em São Paulo, dia 31 em Belo Horizonte. Você entra lá no Instagram dele, que tem todo o caminho para você acompanhar a agenda de shows aqui.
2: Cena Ítalo.
4: Obrigado aí. Cena Ítalo. Arroba Cena Ítalo. Obrigado, Ítalo. Vamos fazer o break do Reginaldo. Vai lá, Reginaldo. Reginaldo.

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12: 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Deus! O pânico voltou! De volta!
13: Pânico!
14: Muito bem, vamos embora, né? O meu boa tarde.

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30, dia 8. É o seguinte, hein? Deixa eu passar aqui logo o nosso WhatsApp pra gente logo tocar música. 11994118221. Por aqui já tá o Rodrigo de Santa Maria, tá pedindo aqui o som da DJ ucraniana Korolova. Por aqui também o Thales de Patinga, tá querendo ouvir Ânima. Você pode participar tanto com a sua mensagem de voz como de texto no 11994118221. Manda aí! A música Like a Prayer, lembra da Madonna de 89? É um dos grandes hits da riquíssima discografia da rainha do pop. Na época, né, os mais antigos aí vão lembrar, ela causou com essa música misturar fé e desejo carnal. No vídeo, por exemplo, ela beija um santo negro usando símbolos católicos, cruzes em chamas, remetendo a uma famosa seita da época. Uma loucura, ela chutou o balde com força. Agora, Danny Darko, nosso querido DJ produtor, fez uma versão mais pacífica, mais tranquila dessa música que vai abrir hoje o Planeta DJ. Like a Prayer. Bora!

0: Planeta DJ com Chesto Beautiful Places, mixei com Alesso Fade, teve Axel Inborn, Whatever Turns, também Alex Galdino, mixei com Afro King, Ella Henderson, Nina e Danny Darko. Tem mais uma participação aqui pelo nosso WhatsApp da Jovem Pan, bora ouvir? Aqui no 11 994 11 8221.
1: Boa tarde, Alex, tudo bem? Aqui é a Larissa de Blumenau, Santa Catarina. E eu queria escutar Release the Pressure do Calvin Harris, tá bom? Uma boa tarde a todos.

mandou uma mensagem motivacional. Acredite no seu potencial e o impossível se tornará possível, sabe? Essas de grupo de família. Cara, eu tenho um tio que ele é terrível. Ele manda bom dia, boa tarde, boa noite com essas mensagens aí. Enfim, William de Marília por aqui também. Valeu, William. Juliano de Brusque, Santa Catarina, tá pedindo aqui a sua música. Manda um abraço para todos os panificadores, inclusive eu, que faço parte da classe. Todos nós gostamos de produzir ao som do Planeta DJ Gustavo de BH. Valeu, Gustavo. Obrigadão, cara, pela sua mensagem. Por aqui também,

0: Tiziano. Falou que o radinho tá ligado lá na obra, ecoando só música boa no planeta DJ. João Pedro de BH, o João Pedro Sodré. Salve, salve, Alex. Segundou? Aí não, hein? Boa tarde, tudo bem com você, meu amigo? É o Carlos de Ribeirão Preto. Carlos, a gente já tá aí na quarta-feira, dia 8. Break rapidinho e já voltamos. Fica aí.
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3: Salve, Alex, boa tarde. Alex, rola Depeche Mode, Depeche. Enjoy the Silence. Essa é clássica.
2: É, boa pedida, querido.
4: Ô, Alex, lembra de mim? Boa tarde, é o Neno aqui do Lucas do Rio Verde.
2: Opa, tamo lembro.
4: Ouvindo o Planeta DJ aqui, como todos os outros dias.
2: É, você tinha falado que o programa tava ruim aí numa quinta-feira, mais ou menos isso, né? Seguindo aqui.
4: Liam Payne.
2: Quer ouvir Liam
4: Payne? Rita Ora. Foil. Remix da Jovem Pan, que tocava na época do Banana.
2: Exatamente.
4: Toca aí pra nós aí, beleza?
2: Valeu, querido. Tá anotado aqui o seu pedido.
5: Alex, Jantos aqui de Belo Horizonte. Alex, qualquer um que você escolher aí. Já começou top o Paredes DJ.
2: Ah, obrigado, cara.
5: Bora pra cima. 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
6: Próximo. Boa tarde, Alex.
2: Eita.
6: É o José Antônio aqui de Jaú, São Paulo.
2: E aí, Zé?
6: Alex, tá com o mundo Black Eyed Peas aí pra nós.
2: I got a feeling.
6: Beleza, Alex? Jovem Pan, melhor do Brasil.
7: Boa tarde, Alex. Se puder, toca Sandra Madalena, mestre de capoeira Miranda, aqui do Jardim Marabá em Londrina, ligado no Planeta DJ. Aquele abraço, meu querido.
2: Não entendi nada, hein?
8: Boa tarde, Alex. Certo, irmão. Ótima tarde pra ti, ouvintes. Tamo junto, parceiro. Certo, Cruz Oliveira aqui do Norte do Rio Grande do Sul. Mas escuta pela Jovem Pan, passou fundo 106,9.
2: Eu juro que tá na velocidade 1, tá? Muito rápido.
9: Fala, Alex. E aí, boneca, beleza?
2: Fala, pasteleiro.
9: Pasteleiro selvagem de Piracicaba falando. Então, ó, eu queria que você tocasse pra nós aí, ó, Gypsy Woman.
2: Bora!
9: Valeu aí, um abraço aí.

0: e muito mais participações aqui. Bom, é o seguinte, vamos fechar aqui com a participação de uma mensagem de áudio, é isso? É, vamos lá, então colocar aqui uma mensagem de áudio no 11994118221, bora ouvir.
1: Fala André, Brandão, da Prática Manobrista de Brasília, bora, bora, hein? Só as tops, hein? Então, vamos aí, aula pra nós aí um...
0: Um quê?
1: Angelina.
0: Fala, mano.
1: Qualquer uma. Bora, bora, hein? Jovem Pan, Planeta DJ, a número um. Aqui de Brasília, 106.3. Um abraço, Alex.
0: Valeu, André. Vamos fechar então aí com Angelina, uma das antigas em Tides High, aqui no Planeta DJ.

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super especial pra você que tá aí aproveitando a quarta-feira no rádio ou nos apps. Tá ligado aqui na Jovem Pan 94,1. Classe especial, ouvida em mais de 50 cidades. Eu sou Luciane Chiodi, tô chegando com Calvin Harris e Dua Lipa, One Kiss.

0: Pra esquentar essa quarta-feira gelada aqui no nosso litoral, Bruno Mars colocando todo mundo pra dançar com I Just Might. Rolou também Taylor Swift, Knew It, Knew You. Grande sucesso lá de 1981 do Kid Abelha, Nada Sei. O Kid Abelha, que inclusive voltou aos palcos na turnê de reencontro Eu Tive um Sonho, que marca fim de um hiato de 13 anos. Também rolou aqui na tarde da Pan, Olivia Jean, Man I Need e Calvin Harris e Dua Lipa, One Kiss. Rola muito mais, porque a tarde tá só começando. Aproveita o embalo e pede a sua música preferida. É só mandar mensagem aqui pro WhatsApp 47990194110 ou lá pelas redes sociais. Basta você acessar @ Jovem Pan Itajaí.
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Black Eyed Peas, Let's Get Started. Rolou também Dua Lipa, Dance the Night. Grande clássica do reggae lá de 1980. Faixa do álbum Uprising do Bob Marley, Could Be Love. Teve também The Weeknd, Can't Feel My Face e Lola Young Messi. Sucessos, novidades e aquele flashback pra gente viajar no tempo e matar as saudades, você confere aqui na Tarde da Pan. 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

0: Miley Cyrus Flowers, Charlie Brown Jr., ela vai voltar. Ella Langley, Susan Texas, Ed Sheeran com Justin Bieber, I Don't Care. E Skank, balada do amor inabalável. Agora no litoral, temperatura na marca dos 18 graus e o tempo tá bom pra continuar na sintonia, no rádio ou nos apps da Pan, porque depois do break tem as 7 melhores. 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
0: Sabrina Carpenter.
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0: Sam Fender e Olivia Jean.

0: As 7 melhores da Pan dessa quarta-feira apresentou BTS Swim, primeira colocada aqui na parada. Em segundo, Benson Boone, Beautiful Things. Em terceiro, Bruno Mars, I Just Might. Quarto lugar, Alex Warren, Ordinary. No quinto, Taylor Swift, The Fate of Ophelia. Sexta posição, Sam Fender e Olivia Jean, Rain In. E lá no sétimo lugar, rolou Sabrina Carpenter, Manchild. Continue aproveitando essa tarde de quarta-feira. A gente vai pro break e já já tem a melhor da semana. Pra você curtir aqui, ó, na número 1 do Brasil.
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4: É quarta-feira, é quarta-feira. Quarta-feira. Quarta-feira. Quarta-feira tenho missão, amor e brincadeira. Tchau, tchau, tchau. É só aqui onde o seu problema
5: é a nossa audiência.
4: Ferida no coração.
5: Liga pro Missão.
4: Problemas na cabeça.
5: Lígia, não
4: Ele,
5: se esqueça.
4: Mas que pena que você esqueceu, né?
5: Não esqueci.
4: É Missão, não se esqueça. Postas, que é um tapa na cara.
5: É a Liginha, porque é você que dá os melhores conselhos, né?
4: Como é Falciane, né, gente?
5: Tem que puxar o saco um pouquinho, não tem?
4: Isso é um bagre ensaboado.
5: É isso aí, gente. Estamos começando essa quarta-feira, dia 8 de julho. E hoje é dia da ciência e do pesquisador científico.
4: Hoje, então, no dia da ciência, dos nossos pesquisadores, primeiro vamos falar como o governo devia investir mais nos brasileiros nisso, na ciência nossa, que nós somos feras, radicais, danados, ultra inteligentes, criativos, é só investir. E nós temos a nossa pesquisadora maravilhosa, Tatiane Sampaio, que se eu não vou falar errado, se eu falar, vocês vão perdoar, né? Não importa a intenção nesse caso. Acho que é a polilaminina. Ai, só podia ter menina no nome pra curar e melhorar tanto. Sempre uma mulher pra arribar um corpo, né? Enfim, um beijo a toda a nossa ciência e pesquisa brasileira.
5: E também tem dia, é o Dia Mundial da Alergia. Além da ciência, olha que legal. Dia Mundial da Alergia.
4: Eu tô ficando alérgica.
5: Tá? Aí o quê?
4: A você.
5: A mim?
4: É.
5: Dia Mundial da Alergia.
4: Parabéns pro Atim Espirro.
5: Atim Espirro.
4: Nem sei o que é isso. Ai, olha, Atim. Tá vendo como não dá pra pôr roteiro? Você pede uma coisa pro homem escrever pra você, ele começa a fazer as coisas que ele gosta. E que não tem nada a ver com o programa. O que é Atim Espirro, menino? Atim. Você quer Jovem Pan, cala a boca você também. Ninguém tá no dos anos 80, não? Inferno! 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
2: Lígia, Otávio, amo muito vocês.
3: Já viu, né, Jorge? Algum... Cadê o Briel?
2: Vai sobrar pro Jorge agora, ó. Escuto missão desde 2015.
3: Briel participa quinta?
2: Me chamo Matheus. Não é Briel, é Matheus. Tenho 24 anos e sou do signo de Virgem. Daqueles raiz. Bem chatos mesmo. Que fazem...
3: Não é chato, não, é exigente.
2: Que fazem de tudo. Que fazem tudo da forma organizada. É, não é chato, é exigente. Se a pessoa quer as coisas organizadas, que,
3: não,
2: que tem de errado?
3: Agora você tá se ferrando ainda mais, tá? Porque não tinha nada a ver com outro negócio. Agora você já colocou o chato, gente, tá vendo? Ai, ai, ai.
2: Gostaria de pedir um conselho sobre a minha vida amorosa.
3: Você? Eu te dou, quer?
2: Nunca tive um namoro.
3: Começar a dar uns pra sua mulher, você vai ver se
2: eu quero. Quer um conselho, Otávio? Quer? Fica quieto na sua e obedeça que a sua mulher peça. Eu aconselho.
3: Sua mulher gosta de mim.
2: Nunca tive um namoro sério. Geralmente sou muito exigente com as mulheres que eu conheço. E as conversas e os encontros acabam durando poucos meses. Também me cobro bastante. Atualmente faço muitas coisas. Estágio, faculdade, academia, cuido da família, saio com os amigos, faço trilha, me divirto. E penso que preciso de uma mulher que me acompanhe em tudo, ou pelo menos que seja igual esforçada nessas áreas da vida. O que acontece é que acabo me decepcionando com algum detalhe e não dou continuidade. Nas vezes em que quis investir mais em alguma mulher, foram aquelas que só queriam ficar sem compromisso.
3: Não, eu tô doida pra responder, o pior é que eu sei que eu vou descontar um pouco da raiva que eu tô docendo ele.
2: E também não dava pra continuar assim. Já procurei tanto que estou quase aceitando que a minha vida talvez seja mesmo sem um relacionamento amoroso.
3: Ah, é gay, né?
2: Mas, às vezes, me sinto pressionado a encontrar alguém. O que que eu faço, Lígia?
3: Sai do armário.
2: Pelo amor de Deus.
3: Pra começar, 50, 70% do conselho eu falaria sai do armário. Não tem onde ser mais gay. Você deve reclamar do jeito que a mulher penteia o cabelo. Entendeu? Isso aí significa que você não gosta de mulher, tá? Que é igual tem aquelas perguntas assim, ai, fulano tem nojinho. Fala, manda arrumar um macho então, gente. Que nojo, tá doido?
2: Tá doido.
3: Não gosta de mulher. Então, eu acho que você implicou num nível que não gosta de mulher. Depois, vamos trazer pra realidade? Ai, a mulher tem que combinar comigo em tudo. Tudo
2: não,
3: o quê?
2: É o contrário.
3: Não, e vamos falar sobre o que é esse tudo. Onde eu acho que pode ser que a gente possa colocar a palavra tudo. A mulher tem que combinar que você acha errado roubar, matar, que ela é mau, que ela é bom caráter, que você trata bem as pessoas mais velhas, que você gosta de bicho. Umas coisas que tem a ver com valor. De resto, vamos trazer o relacionamento pro lugar onde que ele tem que estar? Tá? A mulher não tem que querer ser triatleta ou fazer nada com você, não. Você só tem que gostar dela e ela do você. Nós estamos falando de namorar, gente. Depois de casar, tudo, você tá falando de uma pessoa pra ser sua babá ou melhor amigo, ou montar um time de ginástica. Gente, é a pessoa pra você namorar. Ela tem que combinar com você em valores, beijo na boca, fazer amor, entendeu? O resto dane-se. Você acha que eu tô preocupado se meu marido faz esporte, não faz, se dane. Comecei a preocupar depois de velho, porque é pela saúde, sabe assim? Faz um esporte, você durar mais, né? Já que eu gosto de você. E se eu não gostasse, eu ia falar, não malha não, quer um torresmo? Tipo, brincando. Mas e daí? O cara gosta de festa, eu detesto. Você acha que eu fico fingindo que eu adoro ficar em festa e faço uhul? Nada, começou a festa, é a brincadeira que o Otávio falou. Você quer sentar já? Eu já começo a reclamar. Pô, defeito. Tem pra sentar? Tem comida? Tem nananá? Então te espera em casa. Cada um faz o que quer, gente. E a gente se ama por isso, inclusive. Senão a gente já se odiava. Você tem que preocupar se você gosta da pessoa. Eu não tô nem aí se o cara faz exercício ou não, se eu sou triatleta. É até legal ter um outro universo. Às vezes você inspira um, o outro inspira, um conta de uma coisa. Você perguntou pra mim, né? Então eu posso falar o que eu acho de verdade. Eu não... Imagina, um pode ser músico, o outro ser escritor e ter que ficar isolado numa cabana, aí que você vai ter que ir lá visitar. E daí? Quando a gente vai namorar, você tem que preocupar se você gosta. O que tem que combinar é se a pessoa é limpa, ela escova o dente, ela tem bafo, sabe assim? Ela é bom caráter, ela é gente fina. Tirando isso, sem chance. Então eu achei muito... que eu acho que você não gosta de mulher, no conselho. Achei mesmo. Porque as implicâncias foram num nível que foi pra esse lado. Então pensa. Ele sabe ninguém, você não falou nome, mandou ali escrito, então não acho que tem nada a ver. Por isso que eu já fui bem certeira. Ah, você gasta aí seu tempo, eu gosto de mulher. Você já sentiu desejo pra algum amiguinho? Já, entendeu? Veja o que você quer. E pensa, fala, gente, pior é que é verdade, né? Pra namorar alguém, eu tenho que gostar dessa pessoa e ela de mim. Se a mulher chega na sua casa, você começa a implicar com o creme que ela usa, o jeito que ela põe, dela não te acompanhar, gente...
2: Não tem nada a ver, né?
3: É, sai do armário. Beijo e espero ter ajudado.

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1: Fui surpreendido. Será que foi eu que mandei essa história? Fui surpreendido com ultrassom.
2: Ah, eu posso te contar.
1: Com ultrassom eu fui surpreendido.
2: Não me cutuca não, Otávio. Não me cutuca não, Otávio.
1: Oi, Lígia. Será que você pode me ajudar? Vou contar brevemente o que aconteceu.
2: Vou te contar, os olhos já não podem ver, coisas... Olha que bom que eu não sou cantor, hein?
1: Me envolvi com uma pessoa, e depois de um ano eu descobri que ela era lésbica.
2: Olha, duas aranhas, vem cá, mulher de Santos de manhã, minha aranha...
1: Não é duas aranhas, eu acho.
2: Porque ele se envolveu duas lésbicas?
1: Ele se envolveu com uma pessoa e depois de um ano descobriu que ela é lésbica. Então eu acho que ele é hétero.
2: Ah, foi o Josh que escreveu isso aí.
1: Pelo que entendi, ela já era lésbica quando começou a se envolver comigo.
2: Eu acho que não, ela virou pra sua causa. Está de decepção.
1: Pode
2: ela falou,
1: também.
2: É melhor eu ser lésbica do que ficar com esse cara zoado aqui.
1: E acredito que fez isso pra tirar proveito financeiro de mim.
2: Ah, a gay fingiu que era hétero pra bater sua carteira. Deixa eu ver.
1: Vamos ver. Vi uma foto no celular dela em que ela parece beijando outra mulher. Mas ela diz que a imagem foi feita por inteligência artificial.
2: Quem que falou isso também? Que foi pego e falou? Ah, disse que o cara da CBF falou isso pra esposa também. Que aquelas fotos eram inteligência artificial.
1: Não sei mais o que pensar, nem o que fazer. Foi a única pessoa que amei profundamente nesses 35 anos de vida. Estou sofrendo muito. O que, que eu faço da minha vida, hein, Lígia?
2: Ai, aceita mentira, então. Primeiro 35 anos da vida, nada, porque você tá com ela há menos tempo. Então, você conhece desde o dia que você nasceu, tem quanto tempo mesmo que você conhece? Você sabe que a menina é gay, você sabe tudo, você escreveu. É gay, quer meu dinheiro, não. Mas você tá querendo, então fica.
1: É,
2: uai, pra fazer o quê? Tem problema não, é cada um. Pelo menos você tá jogando limpo com você mesmo. O que eu acho é o óbvio, né? Não, daí não vai sair desse mato, não sai coelho. Mas, se é mesmo assim, você gosta... Se joga, Binho.
1: É, vai pra cima.
2: Seja feliz aí.
1: E chama ela pra trazer as amigas dela também.
2: Quem sabe, né?
1: É.
2: Olha o Otávio, tá vendo o que é a cabeça do homem? Só pensa uma baixaria.

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1: Abandonado por você.
2: É o que você vai ser.
1: Será?
2: Não, mentira.
1: Ah, poxa.
2: Só quando eu for piorar.
1: Lígia, boa tarde. Eu me chamo Maurício e tenho 43 anos e sou de Belo Horizonte.
2: Amo BH.
1: Conheço.
2: Tô doida pra ir pra Belo Horizonte?
1: É, nunca fui, preciso ir.
2: Vamos comigo, a gente nem precisa contar pra minha família, se
1: Vambora.
2: Não quiser. Só pra minhas irmãs. Porque tem um hotel lá que chama Tribe, que eu fiquei, eu amei. Juro por Deus. Pra mim, e olha que Belo Horizonte tem fazenda, tem tudo. Mas é um ponto. Não, eu amei ficar nesse hotel. Eu até chorei com a moça do café da manhã. Porque eu ainda tava sensível, tanto que cuidaram de mim. Fizeram todas as comidinhas que eu tenho, problema de lactose, esse trem. Nossa, eu amei. Tô com uma saudade, Belzonte.
1: Vamos visitar lá.
2: Vão?
1: Vamos.
2: Comer comida mineira?
1: Conheci minha esposa Susan em 2009. Na época, tudo aconteceu muito rápido. Com apenas 2 meses de relacionamento, ela engravidou. E fomos morar juntos sem nos conhecermos direito.
2: Ah, o Otávio vai te dar... vai ser bom isso aí.
1: Em 2014, já morávamos juntos havia algum tempo. E tínhamos 2 filhas. Foi quando passamos por uma grande crise. E eu acabei tendo um relacionamento extraconjugal. Ela descobriu, nós conversamos, nos resolvemos e ela me perdoou. Em 2015, resolvemos nos casar. Foi aí que tudo mudou. O que antes era apenas um relacionamento razoável se transformou em amizade, companheirismo, uma paixão ardente e um amor de verdade. Passamos por muitas dificuldades, mas sempre apoiando um ao outro. Conquistamos nossa casa, nosso carro e eu também a ajudei a se profissionalizar. Neste ano, completaríamos 11 anos de casados e resolvemos fazer uma grande festa para renovar os nossos votos. Porém, antes disso...
2: ela porém.
1: Sempre tem um porém, né? Ela tinha o sonho de fazer uma cirurgia plástica. Juntamos dinheiro e ela realizou esse sonho. Eu estive ao lado dela o tempo todo. Durante a cirurgia, nas complicações, no pós-operatório, 60 dias após a cirurgia, já recuperada, em uma sexta-feira, ela saiu de casa para trabalhar. Sexta-feira, hein? E nunca mais voltou, Lígia. Entrei em contato com ela e ela disse que não estava bem. Que precisava de um tempo e que ficaria um período longe pra pensar. 10 dias depois, eu descobri que ela havia se envolvido com um rapaz de 20 anos. E também tinha dormido com um homem casado. O mais doloroso é que a última vez que tivemos relações foi em outubro do ano passado. Porque, segundo ela, estava se preparando para a cirurgia.
2: Ela já tinha um caso com esse povo, como o menino é mais novo. Ela fez a plástica pra correr até as do preju pra tentar conquistar o menininho. Calma que ela vai com medo da sua mãe, né? Calma.
1: Tentei conversar com ela, mas ela disse que não havia me traído, porque já tinha terminado comigo.
2: Mentirosa!
1: Também afirmou que era uma mulher de 39 anos e que eu não tinha mais nada a ver com a vida dela. O que, que eu faço, Lígia? Eu estou sofrendo muito. Fiquei sozinho com as minhas filhas, que não quiseram ir morar com ela, e não consigo seguir em frente. Já se passaram 3 meses, mas a dor continua a mesma.
2: Me manda uma direct pra eu te passar uma terapeuta que cuidou de mim já uma vez. Porque o que eu acho de verdade é que essa mulher ainda vai voltar, tá? Espero que não. Do fundo do coração. Mas tô falando pra ficar de grana, estabilidade. Eu acho que ela ficou doida. Teve um caso, saiu aí com esse menino de 20 anos, ficou louca. Fez de boba com você o tempo inteiro pra poder juntar o dinheiro pra fazer a plástica. Fez a plástica pra poder tentar, sabe assim? Ah, ele não vai me querer porque eu sou mais velha, não, porque é 20 anos mais velha que o menino. E saiu de casa por causa disso. Normalmente isso aí arrepende, a pessoa volta. Mas, entretanto, todavia, você tem não sei quanto que é o tempo mesmo que tem que vocês estão juntos, né? Você e ela. Mas... eu queria te indicar uma terapeuta. Eu acho que você devia se inscrever numa academia, assim, só pra vir uma serotonina, porque eu acho que pode vir um remedinho de um terapeuta, ou só a terapia. E uma academia pra você produzir naturalmente também as coisinhas pra te ajudar. Mas, que bom que as filhas quiseram ficar com você, já é um sinal, né, do desequilíbrio tá na outra parte. Eu acho que você tem que estar muito potente, porque eu sei que viveu essa relação, pra você ver mesmo o que você quer da sua vida, sabe? Você teria condição de perdoar um negócio desse? Se essa mulher voltar? Porque condição de pôr sua vida pra estar no eixo vai estar, tá? Vai entrar, vai ser tudo ótimo. Eu acho que aconteceu essa fatalidade, né? Uma crise que poderia ser só uma crise dos 40, que foi longe demais com isso aí. O mundo tá muito doido, as pessoas estão achando assim que... pode ser, sei lá, a mulher viajou. Achou que ia ser o amor da vida de alguém fácil assim, igual ela foi da sua. Sendo que encontrar alguém que a gente seja tão importante pra esse alguém é mais difícil. Acho que a gente tem que dar muito valor quando encontra. Então, Miglis, o que eu acho é terapia, academia e um dia após o outro. Porque tem coisa que não tem como explicar ou entender, não. Como é que eu faço? Aguenta, a gente aguenta, vai encaixando. É muito tempo, por isso que tá durante 3 meses. E às vezes precisava, sei lá, de você ser nosso amigo. Se você morasse no meu prédio, sabe? Eu te ajudava a ribar um pouquinho essa força. Vamos fazer esse passo a passo? A terapia, a academia e um dia após o outro. Não pense no longo prazo, não viaja, não se permita isso. Escolhe do jogo de futebol que você vai assistir ao filme que você vai assistir. Coisas que promovam só determinada alegria. Não se passa, sabe? Assim, não é, não sou bom pra bebida. Me falei, não bebe, não come tal coisa. Agora é hora de se fortalecer. Fora viver um luto de uma relação. O que você tá sofrendo tudo é porque você é normal. Não existe como isso não acontecer. É pra qualquer um. Quem fala que não, ou tá fugindo e vai aparecer depois de outra maneira, ou não quer contar. Então, e você não fez nada de errado pra isso acontecer, não. Mas às vezes, mesmo a gente fazendo certo, acontece. Terapia, academia, um dia após o outro. E manda uma direct pra mim, se você tiver vontade, a gente, eu vou adorar. Vai ser um prazer poder bater papo, conversar e a gente trocar sobre isso, tá? Um beijinho.

0: em outro lugar. Ficamos 2 anos sem nos falar e sem nos ver também. Um dia nos reencontramos. Tivemos uma conversa, sentimos uma conexão muito forte e resolvemos voltar. Mesmo assim, continuamos cerca de 1 ano namorando sem que os pais dela soubessem.
1: Ai, escondidinho é mais gostoso.
0: Porque eles ainda acreditavam que eu não tinha futuro. Depois que mostrei que estava trabalhando com carteira assinada e que tinha um bom salário, eles finalmente aceitaram o nosso relacionamento. Algum tempo depois, recebemos uma notícia muito especial. Ela está grávida. Na hora, fiquei em choque, Lígia, e perguntei se ela realmente queria ter o bebê. Ela disse que sim, e nós ficamos muito felizes. Porém, o pai dela não aceitava a gravidez. Até porque quem tem que aceitar não é o pai dela, né, Lígia? É ela. Ela disse que sim. Nesse período, ela teve algumas complicações. Entrou em trabalho de parto prematuro e, infelizmente, acabou perdendo o bebê. Aquilo me traumatizou profundamente. Acabei me afastando dela e de toda a família. Isso já faz 1 ano e meio, Lígia. Mas, sempre que toco uma determinada música, eu me lembro dela. Será que eu devo procurá-la novamente e tentar conversar? Ou é melhor encerrar esse capítulo da minha vida e seguir em frente?
1: Eu acho que você pode até voltar lá pra procurar, até mesmo pra sair pela porta da frente. Entendeu? Independente da situação ter sido horrível, traumatizante pra você também, foi 10 vezes mais pra ela. Tá? Foi no corpo dela que tudo aconteceu. Uhum. E você, na hora que o pau torou, você foi embora. Você nem falou, ai, agora isso não sai da minha cabeça, eu vou lá. Claro, ai, vira macho. Vai lá e fala até, olha, eu não soube lidar na hora, eu era muito jovem também. O negócio, seu pai, me desculpa. Eu acho de tudo é isso, eu não tô tão preocupada aí com você, não. Pra deixar menos trauma, você vai virar mais macho, vai ser melhor pra você seguir sua vida. Você vai conseguir aliviar dela também, que vai ficar bem menos trauma, eu acho, pro que vem pela frente, ou pra ela descontar em outras pessoas que vêm. E entender que independente do nosso medo, não é assim que age, não. Tem hora que você faz o que tem que fazer, sabe? Resolva. Assume o B.O. Não tá na hora do bem bom. Aí o pai dela, na hora que foi, eu assustei, não virei e nunca mais voltei. Pô, cadê você na hora que o pau tora? Na hora do bom, você tava lá, né? Ai, namorou, aguentou 1 ano, escondido, porque tava afim de passar o sapeco. Na hora que o pau torou, a mulher perdeu o neném, você vazou? Péssimo, né, você? Vamos combinar? Então, aí você acha que eu devo voltar? Por curiosidade, não. Aí você poupa todo mundo desse serviço, desse desserviço. Agora, por hombridade, sim. Por dignidade, sim. Acho que vai fazer realmente um bem danado pra sua vida e pra dela, tá? Vai lá e fala. Não soube também. Foi a primeira vez que aconteceu comigo. Não é porque eu sou um mau caráter, não soube como lidar. Não é à toa que isso não sai da minha cabeça hora nenhuma. Sabe? Porque afinal de contas, imagina, um negócio tão sagrado, né? Vocês chegaram a ter um filho. Foi feito ali um bebê junto. Enfim, é como eu penso. Um beijo pra você e vai lá, sim!

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1: E agora eu vou embora, porque eu já gastaram a minha cota de animais. Eu vou vir aqui com uma faca, guinso, cortando cabeça.
2: Quarta-feira no 220, hein, Liginha? Quanta história boa tivemos hoje.
1: Não, eu vim
2: hoje
1: querendo estar relaxada. Falei, vai demorar pra eu engatar. Mas é um show de horror, que ou você bota, desenrola aqui o trem na mesa, ou você tá ferrada. Você é engolida pela baranguice.
2: É quarta-feira.
1: Só que acabou.
2: Eu sei. Calma, só pra dar uma animada no final, né?
1: Aham, sei.
2: Vamos nessa, tem história boa, você sabe, manda pra gente no 11-2870-9750. Quer passar trote? Manda mensagem pra gente também, 11-2870-9750. Segue a gente no Instagram também, @missãoimpossivelJovemPan. Tudo junto, @ligiamendes, @andrade.otavio.s. É só seguir lá que amanhã tem mais, né, Ligia? E espero que vocês mandem bastante áudios pra nós.
1: E agora com essa Copa rolando, eu quero que vocês mandem no WhatsApp o seguinte. Vamos falar sobre o que interessa de verdade da Copa? Porque nós estamos falando o quê? O que vai mudar a sua vida essa Copa? Nada, né? Só os caras lá vão ganhar dinheiro. Então a parte que nos toca é... quais são os jogadores bonitos? Coxas irresistíveis, cabelos bacanas, sabe? Homens gatinhos. Tipo, eu adoro ver a Espanha jogar. Tem um que é um goleiro de não sei onde. Já viu ele? É um negão dos 2 metros de altura, meu
2: Sim.
1: amor.
2: Sim.
1: Quem mais que é gato? Vamos ver.
2: Goleiro do Brasil.
1: Não acho.
2: Não?
1: Não acho. Do Brasil... mas vamos falar de time que tem homem bonito de verdade, gente? Que é ficar, fazer esforço pra achar alguém bonito é demais. O Alisson é até bonitinho, mas também não é meu estilo, não.
2: É.
1: Não. Tem que ter uma coisa, uma cara, um trem de homem, errado.
2: O que vocês já acham, hein? E jogador? A fama que o jogador tem de ser mulherengo...
1: Que ruim pra eles, né? Porque tem a fama. Acho que, né, dependendo da mulher que ele quiser, pode ser que ele não consiga ela por ter essa fama.
2: Ah, vocês que estão nos ouvindo aí, gente, já se relacionaram com algum jogador? Com algum famoso?
1: 11-2870-9750. Beijo, até amanhã.
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7: Muito boa noite, excelente quarta-feira para você que aproveitou um dia incrível de sol aqui no nosso litoral e agora vai fazer o Esquenta pra Night ligado na Jovem Pan 94,1, classe especial. Eu sou Luciane Chiodi, chegando com muita sonzeira. Eu sou as melhores entrando em cena, trazendo o melhor da música eletrônica mundial. Prepare-se para curtir altos sucessos, lindas novidades e versões exclusivas. É muita track boa. 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Som na caixa, só as melhores já está no ar e para começar tem o DJ belga Lost Frequencies em parceria com a banda australiana Temper Trap. Com você, Sweet Disposition.

você tá nessa vibe, então aproveita para mandar a sua mensagem aqui pro WhatsApp 47 99 01 9410 ou pelas redes sociais, @ Jovem Pan Itajaí. 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Agora, no Só as Melhores da Pan, tá chegando essa bela parceria de Alok e Khalid.

animado, hein? O João Pedro mandou foto do rádio na sintonia da Pan, falou que só a Pan mesmo para ajudar a enfrentar esse trânsito em Balneário Camboriú. Muito obrigada, João Pedro. A Camila de Balneário tá indo pra academia, também curtindo essa sonzeira topzeira. Obrigada, Camila. Bom treino para você. A participação da Isabel de Blumenau fez foto do rádio na sintonia da Pan. O Guilherme de Camboriú manda aquele super abraço pro amigo Anderson. A participação também aqui do Regis Arruda, sempre fazendo aquele videozinho irado em alto astral, curtindo a sonzeira. Interagindo, o Ivo falou que adorou esse som do Adriatic com Lost, junto com, na verdade, com Elder Brook. Lost in the Woods é demais, né? Espetacular. Obrigada, Ivo. Mensagem também aqui da Fernanda de Balneário Camboriú, adoro suas melhores, sempre curtindo com a gente. A Rafaela e o Miguel na Praia Brava, também na sonzeira, e a participação do Edgar de Brusque. Muito obrigada, galera. Gente de toda nossa região, litoral e Vale do Itajaí, na sintonia aqui dos Suas Melhores da Pan. E a gente vai para um break, porque na sequência tem outra hora com muita sonzeira. Aproveita você também para participar, interagir e também acompanhar o que está rolando lá nas redes sociais, @JovemPan Itajaí.

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8: Um do Brasil, lá vamos nós para mais uma hora. Que jornada de sonzeira, só aqui no Só as Melhores da Pan, que tem o oferecimento da Pizzaria Big Itália. E é o seguinte, hein? 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Quero mandar um alô aqui um alôzaço aqui pro Melk. Ele é motorista da área da saúde. Ele tá vindo de Floripa junto com as pacientes Roseli, Eunice e Isabelle. Mandou fotinho do rádio na sintonia da Pan. Muito obrigada, Melk. Um beijo pras meninas também. E a participação aqui da Laura e da Carol de Balneário Camboriú.

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Agora no Só as Melhores, Elder Brook, It's Easy to Burn Now.

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1: Está no ar a Voz do Brasil. As notícias do governo federal que movimentaram o país no dia de hoje.
2: Olá, boa noite.
3: Boa noite para você que nos acompanha em todo o país.
2: Quarta-feira, 8 de julho de 2026.
3: Vamos ao destaque do dia na Voz do Brasil.
2: Vacinação infantil.
3: Pneumo 20 contra a pneumonia e meningite está disponível nas unidades básicas de saúde. Gabriela Noronha.
4: A Pneumo 20 é indicada para bebês no primeiro ano de vida e crianças menores de 5 anos que ainda não completaram o esquema de vacinação recomendado.
2: Proteção às mulheres.
3: Ligue 180 registra denúncias de violência e funciona 24 horas todos os dias da semana. Pablo Mundim.
5: O Ligue 180 também orienta familiares, amigos, vizinhos e qualquer pessoa que queira saber como agir diante de uma situação de risco.
2: E vamos falar hoje sobre a Rede Nacional de Proteção e Defesa dos Direitos Humanos das Pessoas Idosas.
3: Quem vai explicar pra gente mais sobre o tema é o Secretário Nacional dos Direitos da Pessoa Idosa, Alexandre da Silva.
6: São todas aquelas pessoas, aquelas instituições, aqueles órgãos que atuam no segmento da pessoa idosa e que garantam a defesa, a promoção, a mitigação de violações e violências e a garantia de mais direitos.
2: Hoje na apresentação da Voz do Brasil, eu, Mariana Jungmann e Luciano Seixas.
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2: Crianças menores de 5 anos e grupos prioritários já podem procurar o posto de vacinação mais próximo para se protegerem com a Pneumo 20.
3: O imunizante previne contra 20 sorotipos da bactéria causadora de doenças graves, como pneumonia e meningite.
2: A ideia é diminuir as hospitalizações, sequelas e óbitos em função das doenças.
4: A vacina Pneumo 20 está disponível nas unidades básicas de saúde e demais pontos de vacinação em todo o país. Éder Gatti, diretor do Programa Nacional de Imunização do Ministério da Saúde, explica que o imunizante vai substituir gradualmente a Pneumo 10 contra a bactéria causadora de doenças como pneumonia e meningite.
7: O Ministério já tinha uma vacina no SUS, que era a Pneumo 10, é uma vacina que cobria contra 10 tipos da bactéria pneumococo, só que agora nós estamos atualizando para uma vacina que cobre contra 20 tipos de pneumococo, ou seja, é um número maior de tipos de bactéria que a vacina protege. E com isso, a gente espera diminuir ainda mais a ocorrência de meningite e pneumonias em crianças.
4: A Pneumo 20 é indicada para bebês no primeiro ano de vida e crianças menores de 5 anos que ainda não completaram o esquema de vacinação recomendado. Segundo Eduardo Jorge da Fonseca, presidente do Departamento de Imunizações da Sociedade Brasileira de Pediatria, a imunização nesta faixa etária é fundamental para prevenir internações e reduzir mortes associadas às infecções pneumocócicas.
8: São as crianças de menores de 2 anos as que mais internam e as que mais morrem, ou seja, tem maior incidência e maior letalidade. Então, esse é o grupo mais importante, é um grupo prioritário para a prevenção das doenças pneumocócicas invasivas, como a gente chama.
4: A Pneumo 20 também é indicada para indígenas com mais de 5 anos, sem histórico vacinal, idosos com 60 anos ou mais que estejam acamados ou institucionalizados e pessoas com condições clínicas especiais. O histórico de vacinação pode ser acompanhado pela caderneta digital de saúde da criança, disponível no aplicativo Meu SUS Digital. Reportagem Gabriela Noronha.
3: A doença de Chagas é transmitida principalmente por um inseto conhecido como barbeiro e pode levar à morte, especialmente em populações vulneráveis.
2: Isso porque a infecção pode evoluir de forma silenciosa por anos e, quando não tratada, pode levar a graves complicações cardíacas e digestivas.
3: Para tratar a doença, a Anvisa publicou o registro de um novo medicamento voltado a pacientes menores de 18 anos.
2: É o Lampti, feito de substâncias que danificam o parasita e que levam à sua eliminação do organismo.
9: A Agência Nacional de Vigilância Sanitária, Anvisa,
0: aprovou o registro do medicamento Lampit, indicado para o tratamento da doença de Chagas em pacientes pediátricos. O produto pode ser utilizado desde recém-nascidos com peso mínimo de 2,5 kg até adolescentes menores de 18 anos. A doença de Chagas é causada pelo protozoário Trypanosoma cruzi e está entre as principais doenças negligenciadas no Brasil. A infecção pode permanecer sem sintomas por muitos anos e, quando não tratada, provocar complicações graves, principalmente no coração e no sistema digestivo. O Lampit é um medicamento antiparasitário que atua na eliminação do parasita responsável pela doença. A aprovação do registro foi publicada pela Anvisa no Diário Oficial da União, com a resolução 2631 de 2026. Claudimário Carvalho, para a Voz do Brasil.
3: Buscar ajuda pode ser o primeiro passo para interromper um ciclo de violência contra as mulheres.
2: O Ligue 180 funciona gratuitamente, 24 horas por dia, e também pode ser acessado por canais digitais como WhatsApp.
3: Os atendentes são especializados para oferecer ajuda imediata, indicando os caminhos para a solução do problema.
5: É por meio do Ligue 180 que milhares de mulheres encontram acolhimento, orientação e encaminhamento para a rede de proteção em todo o país. Cada atendimento começa por uma escuta qualificada e humanizada. O serviço funciona 24 horas por dia, todos os dias da semana, e pode ser acionado pela própria vítima ou por qualquer pessoa que queira denunciar uma situação de violência contra a mulher. A coordenadora de atendimento da central do Ligue 180, Juliana Costa, explica como funciona o atendimento.
9: A denúncia é registrada pelas nossas atendentes. Posteriormente a isso, nós temos uma equipe também especializada que faz a análise dessa denúncia. Então, entrando em contato com o Ligue 180, a pessoa que nos contatar vai ter ali um atendimento especializado e essa atendente ela vai identificar qual é a necessidade dessa pessoa.
5: Segundo o Anuário Brasileiro de Segurança Pública, em 2025 foram registrados cerca de 1.470 feminicídios, o maior número desde que o crime passou a ser tipificado em 2015. Apenas no primeiro trimestre deste ano, já foram contabilizadas 399 mortes. Também cresceram os casos de violência no ambiente digital, como ameaças, perseguição nas redes sociais, invasão de contas e divulgação não autorizada de imagens íntimas. Nos cinco primeiros meses de 2026, o Ligue 180 registrou mais de 16 mil ocorrências desse tipo de violência. A coordenadora de atendimento do Ligue 180 do Ministério da Saúde, Nery Araújo, alerta que o combate ao feminicídio é responsabilidade de todos.
10: É importante que o Brasil inteiro, a sociedade inteira, todo mundo, igrejas, feiras, times de futebol, escolas, templos religiosos, todo mundo seja envolvido. Por quê? Porque não é um problema só da mulher, é um problema de todos nós.
5: Além de atender mulheres em situação de violência, o Ligue 180 também orienta familiares, amigos, vizinhos e qualquer pessoa que queira saber como agir diante de uma situação de risco. O atendimento é sigiloso e pode ser feito de qualquer lugar do mundo. Além dos 180, denúncias e informações podem ser feitas pelo WhatsApp no telefone DDD 61 9610 0180. Reportagem Pablo Mundim.
2: O cidadão conta com uma nova plataforma do programa Luz para Todos.
3: O aplicativo permite registrar e acompanhar solicitações de atendimento, facilitando a identificação de famílias que ainda vivem sem acesso à energia elétrica.
11: O aplicativo do programa Luz para Todos permite a cidadãos, lideranças comunitárias e instituições registrarem e acompanharem as solicitações de instalação de energia elétrica. A iniciativa é voltada para o público que mora em áreas rurais e regiões remotas do país. Segundo André Dias, diretor do Departamento de Universalização e Políticas Sociais de Energia Elétrica do Ministério de Minas e Energia, o aplicativo permite acompanhar as solicitações feitas ao programa e se existem subnotificações.
12: Hoje, nós estimamos que há no Brasil cerca de 220 mil unidades consumidoras, famílias sem acesso à energia, mas a gente entende que esse número pode estar subnotificado, possa ser maior, e aí o aplicativo vai nos dar justamente esse conhecimento.
11: O aplicativo Luz para Todos está disponível nas lojas de aplicativos para celulares e pode ser baixado por qualquer pessoa de forma gratuita. Ao abrir o pedido para instalação de energia elétrica, o cidadão deverá tirar foto da unidade a ser atendida. Por meio do georreferenciamento, o Ministério de Minas e Energia vai localizar o endereço e encaminhar a solicitação para a concessionária de energia elétrica responsável pela região. Não será preciso acesso à internet para registrar o pedido. Reportagem Luana Karen.
2: Embaixadores estrangeiros que não residem no Brasil participaram nesta quarta-feira no Palácio do Itamaraty da cerimônia de entrega das cartas credenciais.
3: O ato habilita oficialmente os diplomatas diante do chefe de Estado do país onde vai atuar.
2: As cartas foram assinadas pelo presidente da República perante o governo anfitrião e dão início à missão diplomática.
3: Ao todo, 14 embaixadores não residentes no país foram oficialmente credenciados.
2: Um espaço para que as mulheres idosas participem da construção de políticas públicas voltadas a elas.
3: O Fórum Nacional pelo Protagonismo e Mobilização das Mulheres Idosas reúne organizações, movimentos sociais e representantes do poder público.
2: Entre os desafios tratados no fórum estão a saúde mental dos idosos, autonomia econômica e combate ao preconceito etário.
3: A secretária nacional de Autonomia Econômica e Política de Cuidados, Joana Célia dos Passos, fala mais sobre o fórum.
13: Esse fórum, ele tem a duração de 2 anos e uma das competências dele é promover iniciativas para o fortalecimento das organizações de participação social de mulheres idosas, para que a gente possa ampliar a capacidade de mobilização, o protagonismo, a autonomia e a incidência no debate sobre as políticas para esse grupo de mulheres idosas.
2: Segundo o IBGE, o Brasil possui 32 milhões de pessoas com 60 anos ou mais, sendo 55% mulheres.
3: E vamos falar agora da Rede Nacional de Proteção e Defesa dos Direitos Humanos da Pessoa Idosa, RENAPID.
2: Ela tem como objetivo garantir uma articulação entre os órgãos públicos que atendem essa população.
3: Nós conversamos com o secretário nacional dos Direitos da Pessoa Idosa, do Ministério dos Direitos Humanos e da Cidadania, Alexandre da Silva, sobre como vai funcionar essa colaboração. Acompanhe. Boa noite, secretária. Explica pra gente o que é essa rede de proteção às pessoas idosas. Que entidades formam essa rede?
14: A RENAPID é a Rede Nacional de Proteção e Defesa dos Direitos Humanos das Pessoas Idosas. É uma rede que vem sendo pensada e solicitada pela participação social, desde a nossa conferência, do primeira conferência de 2006, e que agora, em 2026, ela se realiza. São convidados todos os entes federativos, todas as pessoas que atuam no parlamento, no sistema de justiça, entidades privadas, entidades públicas, ONGs, universidades, enfim, são todas aquelas pessoas, aquelas instituições, aqueles órgãos que atuam no segmento da pessoa idosa e que garantam a defesa, a promoção, a mitigação de violações e violências e a garantia de mais direitos.
2: Agora, secretário, essa rede ela funciona para um acompanhamento mais próximo, por exemplo, de idosos que estejam em situações vulneráveis, vamos supor, idosos que vivam sozinhos, precisem desse acompanhamento, essa rede atua assim também?
14: Esse é um dos focos, mas eu vou dizer que o foco central dessa RENAPID é a intersetorialidade. Para quem não está acostumado com esse termo, é dizer que algumas soluções para as pessoas idosas, ou para outros grupos também, elas precisam sempre de uma articulação com mais de um setor. Um exemplo, pode acontecer uma dificuldade da pessoa idosa em acessar um serviço de saúde. Isso pode ser decorrente do transporte, isso pode ser decorrente da dificuldade dela em ler, então ela não consegue muitas vezes pegar um ônibus ou chamar um táxi porque ela não consegue ler. E aí pode ser um outro problema, o transporte em si, que pode estar disponível ou dificultoso naquela região. Então a resposta intersetorial é o ponto central. E sim, é o objetivo também da gente, o quanto antes, enquanto sociedade, detectarmos que uma pessoa idosa está numa condição de violência ou de violação e que isso gera um risco para ela de vida, que o quanto antes ela possa ser retirada dessa situação, ou que o agente causal ou a situação também possa ser o mais rápido possível eliminada ou eliminado.
3: E como é que os próprios idosos, os familiares ou amigos podem acionar essa rede?
14: A RENADIPI, ela vai ter uma estrutura que precisará funcionar tanto no âmbito municipal, estadual e federal. Então, vejamos, se o problema for municipal, nós vamos criar essa rede no município para que essas entidades, esses órgãos, a gestão municipal, uma secretaria específica, consiga dar resposta o quanto antes. Mas, por vezes, um problema que envolva, por exemplo, uma questão de uma estrada estadual, eu já teria que procurar a instância estadual para dar essa resposta, ou muitas vezes é uma questão ministerial, alguma ação que possa ser garantida por um ministério. Então, essa pessoa idosa ou familiar, quando perceba uma situação como essa, ela vai procurar algum desses agentes, dessas entidades, desses órgãos que estão vinculados a essa rede, para poder acionar a resposta mais efetiva. Cabe lembrar aqui que o Brasil já tem, dentro do seu estado, a experiência de alguns municípios, de alguns estados que já fazem uma rede. Então, nós não estamos partindo do zero, esse é um ponto positivo. A ideia nossa agora é entender o que nós podemos construir coletivamente, e já houve até uma oficina para começar a conversar com essas pessoas que já estão envolvidas em alguma rede, seja ela municipal ou estadual, e perceber como essa rede pode ser construída do que nós chamamos tanto de baixo para cima, ou seja, a partir das experiências e realidade dos municípios e o quanto os governos estaduais, distrital e a União precisam se organizar para concluir as boas respostas, ou também o contrário, o quanto a União vai também construir essa rede dialogando com os estados e o Distrito Federal para poder alcançar os municípios ou, no caso do DF, as regiões administrativas também.
2: Para a gente tentar deixar um pouquinho mais claro, secretário, sendo um caso como o senhor mencionou, né, um problema que o idoso tenha com o transporte, ele deve, nesse caso, por exemplo, procurar a prefeitura da cidade dele, e aí a prefeitura também vai estar, os órgãos da prefeitura vão estar ativos nessa rede, e aí caso se identifique outras necessidades desse idoso, a rede toda pode ser acionada? É assim que funciona?
14: Isso, um bom exemplo, exatamente isso. Então, se for uma questão de transporte, a pessoa idosa que consiga alcançar a prefeitura e a secretaria específica pode fazer da forma como você explicou mesmo, ou muitas vezes a gente pode ter uma liderança comunitária, você pode ter às vezes um agente, um profissional da saúde ou da assistência que frequenta aquela casa e vai levar para algum órgão específico, seja o conselho municipal, caso exista na região, para poder muitas vezes chegar também a um órgão responsável, ou muitas vezes até se tiver uma empresa privada de ônibus que esteja vinculada nessa rede para querer de fato, já sabendo que muitas vezes isso já aconteceu, que ela também tenha uma resposta mais efetiva, ou muitas vezes até a prefeitura que vai pensar um ponto de ônibus. É um bom exemplo. Então, são vários caminhos que nós queremos criar justamente para que a pessoa, tanto aquela que tenha mais autonomia, independência e conhecimento, buscar a prefeitura, ou muitas vezes ver quem são os atores que vão circular naquele território que possam captar essa denúncia e poder encaminhar para um órgão mais específico.
3: Secretária, a rede também prevê a realização de diagnósticos sobre o envelhecimento populacional. De que forma isso pode se converter em políticas públicas posteriormente?
14: Esse diagnóstico ele é fundamental, é ele que vai balizar muito do que nós já fazemos no âmbito nacional, tanto União, Estados, DF, municípios, para ver quais são as demandas atuais. Então, hoje, quando falamos de envelhecimento de pessoas idosas, é muito importante que as ações sejam centradas a partir das demandas das pessoas idosas. E hoje nós temos uma série de informações que possam vir tanto das gestões municipais, com os dados obtidos por meio de suas secretarias, pode ser também a partir dos institutos de pesquisa que nós temos, geração de dados que nós temos no nosso país, e também a partir daquilo que é conduzido e pensado no âmbito governamental e também federal. Então, esse diagnóstico ajuda muitas vezes a criar programas que são feitos no âmbito federal, existem alguns criados já, também no âmbito estadual, e também pela pactuação que a gente pode fazer entre esses três entes, municípios, estados e governo. Então, é fundamental que os diagnósticos aconteçam e, mais do que fundamental para a gestão, que isso fique sempre à disposição da participação social, da sociedade como um todo. Então, a transparência, a divulgação, a linguagem simples desses diagnósticos também faz parte da RENADP de disseminar cada vez mais o conhecimento, porque esse também é um ponto bastante preocupante. Quando falamos de pessoas idosas, muitas vezes existe uma certa invisibilização de alguns dados. E a RENADP vem justamente para poder colocar isso mais à disposição da sociedade, de conselhos, de entidades, movimentos sociais que também estão atuando na defesa dos direitos para as pessoas idosas.
2: Agora, secretário, a gente tem só mais alguns segundinhos, mas o senhor mencionou aí que lideranças comunitárias, por exemplo, né, ou organizações da sociedade civil também podem compor a rede, assim como as prefeituras. E aí, quem quer fazer parte dessa rede, essa pessoa deve proceder como, né, ou esse organismo? Eles precisam procurar a Secretaria Nacional dos Direitos da Pessoa Idosa?
14: Sim, exatamente. Nós estamos agora, no próximo mês, mais ou menos, nós vamos concluir a instrução normativa que vai dar os melhores caminhos para qualquer entidade, qualquer segmento que queira aderir à nossa rede. Então, haverá a classificação, a possibilidade de ser um integrante de fato para a rede ou de ser um colaborador com papéis distintos. Então, isso é aguardar agora, que nas próximas semanas nós vamos divulgar essa instrução normativa que está dentro do tempo proposto, dentro da portaria que criou a RENADP.
3: Muito bem, nós conversamos com o secretário nacional dos Direitos da Pessoa Idosa, Alexandre da Silva. Muito obrigado, secretário, pela entrevista à Voz do Brasil.
14: Obrigado a vocês, a todos os ouvintes, as ouvintes, uma boa noite.
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2: Quem for fazer o Exame Nacional de Desempenho dos Estudantes ainda tem tempo para solicitar atendimento especializado.
3: Saiba mais com Thaís Araújo.
15: Está aberto o prazo de solicitação de atendimento especializado e para o requerimento de tratamento pelo nome social para os participantes do Exame Nacional de Desempenho dos Estudantes, o ENAD 2026. Os interessados têm até o dia 24 de julho para fazer essa solicitação em relação ao ENAD de bacharelados e cursos superiores de tecnologia. O pedido deve ser realizado diretamente pelo estudante por meio do sistema ENAD e o resultado será divulgado no dia 31 de julho. Em caso de negativa, os estudantes terão prazo para recurso entre os dias 3 e 7 de agosto. A prova está marcada para o dia 29 de novembro. O Exame Nacional de Desempenho dos Estudantes é aplicado a todos que estão concluindo o ensino superior. Thaís de Araújo, para a Voz do Brasil.
2: Forças Integradas de Combate ao Crime Organizado realizam nesta quarta-feira operações em 16 estados em investigações envolvendo organizações criminosas.
3: As medidas incluem 181 mandados de busca e apreensão, 93 mandados de prisão e outras medidas cautelares determinadas pela Justiça.
2: Estão sendo apurados indícios de crimes como tráfico de drogas, de armas e também lavagem de dinheiro.
3: As Forças Integradas reúnem instituições federais e estaduais para atuação conjunta.
2: Essas foram as notícias do governo federal.
3: Uma realização da Secretaria de Comunicação Social da Presidência da República.
2: Com produção da empresa Brasil de Comunicação.
3: Fique agora com o Minuto do TCU. Em seguida, as notícias do Poder Judiciário e do Congresso Nacional. Boa noite.
2: Boa noite. Até amanhã.
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16: Você vai ouvir agora notícias do Poder Judiciário. Presidente do STF do CNJ participa da instalação de varas especializadas no combate ao crime organizado em São Paulo.
17: STJ reconhece dano moral coletivo por demora na demarcação de território quilombola em Sergipe.
16: Desembargador pernambucano é indicado para ocupar vaga de ministro do TST.
17: Boa noite, eu sou o Arthur Filho.
16: E eu sou Walter Lima.
17: O presidente do Supremo Tribunal Federal e do Conselho Nacional de Justiça, ministro Edson Fachin, afirmou nesta quarta-feira que a criação de varas especializadas no combate ao crime organizado representa uma resposta concreta do judiciário ao avanço das facções criminosas no país.
16: O ministro participou da solenidade de instalação das novas varas estaduais especializadas em organizações criminosas e lavagem de bens, direitos e valores do Tribunal de Justiça de São Paulo. Marta Ferreira.
18: O enfrentamento ao crime organizado tem sido uma das prioridades da gestão do ministro Edson Fachin. Durante a cerimônia, ele afirmou que o crime organizado não é apenas um problema de segurança pública, mas uma ameaça ao próprio Estado de Direito Democrático. Fachin também ressaltou que o Judiciário tem ampliado a atuação para combater novos mecanismos utilizados pelo crime organizado, como o uso de plataformas clandestinas de apostas eletrônicas e de empresas aparentemente lícitas para lavagem de dinheiro.
19: Não estou, é claro, a me referir ao mercado regulado, mas estou a me referir, sim, às plataformas clandestinas e também às empresas que têm sido utilizadas como instrumentos de organizações criminosas.
18: A instalação das novas varas está alinhada aos projetos conduzidos pelo Conselho Nacional de Justiça para ampliar a especialização judicial no enfrentamento ao crime organizado em todo o país.
17: A União e o INCRA terão de indenizar um quilombo em Sergipe.
16: O STJ reconheceu danos morais coletivos devido à demora na demarcação do território. Fátima Uchoa.
20: A comunidade Catuabo foi reconhecida como remanescente quilombola em 2006 e o território identificado e delimitado em 2017, mas até hoje não saiu o decreto de desapropriação para a continuidade da regularização territorial. O Ministério Público Federal ajuizou ação civil pública contra a União e o INCRA, pedindo a conclusão do procedimento e indenização por danos morais coletivos. O juízo de primeiro grau e o TRF5 determinaram a finalização do procedimento, mas não reconheceram dano moral coletivo. Já a primeira turma do STJ considerou que a demora injustificada do poder estatal em efetivar um direito constitucional gera dano moral presumido, que não exige prova de abalo psicológico. O relator foi o ministro Paulo Sérgio Domingues.
17: Presidente Lula indica desembargador para ministro do TST.
16: O pernambucano Sérgio Torres precisa ainda passar por sabatina no Senado. Marla Lacerda.
21: O desembargador do Tribunal Regional do Trabalho da 6ª Região foi indicado pelo presidente da República para ocupar a vaga aberta com a aposentadoria da ministra Dora Maria da Costa. Magistrado de carreira, Sérgio Torres já atuou no TST como desembargador convocado e, recentemente, foi eleito presidente da Academia Brasileira de Direito do Trabalho. Se aprovado na sabatina da Comissão de Constituição e Justiça do Senado Federal, tem ainda a votação no plenário da Casa.
17: Justiça Federal determina que a União formule plano para tornar acessíveis todos os sites da administração federal.
16: A decisão atendeu a pedido do MPF. Vanessa Pereira.
22: O aperfeiçoamento dos sites da administração pública federal é apenas um dos pedidos da ação, que busca garantir a autonomia de pessoas com deficiência no uso de plataformas digitais públicas e privadas. Ao final do processo, o MPF pretende que a Justiça Federal determine à União a regulamentação do artigo 63 da Lei Brasileira de Inclusão, que torna obrigatória a acessibilidade digital.
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17: A você, uma boa noite.
16: E até amanhã.
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1: Eu sou Paula Groba.
2: E eu sou Humberto Pinheiro.
1: E estes são os destaques de hoje do Jornal do Senado, que começa agora.
2: Senado aprova transferência automática de pensão alimentícia.
1: Chanceler Mauro Vieira será convidado a explicar alerta sobre intervenção militar no Brasil pelos Estados Unidos.
2: Crédito de 15 bilhões para exportadores vai à sanção após aprovação do Senado.
1: Boa noite.
2: Boa noite.
1: Quem depende de pensão alimentícia poderá ter mais segurança para receber o benefício em dia. O Senado aprovou um projeto que cria a transferência automática dos valores, o que pode reduzir atrasos e facilitar o pagamento.
2: Para isso, o beneficiário deverá pedir à Justiça que determine o repasse mensal, com a transferência automática do valor da conta do devedor para a conta de quem tem direito à pensão, na data fixada pelo juiz. A proposta, conhecida como Pix Pensão, segue agora para a sanção presidencial. Repórter Douglas Castilho.
3: O projeto, que teve origem na Câmara dos Deputados, visa garantir a pontualidade dos pagamentos e oferecer mais segurança jurídica às famílias envolvidas. A relatora da proposta, a senadora Ana Paula Lobato, do PSB do Maranhão, ressaltou a importância da aprovação.
4: Enfrenta problema recorrente nas execuções de alimentos, a necessidade de sucessivas provocações judiciais diante de inadimplementos mensais. Trata-se de solução simples, objetiva e compatível com a natureza urgente da obrigação alimentar.
3: Uma das formas de garantir que os repasses ocorram na prática é a possibilidade de indisponibilização automática dos ativos financeiros do devedor, se ele não possuir saldo bancário suficiente para o pagamento. Para evitar abusos ou erros, o projeto também prevê que esse procedimento deve seguir as regras do Código de Processo Civil, que asseguram um controle por parte do juiz, a intimação do devedor e a correção ou cancelamento de bloqueios excessivos. A operacionalização do processo de transferências será gerida por sistema eletrônico sob responsabilidade do Banco Central.
1: E a senadora Roberta Accioli, do Republicanos de Roraima, apresentou um projeto que torna mais flexível a concessão do benefício da prestação continuada, o BPC. A proposta evita a perda automática do benefício quando houver pequeno aumento na renda familiar ou o ingresso de um integrante no mercado de trabalho.
2: O texto também prevê um período de transição de até 12 meses. Segundo a senadora, a medida permite que os beneficiários melhorem de vida sem o risco imediato de perder o auxílio. O projeto será analisado pelas comissões do Senado.
5: O projeto garante que o ingresso no mercado de trabalho não resulte na perda automática do benefício. Além disso, prevê um período de transição com reavaliação social para que essa mudança ocorra de forma gradual e segura, oferecendo mais segurança às famílias nesse momento de conquista e de reorganização de vida.
1: Já o senador Cleitinho, do Republicanos de Minas Gerais, defendeu o endurecimento de regras para as apostas online e cobrou a votação de projetos que restringem a publicidade das bets. O parlamentar alertou que o avanço desse mercado tem impactos na saúde mental, compromete a renda das famílias e aumenta os gastos públicos com saúde.
2: Segundo Cleitinho, os prejuízos causados pelas apostas exigem uma ação conjunta do Congresso e do governo federal, acima de diferenças partidárias.
6: Se literalmente agora é uma época de Copa do Mundo, que a gente está vendo aqui 35% de aumento na questão dos jogos, é momento agora da gente refletir. Hoje, infelizmente, o Brasil é o Brasil das bets. Então, espero que todos os senadores da República, como eu aqui, possam combater de uma vez por todas essa porcaria de jogo online.
1: A Comissão de Direitos Humanos aprovou um projeto que cria categorias diferentes para os casos de desaparecimento de pessoas no Brasil.
2: O objetivo da proposta é aprimorar as investigações e as buscas de acordo com cada situação. Repórter Patrícia Oliveira.
7: A proposta classifica os casos de pessoas desaparecidas em três categorias. O desaparecimento voluntário é quando um adulto decide romper contato com familiares por vontade própria. O involuntário inclui situações como acidentes, desastres, problemas de saúde mental e o sumiço de crianças e adolescentes. Já o desaparecimento forçado envolve casos relacionados à violência, coação, sequestro ou abuso de poder. Atualmente, a legislação adota uma definição única para todos os casos. Para a relatora, senadora Damaris Alves, do Republicanos do Distrito Federal, a mudança justiça pode contribuir na atuação das autoridades pela busca, identificação e localização dos desaparecidos.
0: Os dados mais recentes demonstram que o desaparecimento de pessoas permanece como desafio grave e crescente para o poder público.
7: Em 2025, foram registrados mais de 85 mil desaparecimentos no Brasil, cerca de um caso a cada 6 minutos. O projeto segue para análise da Comissão de Constituição e Justiça.
1: A Comissão de Direitos Humanos também aprovou um projeto que endurece a punição para agressões praticadas contra mulheres por razões de gênero. A proposta transforma esse tipo de violência em crime autônomo, que hoje é tratado apenas como agravante da lesão corporal, e também aumenta as penas nos casos mais graves. O texto segue agora para a Comissão de Constituição e Justiça.
2: E o plenário aprovou o projeto que torna obrigatória a divulgação do Ligue 180, canal nacional de denúncia e orientação para mulheres em situação de violência. A proposta determina que o serviço seja divulgado em meios de comunicação e em locais públicos e privados de grande circulação para ampliar o acesso às denúncias e às informações sobre a rede de proteção. O texto segue para a sanção presidencial.
1: O chanceler Mauro Vieira será convidado para esclarecer no Senado as recentes afirmações apontando risco de intervenção militar norte-americana no Brasil. O convite foi aprovado pela Comissão de Relações Exteriores.
2: O risco teria sido apontado a partir da classificação como terroristas de facções do crime organizado que atuam em nosso país. Repórter César Mendes.
8: A Comissão de Relações Exteriores aprovou o convite para que o ministro das Relações Exteriores, Mauro Vieira, esclareça aos senadores declarações recentes dadas por ele de que a classificação do Comando Vermelho e do Primeiro Comando da Capital como organizações terroristas pelos Estados Unidos traria o risco de uma eventual atuação de forças militares norte-americanas no Brasil. Autor do convite, o senador Hamilton Mourão, do Republicanos do Rio Grande do Sul, quer que Mauro Vieira explique melhor de onde tirou os dados que o levaram a fazer essa afirmação, que, na opinião de Mourão, tem uma certa gravidade.
9: Apesar dos Estados Unidos recentemente vinha exercendo de forma unilateral o seu poder militar, tanto no caso recente aí da captura do então presidente da Venezuela, o ditador Maduro, como também no ataque feito ao Irã, apesar de ser um conflito que se arrasta há 46, 47 anos entre esses dois países, não é? Mas me chama atenção, face à relação que nós temos com os Estados Unidos da América, inclusive na área militar, não é? Onde combatemos juntos na Segunda Guerra Mundial, e ver por parte de uma autoridade como o ministro Mauro Vieira, uma afirmação nessa natureza. Então eu gostaria de ouvir isso aqui do ministro.
8: A declaração de Mauro Vieira foi dada no dia 1º de julho em resposta oficial do Itamaraty a questionamentos feitos pela Câmara dos Deputados. O comparecimento do ministro em reunião da Comissão de Relações Exteriores ainda não tem data agendada.
1: E empresas brasileiras que exportam produtos para o exterior já podem contar com uma nova linha de crédito para enfrentar os efeitos das barreiras comerciais impostas por outros países.
2: O Senado aprovou a medida provisória que libera até 15 bilhões de reais para financiar exportações por meio do Plano Brasil Soberano. Repórter Douglas Castilho.
10: A medida surge como resposta ao que ficou conhecido como tarifaços impostos pelos Estados Unidos, que elevaram as tarifas de importação daquele país a patamares de até 50%. O senador Randolfo Rodrigues, do PT do Amapá, que solicitou a inclusão da votação na pauta, comemorou a aprovação e explicou a sua importância diante da instabilidade do contexto internacional.
11: Brasil soberano é o significado de como um governo deve agir. Um governo, mesmo agredido por uma potência estrangeira, não deve ficar lamentando. Deve buscar superar a agressão, que o que ocorreu no fato do tarifaço é uma agressão ao Brasil e ao seu povo, e buscar soluções, sobretudo para suas empresas. A Brasil soberano vem para isso, para socorrer.
10: Além das tarifas alfandegárias, a MP apresenta uma resposta às chamadas barreiras sanitárias, que ocorrem por restrições à entrada de produtos não pelo aumento dos tributos, mas com argumentos como o utilizado pela União Europeia este ano. O bloco proibiu a entrada de carne bovina brasileira sob a acusação do uso indiscriminado de antibióticos por parte do setor pecuário brasileiro. O texto segue para a sanção presidencial.
2: Edição de Paula Grova e trabalhos técnicos de João Lira, o Jornal do Senado fica por aqui. Acompanhe agora as notícias da Câmara dos Deputados. Boa noite.
1: Boa noite e até amanhã.
12: Câmara dos Deputados. Parlamentares aprovam um sistema para enfrentar a violência de gênero.
13: Câmara amplia acesso das Santas Casas a linhas de crédito do FGTS.
12: Comissão de Orçamento aprova recursos contra a guerra e desastres.
14: Boa noite. A Comissão Mista de Orçamento aprovou despesas extras de 12 bilhões e 300 mil reais no orçamento de 2026. A repórter Silvia Munhato acompanhou a votação.
15: A Comissão Mista de Orçamento aprovou 8 medidas provisórias com despesas extras no orçamento de 2026, no valor de 12,3 bilhões de reais. Um total de 10,3 bilhões estão sendo utilizados para minimizar os efeitos da guerra no Oriente Médio nos preços dos combustíveis e gás de cozinha, e outros 2 bilhões de reais foram destinados para auxiliar os atingidos por desastres climáticos este ano. Os parlamentares deixaram para esta quarta-feira a análise de um projeto que pretende abrir um crédito novo no orçamento de 13,3 bilhões de reais. O texto original veio com apenas 1,3 milhão de reais para uma contribuição voluntária do país à Comissão Econômica para a América Latina e o Caribe. Mas o governo modificou a proposta para incluir recursos para financiamentos agrícolas e para o programa Desenrola Adimplentes. O deputado Domingos Sávio, do PL de Minas Gerais, e outros parlamentares pediram mais tempo para analisar a proposta.
16: Por outro lado, nos preocupa, e aí por isso é necessário esse tipo de análise, de reflexão. Nos preocupa, por exemplo, que o recurso que está sendo tirado, cancelado, é dentro do Ministério da Cidade, e na primeira análise que a minha assessoria fez seria justamente do Minha Casa e Minha Vida, que também é um programa tão importante e que nós temos preocupação em que a gente continue garantindo alternativa de moradia no país.
15: O deputado Igor Timo, do União de Minas Gerais, relator da medida provisória que destina recursos para os municípios de Minas Gerais atingidos por fortes chuvas este ano, ressaltou a importância do repasse.
17: Entre fevereiro e março deste ano, a nossa Zona da Mata enfrentou um período mais chuvoso da sua história, com um acumulado de 584 milímetros, 4 vezes mais acima da média acumulada. E o resultado foi trágico. Famílias desabrigadas, serviços públicos essenciais interrompidos e comprometidos, o comércio local severamente castigado.
15: As medidas provisórias aprovadas serão agora analisadas pelos plenários da Câmara e do Senado. Da Rádio Câmara de Brasília, Silvia Munhá.
12: Ciência e tecnologia.
18: Merlon Solano, do PT do Piauí, defende a revisão das regras para o funcionamento das apostas esportivas e dos jogos online no Brasil. Para o deputado, a regulamentação atual é insuficiente diante do endividamento crescente das famílias e dos impactos do vício em jogos.
14: Merlon Solano sugere discutir medidas como o aumento da tributação sobre empresas do setor, a restrição da publicidade e até a proibição de determinados jogos. Ele afirma que o país precisa enfrentar o tema como uma questão de saúde pública e proteção financeira.
18: Luiz Lima, do Novo do Rio de Janeiro, defende a regulamentação das apostas esportivas para impedir que a atividade se torne parte permanente da rotina do esporte nacional. O congressista argumenta que a publicidade excessiva estimula a ilusão de ganho fácil.
14: Luiz Lima adverte que a propaganda abusiva das apostas pode comprometer o orçamento de famílias brasileiras. Ele sugere restrições aos anúncios do setor nos mesmos moldes das proibições aplicadas ao mercado de cigarro.
12: Trabalho.
18: Paulão, do PT, manifesta solidariedade aos trabalhadores da Companhia de Abastecimento e Saneamento de Alagoas em paralisação pela falta de proposta da direção. Ele critica o adiamento da negociação para janeiro por considerar que a medida desrespeita a anualidade da convenção coletiva.
14: Paulão aponta falhas no serviço prestado por empresas privadas de saneamento, com tarifas altas e comunidades rurais que ficam meses sem abastecimento regular. O parlamentar levou o caso ao Ministério Público e à Defensoria Pública de Alagoas.
18: Tadeu Venere, do PT do

0: cachoeira da usina, que ligam os municípios de Ervália e Muriaé. O congressista ressalta que as obras integram o trecho estratégico da BR-356, importante para a conexão entre os estados do Sudeste.
1: É mais um trabalho que nós fizemos que tem uma repercussão muito grande na zona da Mata Mineira, não só nos municípios de Ervália, Rosário da Limeira, São Sebastião da Vargem Alegre, Muriaé, Viçosa, Ponte Nova, mas também é uma estrada que liga ao litoral do Rio de Janeiro e ao litoral do Espírito Santo. Portanto, ela tem uma conotação realmente regional. Agora vamos acompanhar a última etapa, que é a execução da ponte dentro do município de Ervália.
2: Rodrigo de Castro afirma que a entrega das pontes é resultado de articulações iniciadas em 2021, junto ao DENIT e aos ministérios. Ele lembra que a conclusão das obras atende a uma antiga demanda da população local, que conviveu por anos com lama e poeira.
0: Bebeto, do PP do Rio de Janeiro, destaca o avanço das obras na Serra das Araras e na rodovia Presidente Dutra, previstas em contratos de concessão do governo federal. Ele assinala que as intervenções são essenciais para quem se desloca da Baixada Fluminense em direção à capital.
2: Bebeto relata articulações entre governo federal, a concessionária responsável pelos trechos e a Light para destravar viadutos, alças e duplicações na região. O deputado também pede a revitalização da ferrovia da Baixada, com passarelas, muros de proteção e sinalização nas passagens de nível.
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4: Desenvolvimento Regional.
0: A Câmara criou uma comenda com o nome do Padre Cícero para quem contribuir para o desenvolvimento do Nordeste. O repórter Antônio Vital explica como vai funcionar.
5: A Câmara dos Deputados criou uma honraria a ser concedida a pessoas ou instituições que contribuam para o desenvolvimento social, econômico e cultural da região Nordeste. A condecoração, batizada de Comenda Padre Cícero Romão Batista de Desenvolvimento Regional, será concedida a 5 pessoas ou entidades selecionadas a partir de indicações de deputados e senadores. A homenagem será entregue pela Comissão de Integração Nacional, Desenvolvimento Regional e da Amazônia e pela mesa diretora da Câmara, em uma sessão solene, todos os anos, no dia 24 de março, data de nascimento de Padre Cícero. O projeto que cria a comenda foi apresentado pelo deputado Luiz Gastão, do PSD do Ceará, e aprovado pelo plenário da Câmara. A relatora do projeto foi a deputada Fernanda Pessoa, do PSD do Ceará. Ela retirou da proposta original a proibição de premiação a pessoas que estejam no exercício de mandato político e seus parentes até o segundo grau. Segundo a relatora, isso torna a comenda democrática e acessível a todos. Padre Cícero morreu em 1934, aos 90 anos de idade, em Juazeiro do Norte, no Ceará, onde exerceu sacerdócio e teve grande influência política. O autor da proposta, deputado Luiz Gastão, defendeu a comenda a quem contribuir para o desenvolvimento do Nordeste e a homenagem a Padre Cícero.
6: Hoje a Câmara fez justiça a um grande nordestino, a um grande brasileiro, que é o Padre Cícero, que foi, acima de tudo, um grande desenvolvimentista, não só para Juazeiro, para todo o Nordeste, referenciado ainda por gerações.
5: Não houve votos contrários à criação da comenda Padre Cícero Romão Batista de Desenvolvimento Regional. Da Rádio Câmara de Brasília, Antônio Vital.
0: Aniary Paulino, do Republicanos, cumprimenta Dom Edelson Soares Nobre, quinto bispo a assumir a diocese de Guarabira, na Paraíba. Para o congressista, o lema episcopal do sacerdote, em tudo a caridade, reflete a doutrina social da igreja em amparar os mais necessitados.
2: O deputado cumprimenta as autoridades presentes na posse de Dom Edelson e ressalta o papel fundamental do bispado de Guarabira para a região. Aniary Paulino menciona ainda seu apoio à diocese e suas iniciativas voltadas à valorização da fé e do turismo paraibano.
4: Economia.
2: Pompeu de Matos, do PDT do Rio Grande do Sul, pede a criação de fundos constitucionais para as regiões Sul e Sudeste, nos moldes dos já existentes para o Norte, Nordeste e Centro-Oeste. Segundo ele, a medida promove uma redistribuição mais equilibrada dos recursos federais.
0: Pompeu de Matos diz que os novos fundos destinariam mais de 21 bilhões de reais por ano para cada uma das duas regiões. Ele argumenta que os recursos impulsionariam investimentos, desenvolvimento regional e obras de infraestrutura.

0: aprovou projeto que permite acesso a linhas de crédito com recursos do FGTS para santas casas e hospitais filantrópicos. O repórter Antônio Vital acompanhou a votação.
1: O plenário da Câmara aprovou o projeto que reabre até 2030 o prazo para que santas casas e hospitais filantrópicos tenham direito a linhas de crédito que usam recursos do FGTS. A lei que trata do Fundo de Garantia por Tempo de Serviço previa o uso desse tipo de crédito para entidades beneficentes apenas até 2022. A reabertura do prazo foi prevista em uma medida provisória editada este ano, mas que perdeu a validade sem ter sido votada pelo Congresso. Por isso, o projeto aprovado, que reproduz o texto da medida provisória, foi apresentado pelo líder do governo na Câmara, deputado Paulo Pimenta, do PT do Rio Grande do Sul. Na justificativa da proposta, ele disse que créditos com recursos do FGTS somaram R$3 bilhões e beneficiaram 140 hospitais filantrópicos que prestam serviço ao Sistema Único de Saúde, o SUS. Paulo Pimenta estima que essas linhas de crédito podem reduzir a taxa de juros para santas casas dos atuais 18% para 12%, o que vai ajudar a aliviar a situação financeira dessas entidades, muitas delas endividadas. Além dos hospitais filantrópicos, o projeto também permite que instituições sem fins lucrativos que prestam atendimento a pessoas com deficiência também usem essas linhas de crédito. A condição é que as entidades também atuem para o SUS. O relator do projeto, o deputado Antônio Brito, do PSD da Bahia, diz que as linhas de crédito não comprometem a sustentabilidade financeira do FGTS. Ele explicou a proposta.
2: Esse projeto vem em função da medida provisória de número 1336, que expirou o prazo e que trata das santas casas e hospitais filantrópicos pela possibilidade dessas instituições terem o caixa hospital baseado na lei do FGTS.
1: O projeto foi aprovado de maneira simbólica pelo plenário, sem votos contrários. Para o deputado Hildo Rocha, do MDB no Maranhão, linhas de financiamento com recursos do FGTS beneficiam a saúde do trabalhador.
3: Esse projeto, ele é muito importante, porque o recurso do FGTS, ele tem um juro muito menor, que é um juro menor do mercado, é o do FGTS. O prazo de carência para o início de pagamento é bem elástico, portanto, é recurso do trabalhador que volta em benefício do trabalhador, porque as Santas Casas de Misericórdia atendem justamente os trabalhadores.
1: O projeto que reabre até 2030 o prazo para que hospitais filantrópicos e entidades de assistência a pessoas com deficiência tenham direito a linhas de crédito que usam recursos do FGTS, seguiu para análise do Senado. Da Rádio Câmara de Brasília, Antônio Vital.
4: Vavá, do Avante de Minas Gerais, detalha sua atuação na Comissão de Saúde como relator da Política Nacional de Enfrentamento ao HIV e à AIDS. O legislador avalia que ajudou a construir uma proposta voltada a quem enfrenta dificuldade para manter o tratamento.
0: Vavá defende a criação de um auxílio deslocamento financeiro para viabilizar o transporte de pacientes que residem longe dos centros médicos especializados. Ele argumenta que o benefício combate o abandono terapêutico, reduzindo barreiras socioeconômicas e geográficas no acesso ao SUS.
5: Direitos Humanos.
4: Luiz Couto, do PT da Paraíba, defende projeto que cria a Política Nacional de Prevenção de Quedas entre Pessoas Idosas. O deputado argumenta que o objetivo é reduzir acidentes, preservar a autonomia dos idosos e orientar ações de prevenção e acompanhamento em todo o país.
0: Segundo Luiz Couto, o projeto organiza medidas de prevenção, acompanhamento e conscientização para evitar quedas que podem provocar perda de mobilidade, internações e outras complicações de saúde. O texto já foi aprovado em duas comissões da Câmara.
5: Justiça.
4: A Câmara aprovou proposta que cria um Sistema Nacional de Enfrentamento da Violência contra Meninas e Mulheres. A repórter Daniela Lessa acompanhou a votação.
6: O Brasil chora com a morte de nossas mulheres, infelizmente, todos os dias, e gostaria, antes de promover a leitura do parecer por parte da deputada Jandira Fegali, pedir um minuto de silêncio em favor da senhora recentemente assassinada, a qual foi encontrada com seu filho amamentando enquanto agonizava nos seus últimos momentos.
7: Foi com um minuto de silêncio por uma vítima de feminicídio que o presidente da Câmara, Hugo Mota, iniciou a votação do projeto que cria o Sistema Nacional de Enfrentamento da Violência contra Meninas e Mulheres e prevê recursos para ações de combate ao feminicídio e de proteção à vida de meninas e mulheres. Nesta semana, em Cataguases, Minas Gerais, uma mulher foi encontrada morta em casa, enquanto seu filho de 2 anos dormia em um quarto e uma bebê de 1 ano ainda mamava em seu peito. O marido foi preso, acusado de feminicídio. Pelo texto aprovado, o sistema de enfrentamento será organizado pelo Ministério das Mulheres, em colaboração com estados e municípios. O dinheiro para financiar as ações virá principalmente do PROPAG, o Programa de Pleno Pagamento de Dívidas dos Estados, que permite aos estados renegociarem dívidas com a União, em troca de compromissos, como a realização de investimentos. No mínimo 10% desses recursos deverão ser aplicados no Plano de Ação de Enfrentamento da Violência contra Meninas e Mulheres. A relatora da proposta, deputada Jandira Fegali, do PCdoB do Rio de Janeiro, destacou que esse financiamento garantirá recursos por 10 anos.
5: E nós estamos agora colocando 1,5 bilhão de recursos existentes por ano por 10 anos. São recursos que estarão inseridos no PROPAG, como também no Fundo de Segurança Pública, para que a gente possa fazer com que os estados e os municípios, em ação integrada, possam agir na prevenção e também na responsabilização dos homens violentos deste país, que não conseguem compreender que essa relação é de igualdade, não de submissão.
7: A deputada Soraya Santos, do PL do Rio de Janeiro, também celebrou a garantia de recursos financeiros.
8: E quero chamar mais uma vez a atenção para a virtude desse projeto, que garante recursos. Não há política pública, não basta dizer que eu sou a favor do combate ao feminicídio, se não tiver dinheiro.
7: Para os demais estados que não estiverem no PROPAG, poderão ser usados outros recursos já destinados a ações de combate à violência contra a mulher. Os recursos poderão ser aplicados em ações de prevenção e enfrentamento da violência, fortalecimento da rede de atendimento às mulheres e políticas de educação para combater a cultura de violência contra meninas e mulheres, especialmente voltadas para homens e meninos. O texto também prevê medidas de enfrentamento à violência digital. O projeto que cria o Sistema Nacional de Enfrentamento da Violência contra Meninas e Mulheres, com verbas garantidas para as ações, agora será analisado no Senado. Da Rádio Câmara de Brasília, Daniele Lessa.
9: Segurança Pública.
0: Roberto Fraga, do PL do Distrito Federal, critica a demora do Senado em analisar propostas aprovadas pela Câmara, como a redução da maioridade penal. Segundo o deputado, a falta de votação dessas matérias prejudica o combate ao crime organizado.
10: Na visão de Roberto Fraga, a redução da maioridade penal é fundamental para o enfrentamento da criminalidade. Ele sustenta que o tema é um anseio antigo da população.
0: Sérgio Turra, do PP do Rio Grande do Sul, critica a decisão que autorizou a busca e apreensão na residência de Jair Bolsonaro. Na avaliação do deputado, a medida foi desnecessária, desproporcional e representa perseguição política e abuso de poder.
10: Sérgio Turra também questiona a imparcialidade do ministro responsável pelo caso, Alexandre de Moraes, afirmando que não deveria conduzir processos relacionados aos atos de 8 de janeiro. O deputado manifesta ainda solidariedade ao ex-presidente e defende limites à atuação do judiciário.
0: Alfredo Gaspar, do PL de Alagoas, critica o andamento das investigações sobre fraudes no INSS. O deputado afirma que pessoas ligadas ao governo deveriam ser investigadas com o mesmo rigor aplicado a outros casos que envolvem agentes públicos da oposição.
10: Alfredo Gaspar também contesta o mandado de busca e apreensão realizado hoje na casa do ex-presidente Jair Bolsonaro. Na avaliação do parlamentar, há tratamento desigual por parte das instituições responsáveis pelas investigações e pelo judiciário. Homenagem.
0: Coronel Assis, do PL de Mato Grosso, condena as declarações de uma promotora de justiça sobre manifestações religiosas em um evento público. De acordo com o deputado, a liberdade de professar a fé é garantida pela Constituição e não pode ser restringida por agentes públicos.
10: O parlamentar lembra que o Estado brasileiro é laico, mas não antirreligioso, e defende o respeito às manifestações de fé da população. Coronel Assis também pede uma moção de repúdio à promotora e cobra a preservação da liberdade religiosa no país.
0: Termina agora o Jornal Câmara dos Deputados, produzido pela Rádio Câmara, com trabalhos técnicos de Everson Urani e apresentação de José Carlos Andrade e Márcio Aquilissardi. Uma boa noite para você.
10: Uma ótima noite. A Voz do Brasil volta amanhã.
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